0: 9 e 18.
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1: 9:30.

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0: prioridade.
1: Não é por falta de tempo não, viu? Você só não tem prioridade.
2: Top Encantado. 9:57.

0: 10 e 11.
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1: 10:24.
2: Ei, bota de novo essa virada aí que eu tava nem segurando o microfone aqui. Bota de novo, bota de novo. Vai. Ei, pode ser essa linha aqui, ó. Tchara, tchara, tchara, tchara, tchara. Pode ser?

0: 10:32.
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Quem gostou, bota a mão pra cima e bate o palma! Cadê os gritos pro Gustavo, gente?

0: 11:40.
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1:24.

0: 2:31.
1: Que história, hein, compadre?
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1: Ah, Rio Preto! Chega Arnaldo e Zé Neto e Cristiano junto e misturado, hein?

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2: 3:12.

Sabe aquele papo de bar? Dois amigos falando sobre amores mal resolvidos. Aquela pessoa que tá sofrendo, deprimida. Vem cá, meu amigo. Meu caso é diferente. Eu até tô sofrendo, mas eu tô vivendo.

0: Obrigado, gente.
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0: 5 horas.
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0: horas, 7 minutos, 5 e 7, a temperatura aqui no centro da cidade de Encantado tá na marca dos 9 graus. Estamos chegando com mais uma edição do nosso Bom Dia Região dos Vales da sua rádio Encantado. Na manhã desta terça-feira, dia 15 de setembro de 2026. E o Bom Dia Região dos Vales tem a apresentação de Alexandre dos Santos, também de Lucas da Rosa e de Lamar dos Passos. Na central técnica, o Leandro Marcos Vinque, o Rebite. Na nossa equipe de apoio, daqui a pouquinho conosco, a nossa querida Rosa Nicolossi. Também teremos aqui a participação de toda a equipe de rádio jornalismo do Grupo Encantado de Comunicação e a direção geral de Antônio Alberto Luca. Até às 9 horas, trazendo muitos destaques, muitas informações no Bom Dia Região dos Vales da sua rádio Encantado. E você, é claro, é nosso convidado a ficar ligadinho, ligadinho com a gente, nos acompanhar pelo velho e tradicional rádio, amigo, companheiro de todas as horas, lá no 104.7 FM. Você pode nos acompanhar pelo nosso canal no YouTube, no nosso site rdencantado.com.br, através do nosso aplicativo no celular. Baixe o aplicativo da Rádio Encantado no seu celular e acompanhe toda a nossa programação. Ou ainda você pode nos acompanhar na nossa live lá no Facebook, onde você acessa a página oficial da Rádio Encantado, tem a condição aí de assistir o programa e também, é claro, mandar o seu recado, mandar a sua participação pra gente. Manda aí o seu recadinho também no nosso telefone, o 3751-1580, que é o telefone da participação do ouvinte, ou no nosso WhatsApp, o 999-881543. 999-881543. São as formas que você tem aí de interagir conosco, de mandar o seu recado, mandar a sua participação aqui no Bom Dia Região dos Vales, que a gente vai trazendo aí no decorrer do programa. Temperatura, repetindo, 9 graus. 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Vamos já registrando aqui as participações dos amigos ouvintes. A Gema Bronca manda aqui o seu bom dia. A Sandra Reis, bom dia, parabéns, tricolor dos Pampas. É o recado aqui da Sandra Reis, é hoje aniversário do Grêmio, né? Grêmio Futebol Porto Alegrense, completando hoje mais um ano de existência. É 123 anos para o Grêmio Futebol Porto Alegrense, que ontem anunciou o seu novo técnico, né? Ontem oficializou a chegada de Renato Portaluppi. O Acirce Giovanella manda aqui o seu bom dia, é o pessoal que já está interagindo conosco, mandando aqui o seu recadinho, a sua participação pra gente no nosso WhatsApp. Também o Henrique Lutz e a Marisa. É, o Rick tá tomando aquele cafezinho gostoso no capricho e acompanhando a gente. Na nossa live no Facebook também tem participações dos amigos ouvintes. Quem é que tá conosco por aqui? O Aili Stum, o Ari Batistella, o Heitor Boaro, a Jaqueline Gastman, a Salete Dallavecchia lá em Porto Alegre, o Noimar Borba, a Elza Maria Fragata, o Paulo Schmidt, e a Vilma em Roca, o Anibo Ricci, também a Lessir Hartmann Cadori, a Margarete Bertotti, a Rosa Menti, também a Milta Gedós e a Mirtis Eidelwein, ainda a Patrícia da Silva, e que está mandando aqui também o seu bom dia pra gente. Obrigado aí pela companhia, pela audiência de vocês. Depois a gente traz aí mais recadinhos, mais participações dos amigos ouvintes. Pessoal que manda aí o seu recado através também da nossa live no Facebook. 5 horas 12 minutos, 5 e 12, e atenção para esse recado: tudo o que você deseja está no Magazine Luiza, loja de Encantado. 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Vamos trazendo aqui as manchetes e os destaques do portal Gaúcha ZH desta terça-feira. Em meio à sua maior crise, o Supremo terá sessão extraordinária e inédita para avaliar a relação de Moraes com banqueiro. Moraes se manifesta sobre caso Master às vésperas do julgamento no Supremo. Vorcaro diz não se lembrar para quem havia enviado mensagem que, segundo a Polícia Federal, eram para Moraes. Supremo anuncia rito de sessão que vai analisar a ligação de Moraes com Vorcaro. Outra manchete, outro destaque do portal Gaúcha ZH. Terça-feira terá frio, chance de geada e pouca chuva no Rio Grande do Sul. Dívida com a União, fim do dinheiro das privatizações e déficit, os desafios do Rio Grande do Sul nas contas públicas. As lições da vitória sobre a Chapecoense que o Inter precisa aproveitar. Velhos conhecidos e clube pressionado, como será o reencontro entre Renato Portaluppi e Grêmio? Renato encontrará um grave problema no vestiário tricolor, a destaque do Diogo Oliver. Ainda no portal Gaúcha ZH, Brasil e Estados Unidos marcam nova reunião para negociar tarifaço. DNA encontrado sob unhas de vítima leva à prisão preventiva de suspeito por feminicídio. E ainda, justiça torna réus tios de menina de 4 anos morta em Porto Alegre. São as principais manchetes, os principais destaques do portal Gaúcha ZH de hoje. Agora são 5h14, 5h14. Nós vamos dando sequência aqui ao Bom Dia Região dos Vales e trazendo agora aqui em nossa programação o Hoje na História, que está chegando com o colega Lucas da Rosa.
1: Terça-feira, 15 de setembro de 2026. Hoje é Dia Internacional da Democracia, Dia do Cliente, do Musicoterapeuta, do Ponto, Dia Mundial de Conscientização sobre Linfomas e também do Serviço Nacional de Saúde. Hoje é celebrada Nossa Senhora das Dores. Hoje, na história. Em 1440, Gilles de Rais, um dos primeiros assassinos em série conhecido, foi levado sob custódia depois de uma acusação feita contra ele pelo bispo de Nantes. 1510, morreu Catarina de Gênova, santa e mística italiana. 1588, a Armada Invencível espanhola foi destruída pelos ingleses no Canal da Mancha. 1820, de caráter anticlerical e antimonarquista, a Revolução Liberal do Porto chegou a Lisboa, em Portugal. O movimento teve consequências diretas no Brasil. 1830. Faleceu o estadista britânico William Ruskson. Ele foi a primeira vítima de um acidente ferroviário. No ano de 1835, o navio HMS Beagle, com Charles Darwin a bordo, chegou às Ilhas Galápagos, local no qual Darwin coletaria grande parte do material para sua teoria da seleção natural. Quinze de setembro de 1903, 32 rapazes se reuniram no Salão do Grau, restaurante de um hotel da Rua 15 de Novembro, a atual Rua José Montauri, em Porto Alegre, localizado onde estão agora os fundos da Galeria Chaves, e fundaram o Grêmio Futebol Porto Alegrense. Como o Grêmio, onde o Grêmio estiver. 1916, Primeira Guerra Mundial. Durante a Batalha do Somme, tanques foram usados pela primeira vez. Em 1935, na Alemanha, os nazistas sancionaram as leis de Nuremberg, instrumento jurídico em prol da pureza racial dos alemães. 1940, Segunda Guerra Mundial. Auge da Batalha da Grã-Bretanha, quando a Força Aérea Real abateu grande número de aeronaves nazistas. 1944, a Força Expedicionária Brasileira, sob o comando do Marechal Mascarenhas de Moraes, partiu para a guerra na Itália. 1964, o Papa Paulo VI estabeleceu o Sínodo dos Bispos. Em 15 de setembro de 1981, O encantadense Paulo Antônio de Conto recebeu a ordenação episcopal das mãos de Dom Alberto Frederico Etges. Em 2022, foram descobertos 445 corpos em Izum, no leste da Ucrânia, revelando crimes de guerra da Rússia. 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
0: 5:18, tá aí o Lucas da Rosa trazendo pra gente o Hoje na História. 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

0: 5:26, temperatura 9 graus. Bom dia, região dos vales, no ar aqui pela Rádio Encantado. 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Uma informação aqui sobre as loterias: a Caixa Econômica Federal alterou o horário do sorteio da Loto Fácil da Independência. Concurso 3.780, que estava marcado para esta terça-feira às 11 horas. O concurso será realizado hoje, terça-feira, mas só que às 21 horas. O prêmio estimado é de 300 milhões de reais. Com a mudança, as apostas ainda poderão ser registradas até às 18 horas desta terça-feira. Já a comercialização de cotas de bolão, a Caixa seguirá até às 20 horas, exclusivamente pelo aplicativo Loterias Caixa e pelo portal Loterias Caixa. Portanto, Loto Fácil da Independência, o sorteio será hoje, mas não às 11 horas da manhã, como inicialmente estava programado, e sim às 21 horas. O prêmio estimado é de 300 milhões de reais. O pessoal ainda pode fazer a sua aposta. Agora são 5 horas 28 minutos, temperatura está na marca dos 9 graus. Temos aqui a participação do Ademir Agostini, do Renato Rickert, o Rudimar Saldanha manda aqui o seu bom dia, o Admir Orbach também participando conosco, Vanderlei Fraport, o Motora, mandando aqui o seu bom dia, Alcir e Solange Tomasi e também o Davi Saldanha e a Margarete, que estão tomando aí aquele chimarrão no capricho com a erva mate da família, acompanhando a gente. Então, hoje, parabenizando o afilhado Natanael, que está completando mais um ano de vida. Muita saúde, muita paz, muitas felicidades para o nosso querido Natanael, aniversariante de hoje também. 5:29, vamos trazendo no Bom Dia Região dos Vales da Rádio Encantado informações da agência Rádio Web com a repórter Aline Costa.
1: Passamos boa parte da vida profissional convivendo com colegas, lideranças, equipes e usuários dos serviços que prestamos. Essas relações podem ser fontes de apoio, cooperação e desenvolvimento, mas também podem gerar conflitos, dificuldades de comunicação, isolamento e desgaste emocional. Por isso, falar de saúde mental no trabalho também é falar sobre a qualidade dos vínculos profissionais. Um dos conceitos que ganhou destaque nesse debate é o de segurança psicológica. A ideia é simples: criar ambientes em que as pessoas possam fazer perguntas, apresentar ideias, apontar problemas e admitir erros sem medo de constrangimento ou humilhação. O conceito foi desenvolvido pela pesquisadora Amy Edmondson, da Harvard Business School. E relações saudáveis não significam ausência de conflitos. Divergências fazem parte da convivência. A diferença está na maneira como elas são enfrentadas. Para a psicóloga, mentora e palestrante Daniela Sagaz, relações profissionais saudáveis não dependem apenas da afinidade entre as pessoas.
2: O ambiente de trabalho nos propicia também criar laços muito fortes. A gente, às vezes, passa muito mais horas no nosso ambiente de trabalho do que, de fato, na nossa casa. Agora, quando a gente fala de relações saudáveis, de confiança, o estabelecimento de confiança no mundo corporativo, ele se dá através de entregas, de evidências, de resultados. Se eu estou chegando numa área como liderança e eu quero, talvez, fazer uma leitura de como que eu estabeleço as relações de confiança com o meu time, obviamente, eu vou ter que me colocar num papel de vulnerabilidade, trazer também muito para as pessoas que eu, como líder, sou uma pessoa dura, de como que eu estabeleço as relações de confiança com o meu time, obviamente eu vou ter que me colocar num papel de vulnerabilidade, trazer também

0: Significa garantir espaço para o diálogo, para o questionamento e para a manifestação de alertas importantes. Daniela Sagaz explica como a segurança psicológica pode fortalecer equipes e melhorar a qualidade das decisões.
1: Segurança psicológica, que nada mais é do que a gente criar ambientes seguros para a gente falar aquilo que a gente quer, para a gente se expor da maneira que a gente quer, não é tanto o que a gente vai falar, mas é o como a gente vai falar. E esse como é o que começa a trazer, de fato, essa segurança psicológica. A gente ter conversas sinceras também com os nossos times é muito importante, e conversas sinceras são também ter as conversas difíceis no nosso dia a dia. É muito diferente, às vezes, eu ter, por exemplo, uma conversa difícil com o meu time e trazer para eles quais são as necessidades de melhoria, quais são as oportunidades, de uma forma legal, de dizer, olha, gente, vamos tentar construir aqui, pensar de uma maneira diferenciada, o que, que a gente pode fazer de melhor para atingir os nossos objetivos, os nossos resultados, do que, de fato, eu ser muito incisivo, ter um comportamento mais agressivo, que, obviamente, eu vou criar um ambiente de zero segurança psicológica.
0: Construir relações profissionais mais saudáveis é uma responsabilidade compartilhada. Cabe a cada pessoa praticar respeito, escuta e responsabilidade na convivência. E cabe às instituições criar condições para o diálogo, combater situações de constrangimento e fortalecer uma cultura de inclusão e pertencimento. Quando profissionais se sentem respeitados e seguros para participar, as equipes tendem a colaborar mais, aprender com os erros e tomar decisões melhores. Porque um ambiente de trabalho saudável não é aquele onde ninguém discorda, é aquele onde as pessoas podem discordar, falar e serem ouvidas com respeito. Agência Rádio Web, produção e reportagem, Aline Costa.
2: 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Agora são 5h34, 5h34, vamos trazendo aqui no Bom Dia Região dos Vales agora a reportagem também de Aline Costa, casos confirmados de sarampo acendem alerta para vacinação.
0: 3 casos de sarampo foram confirmados em Tabatinga, no Amazonas, na tríplice fronteira com Colômbia e Peru. Os pacientes são uma mulher de 24 anos e 2 crianças, uma de 8 e outra de 1 ano. Todas estiveram no Peru e não estavam vacinadas contra a doença. Os 3 estão isolados. Outros 2 casos são investigados no estado. As autoridades reforçaram a vacinação e monitoram pessoas que tiveram contato com os pacientes para evitar a transmissão do vírus. O Ministério da Saúde vai enviar equipes a Tabatinga e Carauari, onde também há um caso suspeito. Segundo a Organização Pan-Americana da Saúde, mais de 47 mil casos de sarampo foram registrados nas Américas, com 44 mortes. No Brasil, são 36 casos em 2026. A vacina contra o sarampo é gratuitamente fornecida pelo Sistema Único de Saúde, o SUS. Agência Rádio Web, com informações do Amazonas, Aline Costa.
2: 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Bom dia pro amigo Gilmar Pedersini, tá mandando aqui

0: o seu bom dia pra gente, mandando aqui o seu recado, aqui a sua participação, também o Jaxene, o Dilamar Fontana, o Denis Lorenzon lá na padaria Pão da Hora em Carazinho, o Renato Gracioli, o Renatinho, lá em Mussum, bom dia também pro amigo Heitor Buaro, Vilmar Fagundes, obrigado aí pela companhia, pela audiência de vocês, também a Inês Volpini e a Maria de Lourdes de Lázari. Intervalo comercial, já voltamos com mais destaques, mais atrações aqui no Bom Dia, região dos Vales da sua rádio em Cantado. 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Caiu um pouquinho, temperatura na marca dos 8 graus.
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2: A Dali Alimentos está contratando para o supermercado de Encantado. 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

0: minutos, 5:44, temperatura na marca dos 8 graus. É o Bom Dia Região dos Vales que está no ar aqui pela sua rádio Encantado na manhã desta terça-feira, 15 de setembro. 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Tudo bem, Lucas? Bom dia.
1: Certo, bom dia, Xande. Bom dia para todos os nossos ouvintes aqui da Rádio Encantado.
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0: Um bom dia aqui para a amiga Márcia Vinte, lá de Roca Salles. O Davi Saldanha também tá mandando o seu bom dia. E a Cleonice da Silva, Tita, nossa querida Tita, mandando aqui o seu bom dia. Hoje eu mando um feliz aniversário para minha sobrinha, Flaviana da Silva. Flavi, que trabalha aí na farmácia São João. Que Deus abençoe ela sempre. Obrigado por me atender. Abraço. É o recado aqui da Tita, parabenizando então a Flaviana da Silva, Flávia aí da farmácia São João, que hoje está completando mais um ano de vida. Muita saúde, muita paz e muitas felicidades para ela. Tô colocando aqui a Flávia na nossa lista dos aniversariantes do dia.
1: Claudinei Coferri nos traz as informações agrícolas.
2: E o plantio da safra de soja 2026-2027 já está em andamento aqui no país, favorecido pelas chuvas registradas recentemente em áreas produtoras. A expectativa é de que os trabalhos ganhem ritmo nos próximos dias, com produtores buscando antecipar as atividades no campo para reduzir possíveis impactos do fenômeno El Niño sobre a atual safra. Segundo análise do Centro de Estudos Avançados em Economia Aplicada, o CEPE, os produtores devem intensificar a semeadura assim que as precipitações diminuírem, aproveitando as condições de umidade do solo. Além do início do plantio, as condições climáticas já influenciam as negociações no mercado doméstico. De acordo com pesquisadores do CEPE, vendedores estão mais retraídos nas negociações, envolvendo grandes volumes diante das incertezas relacionadas ao clima. E a Companhia Nacional de Abastecimento, a Conab, realiza hoje em Brasília o lançamento da publicação Perspectivas para a Agropecuária 2026-2027. O evento será presencial no auditório da sede da estatal. A programação prevê a apresentação de análises e prognósticos sobre o cenário agropecuário nacional para o próximo ciclo. Conforme a Conab, o estudo reúne dados de área, produção, produtividade, exportações, importações, consumo e preços de soja, milho, arroz e feijão. O material traz também estimativas de produção, exportações, suprimento e preços de mercado para o próximo ciclo produtivo das cadeias de carnes bovina, suína e de aves. E a previsão de um clima mais chuvoso e com a necessidade agronômica de atender à rotação de culturas e programas estaduais de incentivo. A safra de milho aqui no estado ganha destaque em ampliação de área entre os principais cultivos da próxima safra de verão. Enquanto as lavouras de soja e arroz terão estabilidade ou diminuição de área, o milho deve ter um aumento de 7,42% na área plantada, com uma estimativa de 896 mil hectares. A produção prevista de milho é de 7 milhões de toneladas, um aumento de 7,18% em relação à safra passada. Com as informações agrícolas, repórter Rádio Encantado, Claudinei Coferri.
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1: 5:48, Érica de Oliveira nos traz o Bom Dia Saúde.
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4: A A dermatite atópica, que causa ressecamento, coceira e inflamação na pele, pode estar relacionada ao surgimento de outros problemas alérgicos, como rinite, asma e alergias alimentares. Uma nova pesquisa mostra que quando a pele perde parte de sua proteção natural, substâncias do ambiente e dos alimentos podem entrar com mais facilidade no organismo, deixando o sistema de defesa mais sensível. Segundo reportagem do Terra, essa relação ajuda a explicar a chamada marcha alérgica, em que pessoas com dermatite na infância podem desenvolver rinite ou asma posteriormente. Os resultados ainda não mudam os tratamentos atuais, mas podem contribuir para novas formas de prevenção. Especialistas reforçam a importância de manter a pele hidratada e a doença controlada para evitar crises. Com o Bom Dia Saúde para a Rádio Encantado, Érica de Oliveira.
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1: O Supremo Tribunal Federal adota hoje um esquema especial de segurança para a sessão que vai analisar o caso envolvendo o ministro Alexandre de Moraes. O acesso ao plenário será restrito e os celulares dos autorizados serão lacrados e deverão permanecer desligados. Jornalistas não poderão entrar no plenário. No entorno do Supremo, haverá bloqueios, reforço policial, cavalaria, drones e restrição ao espaço aéreo. A sessão começa às 10 horas da manhã e será transmitida pelos canais oficiais da corte.
0: Chegando agora, reportagem de João Vitor dos Santos, da agência Rádio Web.
5: O cigarro está mais caro. O governo aumentou em 55% o IPI e elevou de R$ 6,50 para R$ 7,50 o preço mínimo do maço. Segundo o Ministério da Fazenda, a medida busca compensar a redução de impostos sobre o biodiesel e o querosene de aviação, além de aumentar a arrecadação. Mais especialistas e entidades que acompanham o avanço do mercado ilegal no país alertam para o risco de efeito contrário. Com o cigarro legal mais caro, aumenta o incentivo à compra de produtos clandestinos mais baratos por não pagarem impostos. Para o advogado tributarista Guilherme Morandi, em um setor tão impactado pelo contrabando e pela falsificação, o aumento de tributos não pode ser analisado de forma isolada, sem considerar os efeitos concorrenciais graves do mercado ilegal.
6: Quase um terço do volume vendido no país hoje é proveniente do mercado ilegal e você encontra esses produtos ilícitos em qualquer padaria ou banca de jornal. Isso é muito preocupante, porque além de se tratar de um cigarro que não passa pelo controle das autoridades sanitárias, não paga R$1 sequer em tributos, gerando um prejuízo bilionário todos os anos para o país. Por isso que ele é mais barato. E é nesse cenário que o recente aumento de 55% do IPI do cigarro acende um alerta vermelho. O histórico brasileiro demonstra que aumentos excessivos, como ocorrido em 2012, fizeram com que a participação do mercado ilegal saltasse de 34% para o pico histórico de 57% em 2019. Isso demonstra que aumentos anteriores tiveram como efeito, na prática, a migração de parte significativa do consumo para o mercado irregular, especialmente pelos consumidores de baixa renda.
5: Em 2023, a participação dos cigarros ilegais caiu para 36% e hoje está em 31%, segundo o Instituto Ipsos IPEC. Para o tributarista, a combinação entre fiscalização mais intensa e estabilidade da carga tributária contribuiu para essa redução. A preocupação agora é que o novo aumento interrompa essa trajetória e volte a abrir espaço para o avanço do mercado clandestino. É o que explica o presidente do Fórum Nacional contra a Pirataria e a Ilegalidade, Edson Vismona.
7: É uma lógica econômica. Você aumenta o preço do legal, aumenta a competitividade, a atração do ilegal, que não paga nada de imposto. E com isso, as facções criminosas que já estão se financiando no mercado ilícito de cigarros vão ter mais uma grande vantagem, estimulando a sua ação, se financiando para novas práticas criminosas com esses recursos obtidos pela sonegação de impostos.
5: O mercado ilegal de cigarros movimenta pouco mais de R$10 bilhões por ano e representa uma perda de aproximadamente R$8,5 bilhões de reais em arrecadação para o governo, segundo o Fórum Brasileiro de Segurança Pública. Agência Rádio Web. Produção e reportagem, João Vitor dos Santos.
0: 5:53, 5:53. A Dália Alimentos está contratando para o supermercado de Encantado. Entrevistas presenciais nesta terça-feira, 15 de setembro, às 13 horas, no setor pessoal da Dália, ao lado do supermercado. Também há vagas para PCDs. Dália Alimentos, vagas para o supermercado. Entrevista nesta terça-feira, dia 15, às 13 horas.
1: A Prefeitura de Lajeado adotou novas regras para agilizar o licenciamento de obras no município. Entre as mudanças, o PPCI, o Plano de Prevenção e Proteção contra Incêndios, passa a ser exigido somente no pedido do ABITSE. Outra alteração permite que o licenciamento seja solicitado por quem não é proprietário do imóvel, desde que haja anuência do dono. Segundo a Prefeitura, os processos têm sido analisados em até 3 dias úteis após o pagamento da taxa.
0: Chegando aí, reportagem de Gilmar Prete, da agência Rádio Web.
8: Quase 920 mil brasileiros que vivem no exterior estão aptos a votar nas eleições 2026. O número representa um aumento de 32% em relação à eleição presidencial de 2022 e é quase 3 vezes maior que o registrado há 10 anos. Fora do Brasil, a votação é exclusiva para presidente e vice-presidente da República. Ao todo, serão instaladas sessões eleitorais em 186 cidades, principalmente nos Estados Unidos, Portugal, Japão e Reino Unido. E para garantir a participação desse eleitorado, a Justiça Eleitoral prepara uma estrutura especial. O presidente do Tribunal Superior Eleitoral, ministro Cássio Nunes Marques, fala da importância da participação de todos.
9: Vamos trabalhar diuturnamente para garantir que cada eleitora e cada eleitor possa, de voz própria, definir os rumos do país nos próximos 4 anos. Há poucos dias do início de uma nova eleição, é importante também recordar aquilo que verdadeiramente está em jogo. Está chegando o momento em que todas as instituições brasileiras se curvarão à soberania popular.
8: Portugal está entre os países com maior concentração de eleitores brasileiros. Em Lisboa, o cônsul-geral do Brasil, Alessandro Candeias, fala sobre a expectativa para a votação e a participação dos brasileiros que vivem no país.
10: Há toda uma rede de entidades portuguesas que estão colaborando com o Consulado do Brasil e com a Embaixada do Brasil para garantir o conforto, a fluidez e a segurança do eleitor.
8: A maior parte dos locais terá votação por meio da urna eletrônica. Em 28 cidades, porém, ainda será utilizado o sistema manual. O perfil do eleitorado brasileiro no exterior também chama atenção. 57% são mulheres e 43% homens. Quem estiver apenas viajando para fora do país no dia da eleição e não puder votar, deverá justificar a ausência pelo aplicativo e-título ou em locais que tenham urna eletrônica. A agência Rádio Web, produção e reportagem, Gilmar Prete.
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1: Agora 2 minutos, soltando para 6 horas da manhã, daqui a pouquinho tem as loterias aqui no Bom Dia Região dos Vales. 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

0: minutos, 6:05, temperatura tá na marca dos 8 graus. 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
1: 6:06.
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1: Começamos as loterias de hoje com o resultado da Super 7, concurso 898. A Super 7 acumulou os números sorteados por ordem de colunas: 7, 8, 3, 9, 8, 1 e 6. Repito: 7, 8, 3, 9, 8, 1 e 6. A Super 7 acumulou. O próximo concurso amanhã tem prêmio estimado em 8.100.000 reais.
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1: Dia de sorte, concurso 1.297 teve uma aposta ganhadora. Os números sorteados ontem foram 1, 7, 8, 9, 11, 19 e 26. Repito: 1, 7, 8, 9, 11, 19 e 26. O mês da sorte foi o mês de novembro. Uma aposta feita em São Paulo, capital, acertou as 7 dezenas da Dia de Sorte ontem, levou para casa um prêmio de mais de 1.300.000 reais. O próximo concurso acontece na noite de hoje com prêmio estimado em 100.000 reais.
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1: Concurso 3.008 da dupla Sena acumulou os números do primeiro sorteio: 6, 10, 37, 44, 45 e 46. Repito: 6, 10, 37, 44, 45 e 46. No segundo sorteio: 12, 20, 28, 34, 36 e 42. 12, 20, 28, 34, 36 e 42. A dupla Sena acumulou a estimativa de prêmio para amanhã, é de 4.100.000 reais.
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1: Atenção para o resultado da Lotomania, concurso 2.975. A Lotomania acumulou. Os números sorteados foram 4, 9, 10, 11, 12, 17, 34, 42, 43, 50, 51, 55, 64, 66, 77, 79, 81, 84, 91 e 96. Atenção, repito os números da Lotomania: 4, 9, 10, 11, 12, 17, 34, 42, 43, 50, 51, 55, 64, 66, 77, 79, 81, 84, 91 e 96. A Lotomania acumulou. A estimativa de prêmio para amanhã é de 2 milhões de reais.
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1: Aqui na Ontem Concurso 7117 acumulou. Os números sorteados foram 37, 40, 44, 54 e 63. Repito os números da quina: 37, 40, 44, 54 e 63. A quina acumulou. A estimativa de prêmio para hoje é de 35 milhões de reais.
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1: Loteria Estadual de ontem, extração das 18 horas, quinto prêmio, 3.757, 3.757, quarto prêmio, 595, 0.595, terceiro prêmio, 9.109, 9.109, segundo prêmio, 4.961, 4.961, e o primeiro prêmio, 8.660, 8.660. Repito, 5 prêmios da Loteria Estadual de ontem. Quinto prêmio, 3.757. Quarto prêmio, 595. Terceiro prêmio, 9.109. Segundo prêmio, 4.961. E o primeiro prêmio, 8.660. o resultado da loteria estadual de ontem.
0: Bom dia pro amigo Chico e pra amiga Michele lá em Capitão, a Kátia e o Flávio lá na linha São Luís, o Josias Machado Mota manda o seu bom dia, o Jorge Henrique Spiller, o amigo Ike, a Ildegaril Isidoro Kummer lá na Constância em Roca e também o bom dia pro amigo Edemir.
1: Reforçando que hoje tem o sorteio da Loto Fácil da Independência, o horário do sorteio foi alterado, era para ser às 11 horas da manhã, foi alterado junto com as demais loterias para as 9 horas da noite. Sorteio da Loto Fácil da Independência, prêmio estimado em 300 milhões de reais. Sorteio, repito, 9 horas da noite. As apostas podem ser feitas até às 6 da tarde nas casas lotéricas ou pelos canais digitais da Caixa. E os bolões também podem ser adquiridos, as cotas de bolões, pelo aplicativo das Loterias Caixas ou pelo portal até às 8 horas da noite. Repetindo, é concurso especial, o prêmio não acumula. Se ninguém acertar as 15 dezenas, o prêmio é dividido para quem fizer 14 e assim por diante.
0: Agora são 6 horas 16 minutos. O Dilamar dos Passos vai trazer pra gente aí o recado da erva mate da família.
3: Tá na mão aqui, né? 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
0: Tá bom, então. Tenho aqui como aniversariantes de hoje.
3: Vamos lá, então.
0: O Natanael, que é o afilhado aí do Davi e da Margarete, tá completando aniversário hoje, está sendo homenageado aí, então, pelos Dindos. A Estela Preto Kremer. Também o Luiz Simone, completando aniversário hoje, e a Solange Simone. Isso. Nunes.
3: Mãe, pai e filha.
0: Pai e filha.
3: Pai e filha.
0: O Luiz e também a Solange.
3: A Solange, no mesmo dia, né?
0: Isso aí. A Milena Maceda, também tá de aniversário hoje.
3: Lá do Recanto do Nono, né?
0: Isso.
3: Isso aí.
0: A Solange e o Luiz lá do Recanto do Nono.
3: Isso.
0: A Vera Preto Bagatini, a Andriele Pacheco, a Flaviana da Silva, a Flavi, que está sendo homenageado aí pela tia, pela Cleonice da Silva, a Flavi da Farmácia São João, hoje completando aniversário, e ainda o nosso amigo Chiquinho Silveira.
3: Também.
0: É grande advogado, né? Chiquinho Silveira, grande gremista. Faz Sebastião. Aniversário junto com o Grêmio Futebol Porto Alegrense. Ele que é um gremista de quatro costados.
3: Foi, né? Proposital, né?
0: Eu acho que sim.
3: Sim, né? Sim, com toda certeza. O nascimento dele foi na data de aniversário do Grêmio, até pelo pai, né?
0: Verdade.
3: Até pelo pai. Chiquinho, um abraço pra ele também, obrigado pela companhia, pela sintonia, tá? Eu tenho ainda a Fernanda Todescata e Mussum, o Vilmar Ribeiro igualmente Mussum, o Dilamar Valer, a Yara Quitó, ainda tem o primo lá que é o Sérgio Simone, primo do Luiz, também de aniversário hoje, tá? O Augusto Gutinho dos Passos lá em Nova Brécia, a Claudete Maria Fátima Drexler, também aniversariante hoje, o Jones Fontana e a Simone Gomes Santin e a Mônica Busnello, aniversariantes então para o dia de hoje.
1: Para os aniversariantes, muitas felicidades, muitos anos de vida, só coisa boa, e coisa boa é mate com a erva mate da família.
3: Também tá aniversário hoje, sabe quem? O pai do nosso querido Juilson, seu Pedro Pereira.
0: Seu Pedro Pereira, o Didi.
3: Hã?
0: O Didi.
3: Didi.
0: O nosso querido a Didi.
3: Estrela.
0: Lá Estrela, hoje completando aniversário, né? Craque de bola, esse jogava muita bola.
3: É?
0: Didi jogava muita bola. Já o filho.
3: O filho puxou pelo pai?
0: Pra jogador de futebol, não.
3: Não.
0: Não. Ele é um filho, como jogador de futebol, é um baita radialista.
3: Isso. É. Ele é mais parecido com um instrumento pra usar. Um instrumento para jogar, né? Futebol. O material, né?
0: É.
3: Aquele negócio meio arredondado, né?
0: A
3: bola.
0: É. O Didi jogava muito. O Didi e o irmão dele, né? O Valmoro, o Mori. Né? Dupla de ataque do Estrela Futebol Clube.
3: Estrela Futebol Clube.
0: É, tá, o Didi, bom, então. E o Mori jogavam muito. O Didi e o Mori era chamado também do Lambretinha, né?
3: Lambretinha.
0: É muita velocidade. e qualidade. 6:20, 6:20. E aí, Dila?
3: Homem preso por importunação sexual em progresso. Pelo menos 6 pessoas foram levadas então ontem para atendimento médico depois de inalar fumaça em um incêndio num apartamento em Teutônia. O homem foi atropelado na ERS 130 Lajeado e a polícia cumpriu ontem, mandados de busca e apreensão na investigação sobre a morte do ex-prefeito de Nova Brécia, Diógenes Lasti. A gente amplia então estas e outras informações na polícia daqui a pouquinho, né?
0: Tá bom. E depois de 3 semanas tivemos sessão na Câmara de Mussum novamente ontem, Dila.
3: Ontem sessão ordinária, sim, na Câmara de Vereadores do município mussulense, por volta depois das 8 também a gente vai trazer estas informações.
0: Tá bom, falando nisso, um bom dia pro amigo Belo, Luiz Baceto Belo, homem dos tapumes. Tem mais uma homenagem aqui, bom dia, ótima terça-feira, gostaria de mandar um abraço para minha filha Cauane Menezes, que está fazendo 10 anos. Quem manda o recado aqui é a mãe Gabriela, Então um abração para Cauane Menezes, nossa querida Cauane, que hoje completa 10 aninhos, muita saúde, paz e felicidade. E eu também tenho que homenagear aqui, conversei no sábado lá na Feira do Produtor com o seu Volmar e a dona Loreci Gasparini. Eles nos acompanham todos os dias, desde as 5 horas da manhã, e sábado, dia 12, eles completaram 39 anos de casados. Então, um abração aí pro seu Volmar e a dona Loreci Gasparini, 39 anos de matrimônio no último sábado, muita saúde, muita paz e muitas felicidades aí pro casal.
1: Daqui a pouquinho tem a previsão do tempo aqui no Bom Dia Região dos Vales. 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
18: 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Também há vagas para PCDs. Dali Alimentos, entrevistas de emprego nesta terça-feira, dia 15, no setor pessoal, ao lado do supermercado Dália, Encantado.
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0: 6:28, 6:28, temperatura na marca dos 8 graus. 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
0: 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Em nome da Ótica Regis, a gente traz na sequência a previsão do tempo aqui no Bom Dia Região dos Vales com Luiz Fernando Nartigal da Metsul Meteorologia. O Rebit já tá fazendo contato por lá, daqui a pouquinho o Nartigal participa com a gente. Bom dia aqui pro Tadeu Zarpelon Weber, a Luciana Marques, a Juleide Barcelos tá mandando seu bom dia e também o amigo Elton Lapi, mandando seu recado aqui através do nosso WhatsApp, o 999-88-15-43. Agora são 6:30, 6:30. 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Agora sim, Luiz Fernando Nartigal, em nome da Ótica Regis, trazendo a previsão do tempo. Nartigal, tudo bem? Bom dia.
2: Muito bom dia, Alexandre. Muito bom dia a todos. Bem, massa de ar frio segue definindo as condições do tempo sobre o território gaúcho nesta terça-feira. Hoje, no Vale do Taquari, o sol aparece com algumas nuvens no céu ao longo do dia. Agora, no começo da manhã, haverá alguns períodos de maior nebulosidade baixa e formações localizadas de neblina e de nevoeiro. A temperatura na madrugada ficou próxima ou abaixo dos 10 graus na maior parte da região. Em alguns microclimas, algumas áreas de altitude superior a 600 metros, as temperaturas até chegaram a 7, 8 graus. Durante o dia vai aquecer. Em alguns microclimas, algumas áreas de altitude superior a 600 metros, as temperaturas até chegaram

0: permanecem amenas, com maior elevação das máximas na quinta e sexta. Alexandre.
1: Valeu, muito obrigado aí, Luiz Fernando Nardigal, trazendo as informações do tempo pra gente. Bom dia pro amigo Carlos Mazier em Mussum, Juarez Pereira Joa, manda aqui o seu bom dia, e o amigo Jorge Henrique Spiller Wiki, tá nos acompanhando aí no município de Roca Salles, mandando o seu recado, mandando o seu bom dia e parabenizando o nosso querido amigo Pedro Pereira, o Didi, lá em Estrela, que tá completando aniversário hoje, 6:32.
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2: 6:33, Claudinei Coferri, as informações regionais.
3: Os trabalhadores do município de Roca Salles que possuem saldo no Fundo de Garantia do Tempo de Serviço já podem solicitar o saque calamidade em razão das chuvas intensas que atingiram o município. A habilitação foi confirmada pela Caixa Econômica Federal após o governo federal reconhecer oficialmente a situação de emergência do município. O prazo para solicitar o saque termina em 23 de novembro desse ano, não havendo previsão legal de prorrogação. E com o tema Cuidar de Si, Cuidar do Outro, uma roda que acolhe, a equipe do Programa Estratégia da Saúde da Família de Mussum convida a população para participar de uma tarde especial na próxima quinta-feira, a partir das 14 horas, na Praça Central. A programação faz parte da campanha Setembro Amarelo, evento pensado para lembrar que cuidar da saúde mental também passa pelos encontros e pelas relações com o próximo. E na programação Farroupilha do município de Imigrante, será realizado no próximo domingo, dia 20 de setembro, no Ginásio Municipal de Esportes, a partir do meio-dia, o tradicional Costelão Farroupilha. Os cartões antecipados estão à venda com os integrantes do piquete Raça Campeira e também entrando em contato pelo fone WhatsApp 54 981 18 53 51. A Administração Municipal de Nova Bressa, em parceria com a Secretaria Municipal de Esportes e Liga Bressiense de Futebol Amador, organiza mais uma edição do Campeonato Municipal de Futebol 7. As inscrições já estão abertas e vão até o dia 9 de outubro. A competição inicia no dia 21 de outubro. Os interessados devem realizar a inscrição junto à Prefeitura de Nova Bressa ou diretamente com os membros da Liga Bressiense de Futebol Amador. O CRAS, do município de Coqueiro Baixo, informa os horários e atendimento das assistentes sociais. Na segunda-feira, atendimento durante todo o dia. Na quarta e na quinta-feira, das 13 às 18 horas. Nas terças e sextas-feiras, não haverá atendimento com a equipe da assistência social no CRAS de Coqueiro Baixo. Com as informações regionais, repórter Rádio Encantado, Claudinei Coferri.
1: 6:36. Bom dia pro amigo Nelei Lanzini, tá tomando chima com a erva mate da família e acompanhando a gente.
2: Daqui a pouquinho as informações da polícia, também da dupla Grenal e do Juventude aqui no Bom Dia e o resumo de notícias. 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

0: 6:43, temperatura 8 graus. 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
1: 6:44, as informações da dupla Grenal e do Juventude.
0: Começando pelo Grêmio, que amanhã tem jogo contra o Botafogo, partida atrasada da 21ª rodada do Brasileirão. O tricolor enfrenta o Alvinegro Carioca, o Botafogo, às 19:30 no Engenhão, no Rio de Janeiro. Neste jogo, o Grêmio será comandado por Luiz Felipe Scolari. Técnico Renato Portaluppi foi oficializado ontem como novo treinador do Grêmio. Deve retornar com a delegação para Porto Alegre após o jogo contra o Botafogo e fará sua reestreia como técnico gremista no jogo de domingo contra o Palmeiras às 11 horas da manhã na Arena. O Internacional, pelo Campeonato Brasileiro de Futebol, o Inter, que está na zona do rebaixamento, volta a jogar no próximo sábado, quando enfrenta a equipe do São Paulo às 21 horas no estádio do Morumbis, na capital paulista. O Inter está na zona do rebaixamento, junto com Chapecoense, Remo e Vasco. Ontem, o Remo perdeu no fechamento da rodada e segue aí com 23 pontos, perdeu para a equipe do Bahia por 2-1. O Grêmio está uma posição acima da zona do rebaixamento, com os mesmos 28 pontos de Vasco da Gama e Internacional. Nos critérios de desempate, o Grêmio está à frente destas duas equipes. Já o Juventude joga no próximo final de semana pelo Campeonato Brasileiro da Série B. O time caxiense enfrentará a equipe do Sport Recife. O jogo do Juventude contra o Sport Recife está programado para sábado, às 16:30, na Ilha do Retiro. Novo Horizontino e Juventude lideram o Brasileirão da Série B com 50 pontos ganhos no saldo de gols. A equipe do Novo Horizontino leva vantagem. E sábado, então, um jogo importante contra o Sport pela Série B do Brasileirão.
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0: 6:46, temperatura 8 graus, chegando aí o Dilamar dos Passos com as informações policiais aqui no Bom Dia.
2: 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Pois bem, um homem foi atropelado ontem no quilômetro 69 da IRS-130 em Lajeado. As informações do comando rodoviário da Brigada Militar dão conta que o pedestre, 23 anos, caminhava no acostamento, no sentido cruzeiro a Lajeado, quando teria sido atingido por trás por um Jetta, levado para atendimento médico. Um acidente de trânsito registrado na manhã de ontem, segunda, deixou pelo menos 4 pessoas feridas em Venâncio Aires. Fato que ocorreu no bairro Aviação e envolveu um Celta e um Polo. 4 pessoas foram levadas para atendimento médico. Na madrugada de ontem, pelo menos 6 pessoas precisaram ser levadas para atendimento no hospital em Teutônia, depois de inalar fumaça. Ocorreu um incêndio em um apartamento no segundo andar. Várias pessoas, então, levadas para atendimento médico. Um homem foi detido pela Brigada Militar em Lajeado, carregando uma escada de alumínio no centro. Foi visto, né, no início da madrugada de ontem, com a escada, ele disse que teria encontrado no lixo, mas não sabia mais aonde era o lixo, não. A escada, quando ele passou, pulou no ombro dele, né? Escada de alumínio, né?
0: Eu, às vezes, eu sou pego com uma escada, né? Mas é a da Rosane que ela me empresta.
2: Ah, tá. Mas aí é interno, né?
0: É interno. É,
2: então tá. Se alguém vê o Xandão com uma escada, é da Rosane.
0: É da,
2: tá?
0: Rosane.
2: É. Bom. A vítima do grave acidente de trânsito registrado ontem, segunda-feira, na 287, em Santa Cruz do Sul, foi identificada como morador de Venâncio Aires, o Evandro Schuch, de 35 anos de idade. Ele guiava uma Space Fox e morreu no local do acidente, uma colisão frontal contra um caminhão Mercedes-Benz Atego de Ortigueira, no Paraná. Além disso, também outro veículo, um Citroën Picasso, placa de Santa Clara do Sul, se envolveu neste acidente de trânsito. No final de semana, a Brigada Militar atendeu a uma ocorrência de importunação sexual em progresso. O fato ocorreu na comunidade da Picada Serra, Alto Picada Serra. Uma mulher teria sido vítima de uma conduta de natureza sexual praticada por um homem durante um evento. Cidadão de 41 anos de idade foi preso. A vítima manifestou interesse em solicitar medidas protetivas de urgência. A polícia de Encantado, com o apoio de equipes da região do Vale Taquari e Soledade, cumpriu ontem 6 mandados de busca e apreensão em Soledade, Fontoura Xavier e Barros Cassal. Estas diligências, né, integram a investigação do homicídio ocorrido em julho em Coqueiro Baixo, onde foi morto o Diógenes Lache, ex-prefeito de Nova Brécia e então presidente da Serfox em Fontoura. As medidas têm como objetivo reunir novos elementos que possam auxiliar no esclarecimento do crime e no avanço das investigações. Suspeito do crime, né, foi localizado e preso ainda no dia do ocorrido, juntamente com a arma, um revólver 38. As diligências seguem em andamento, com apuração de novas investigações. Diógenes Lache, então, foi morto a tiros em 21 de julho, após ser de um bar no município de Coqueiro Baixo. Pelo menos 3 disparos de 38 atingiram. Estas, então, as principais informações policiais aqui no Bom Dia Região dos Vales, nesta manhã, então, de terça-feira, em nome da Almeida Monitoramento. 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
1: Dólar fecha em alta de 0,43% a 5,14. Bolsa recua 0,65 ponto percentual. Confiança da indústria brasileira está em baixa há 21 meses. Celulares em sacola, raio-x e detectores de metal. Supremo define regras para acesso ao plenário em julgamento de Alexandre de Moraes. Ainda no resumo de notícias de hoje, TRE-RS registra 96% de adesão em contas parciais de 2026. Frio se intensifica no estado e terça-feira terá sol entre nuvens no Rio Grande do Sul. Com o resumo de notícias, repórter Rádio Encantado, Lucas da Rosa.
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1: 6h54, Sicredi informa a temperatura. 8 graus.
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29: 7:25, 9 graus a temperatura, estamos de volta com o Bom Dia Região dos Vales aqui pela Rádio Encantado, depois do campeão de audiência, horário político gratuito. 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
30: As obras de reconstrução da Igreja Matriz Nossa Senhora de Lourdes de Flores da Cunha avançaram para uma nova etapa no final de semana. No sábado foi iniciado o posicionamento da estrutura metálica que vai sustentar a nova cobertura do templo, a cerca de 15 metros de altura. O telhado terá aproximadamente 768 metros quadrados e seguirá o desenho da antiga cobertura. A expectativa é que, com o templo protegido, os trabalhos internos possam avançar com mais rapidez.
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30: 7:27, Claudinei Coferri, as informações da economia.
31: E em dia marcado pela cautela dos investidores, na expectativa
0: por novas decisões de juros do Banco Central do Brasil e do Banco Central Norte-Americano. Decisões que serão anunciadas amanhã. O dólar fechou ontem com alta de 0,43%, cotado a R$ 5,14. E com a crise envolvendo o Supremo Tribunal Federal e com a proximidade das eleições presidenciais, entre os principais focos de atenção do mercado, a Bolsa de Valores de São Paulo fechou ontem com recuo de 0,91%, nos 185.501 pontos. O euro fechou ontem cotado a R$ 5,94. E com novos ataques na Arábia Saudita e no Estreito de Hormuz, voltando a pressionar o preço do petróleo, o barril de petróleo tipo Brent, referência para o mercado internacional, fechou o dia de ontem com alta de 1,49%, cotado a US$ 106,17. Cadernetas e poupança com aniversário hoje tem rendimento de 0,67%. E o mercado financeiro reduziu a estimativa de inflação e também a projeção de crescimento do produto interno bruto para este ano. Para o comportamento da inflação, os economistas do mercado financeiro baixaram a projeção relativa ao ano de 2026 de 5 para 4,9%. A queda na estimativa da inflação acontece apesar da continuidade do conflito no Oriente Médio e que eleva o preço do petróleo, com potencial de pressionar a inflação brasileira via aumento dos combustíveis. Para o ano que vem, a expectativa de inflação subiu de 4,29 para 4,30%. Já para o crescimento do produto interno bruto desse ano, o mercado financeiro recuou a sua projeção de 1,93 para 1,89% na semana que passou. Para 2027, a projeção do mercado de crescimento do PIB caiu de 1,5 para 1,45%. Com as informações da economia, repórter Rádio Encantado, Claudinei Coferri.
29: 7:29, 7:29. 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
29: Mande seu recado aí pro Boca no Trombone, 3751-1580, que é o telefone da participação do ouvinte, 3751-1580, ou no nosso WhatsApp, o 999-88-1543, que logo mais tem o Boca no Trombone aqui no Bom Dia, região dos Vales, porque aqui o ouvinte tem vez e voz.
30: E passageiros envolvidos em casos graves de indisciplina no transporte aéreo poderão ser multados em até R$ 17.500 e ter o direito de voar suspenso por até 12 meses. As novas regras da ANAC entraram em vigor ontem. A suspensão vale para casos gravíssimos, como agressões físicas contra tripulantes e tentativa de acesso à cabine de comando. Segundo a Embraer, o Brasil registrou 881 casos de indisciplina entre janeiro e junho deste ano, alta de 22% em relação ao mesmo período do ano passado.
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30: 7:32, daqui a pouquinho tem o Boca no Trombone aqui no Bom Dia, região dos Vales. Hospital Santa Terezinha informa a temperatura. 9 graus.
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0: horas, 38 minutos, 7:38. Leandro e Leonardo, cadê você? Aí na nossa trilha musical do Bom Dia. A temperatura na marca dos 9 graus. 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
0: Falando em Ótica Regis, né? A Fernanda Valandro mandou um bom dia aqui para nós, o nosso WhatsApp, desejando uma semana abençoada para todos nós. Estou assistindo os Reis Magos falando. Abraço da Fernanda da Ótica
2: Regis. Reis Magos?
1: São três, né?
2: É. Sim, não, sei.
0: Podia ser Reis Magros, né? Mas daí eu não podia estar junto.
1: Tá fora. A minha falecida avó dizia, tem que botar, ô nenê, bota os Reis Magros ali no presépio.
0: Abração pra Fê, pra Tainari, pro nosso amigo Regis aí da Ótica Regis. Quem tá também nos acompanhando, tomando aquele chima gostoso no capricho com a erva mate da família, é o amigo Gilmar Possebon. Grande Gilmar, né? Na nossa audiência. O Duarte da Alpian manda o seu bom dia. O Ademar Cabeleireiro, também o Nestor Hack lá na linha Garibaldi Roca Salles. Povo querido aí que tá na nossa audiência, ainda a Serenita Loman, a Neiva Canep Liohan e também a Profilize mandando aqui o seu bom dia para nós.
2: O Gilmar que manda um abraço especial para um cliente lá de Nova Bresse, a casa é meu tio, tá? Dário Valer.
0: Dário Valer.
2: Dário e Dona Nid estiveram lá semana passada para comprar um peixe, né? E eles também sempre tomando, ele tá tomando chimarrão com a erva amada da família.
0: Da
2: tá?
0: família.
2: A tia também compra a erva amada da família, mas o pacote verde.
0: Certo.
2: Porque ela gosta de um pouco mais adocicado o chimarrão. Então ela compra sempre a erva mais da família do pacote verde para tomar o mate também diariamente lá na área central aí de Nova Oeste, tá bom?
0: Sabe onde é que tem erva mate da família também, Dilamar? Aqui no bar da rodoviária.
2: Tem.
0: É, eu fui ali buscar uns pastéis aí pra turma e tem erva mate da família ali no bar da rodoviária também para você adquirir.
1: Dos três tipos.
0: Dos três tipos. Dos
1: três
0: exatamente.
1: Tipos.
0: Então, o pessoal aí
2: só pode escolher, né?
0: Pode escolher ali na
2: branco a nativa, o vermelho moída mais grossa, que nós usamos sempre aqui na rádio, e o verde, aquela que tem adição de açúcar, que vai lá para minha tia Deunilde Valer, a Nia de Valer, lá em Nova Bresse, esposa do Dário.
0: Tá certo, então. Pastel da rodoviária que faz o maior sucesso também, né? Turma da rádio que gosta, né?
1: É verdade.
2: Ovo de avestruz, né?
0: É, ovo de avestruz. 7:42 do tradicional pastel com ovo, que é uma delícia, é um espetáculo. A Yalca Porto também manda aqui o seu bom dia pra gente.
1: 7:42.
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2: Bom, vamos lá então para o Boca nesta manhã de terça-feira. Pessoal falando sobre aqui na Padre Anchieta Encantado que nós temos aí a ciclofaixa para que os ciclistas possam circular com mais segurança e organização. E aí o pessoal solicitando então que os ciclistas e também utilizem, né? Esses bicicleteiros, como diz o nosso ouvinte, possam utilizar a ciclofaixa para evitar aí algum possível acidente de trânsito na Padre Anchieta Encantado, que cada um deveria respeitar o seu local e espaço que é destinado especificamente Padre Anchieta Encantado. O ouvinte manda uma outra reclamação que vem do município de Mussum, tá? Primeiro, dizendo a seguinte forma: Boca no Trombone, loteamento do Jardim Cidal, de Cidade Alta Mussum. Tem vários cachorros bravos que acabam atacando as pessoas quando elas passam na rua. E aí diz ela: olha, a gente já falou, o ouvinte, só nós já falamos com o proprietário, com o tutor do animal, né? E ele se faz de louco, é o termo utilizado pelo nosso ouvinte aqui. Simplesmente se faz de louco e diz que não é dele. Mas a gente sabe que é dele, que o cachorro, ele é tutor, ele tem a responsabilidade, que às vezes está no pátio, muitas vezes na rua, na grande maioria das vezes na rua, e atacando as pessoas. E a outra também que vem. O ouvinte também manda o seguinte: tem uma cachorra que foi abandonada lá, faz aí um bom tempo, né? Que ela simplesmente foi abandonada depois das enchentes. Ela é bastante dócil, ela anda de uma rua para outra aqui e ela faz a ronda das casas aqui. E toda aquele famoso cachorro que é adotado muitas vezes por um bairro, por uma rua aí.
1: O cachorro comunitário.
2: Exatamente, cachorro comunitário. E que infelizmente tem pessoas e agora acabaram machucando. Ela é muito dócil, brinca com todo mundo, com crianças inclusive, com qualquer tipo de pessoa pode chegar nela, que ela é muito dócil. Só que agora infelizmente acabaram machucando uma patinha dela que não faz nada. E falando ainda de maus tratos animais. Então assim, ela já tô de bico, tá? Tô de bico aí para saber quem é que foi, quem é que está maltratando este animal aí. Se mordesse, se atacasse alguém, ainda no instinto de defesa pode acontecer, mas não é isso que acontece.
0: Foi então, por maldade mesmo.
2: Maldade mesmo. Teria sido por maldade mesmo que atacaram então essa cachorra lá, machucaram a pata dela ali no Jardim Cidade Alta, no município de Mussum, aquela cachorrinha que é comunitária lá, tá? Por falar ainda em Mussum, ontem também foi tema da Câmara de Vereadores, que a gente vai reproduzir na sequência, sobre a questão do trevo ali. Aquele trevo que está ainda em andamento. Aquele trevo que está em andamento da ERS 129, do bairro José Marcolim. A gente já se reportou aqui em várias, inúmeras oportunidades. Do lado do acesso ao bairro Guaporé, José Marcolim, foi colocado aí alguns tubos. E foram colocados tubos aí por conta própria do lado da saída do trevo. E quem pagou aqueles tubos foi a empresa lá do nosso amigo Carlos Servo, da Metalúrgica Server, ali no sul. Só que aí agora, quando tem a água, na verdade, que vem pelo asfalto, que não tem uma drenagem, que ainda está em andamento, é bem verdade, acaba invadindo aí, deixa muito barro, muito lodo, e as pessoas não conseguem sair e chegar no bairro. Esta é uma realidade que está acontecendo ali. A outra que tem: eu já tinha recebido esta reclamação, mas como o trevo ainda está em fase de andamento, de conclusão, etapa de confecção, eu semana passada então fui dar uma olhada. Quando sai aqui de Mussum em direção, a Vespasiano correr em direção ao Guaporé, é perfeito, tudo certinho. Nós temos bom espaço aí, inclusive de para entrada, para saída, e tem a saída aí de duas ruas aí. Só que quando tu vens de Vespasiano Corrêa em direção a Encantado, trajeto contrário, nós temos aí uma pista de rolamento, bastante estreita. E tem bastante espaço, e eu estou falando porque eu estive lá e eu vi que estava sendo feito meio fio. Então quer dizer que não vai ser alargada aquela pista. Aquela pista não vai ser alargada. Entendo e deve estar dentro das normas de trânsito, né, Xande? Deve estar dentro das normas de trânsito, a largura dela, não tem problema nenhum, não estou discutindo isso. Mas também entendo que para ter um pouco mais de tranquilidade, visibilidade e menos perigo de acidente de trânsito, podia se fazê-la um pouco mais larga. Principalmente para o meio da via, onde está sendo feito o trabalho de ajardinamento. Eu repito. Ela deve estar sendo confeccionada, sim, na largura, mas me parece ali que é uma largura mínima, tá? Que quando tu tá ali, à tua direita tu tem um barranco, deve ser colocado o guarda-reio, né? Deve ser colocado. E à tua esquerda tu já tá no canteiro. Também recebi ontem uma reclamação e uma constatação, tá? Que não está sendo deixada uma passagem para pedestres ali. Para quem entra, sai no bairro. O que vai fazer ali? vai ter que subir a calçada, vai ter que subir o meio fio ali, passar no meio do gramado, a grama que vai ser colocada aí. Não, repito, né? O trevo não está concluído. O trevo não está concluído. Mas não tem neste momento nenhum local que tem que vislumbra aí que terá uma passagem de pedestres. Tem lugar nenhum que está definido ali no primeiro momento que tenha a passagem de pedestres aí. E aí o pessoal questiona assim: tá aí, nós vamos passar por onde? Temos que fazer o trevo com os veículos também? Temos que entrar e sair? Outra coisa, muito mal sinalizado neste momento, mas está em andamento a obra, sim, não tem como fazer muita sinalização neste momento lá. Mas algumas coisinhas que a gente pode e deve ser cobrado agora quando está sendo feito, né? Depois, se bem que assim, né?
0: Depois é tarde, né?
2: Não é. Não é porque se tratando de GR, eles aumentam, ali também é lugar, né? Que eles colocaram e tiraram terra 175 vezes, né? Que eu contei, né? Fora as vezes que eu não passei ali, que eu não contei, né? Que foi tirado terra, foi botado, foi feito drenagem, foi tirada a drenagem, foi aberta a vala, foi tirada a terra, foi botada a terra e assim sucessivamente, né? Se bem, eles podem concluir e depois fazer de novo, né, Xande? Tá, não é nenhuma novidade isso, né? Não é nenhuma novidade de fazer concluir o serviço, depois tem que começar com uma máquina lá, arrancar e fazer de novo. Isso não tem nenhum problema, tá? O que está acontecendo agora no loteamento Renascer também, tá? Loteamento Renascer lá, tiraram terra aí, não sei quantas vezes que levaram caminhões e empresas que foi para lá para retirar um material. Agora a prefeitura está colocando terra lá, porque está faltando. Lá eles começaram o loteamento pelo telhado das casas, né?
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2: Eu disse que começou pelo telhado porque nós temos aí o calçamento, nós temos aí a calçada de passeio, nós temos até mesmo as placas de sinalização, né? Do loteamento lá, a gente não tem casa, né? Então é uma coisa assim que a gente não consegue entender, né? E lá, da mesma forma, né? Foi tirado, colocado material trocentas vezes também. Mas é uma situação que poderia e deve ser vista aí no trevo de acesso ao bairro Guaporemo Sul.
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2: A outra que vem o pessoal reclamando aí do Picão, tá? Estrada alternativa aí do Picão em função aí da ponte ainda fechada para veículos pesados, né? Veículos de carga aí e que tá impossível transitar. Eu vou dar uma passada, hoje eu prometo que hoje ou amanhã eu vou dar uma passada para ver como é que tá aquele trajeto, aquele trecho lá, tá? E aí o que eles estão alegando, tá? O que estão alegando que não tem material, e tem material lá. E eles estão dizendo que a prefeitura não libera para eles pegar. aí eles estão brincando comigo, né? Aí eles estão brincando com a nossa inteligência. Aquele material veio para ser utilizado lá e a empresa que está fazendo. A responsabilidade daquilo lá, repito, não é da prefeitura, é da empresa que está contratada e que está recebendo um bom valor para fazer aquela manutenção e não está fazendo a contento. Esta é a verdade, esta é a realidade. Esta é a verdade, esta é a realidade, sim, que acontece ali naquele trajeto, naquele trecho ali. A outra informação que eu recebi, Xandão, nós temos aí uma disponibilidade de horas máquina por parte do governo do estado para os municípios, exatamente para esse tipo de situação, tá? E aí agora, na semana passada, eu falava com secretário lá, foram surpreendidos da seguinte forma, tá? Que aquele valor que está vindo para o município de Mussum e para todos os municípios da nossa região, especificamente falando agora sobre Roca Salles, Mussum, Encantado, qualquer município, aquele valor que está sendo utilizado lá na manutenção daquela estrada vai ser descontado do valor que vem para o Roca Salles, tá? Era um valor geral, mas agora estão descontando o valor para a manutenção daquela estrada lá que é de competência da EGR. O que tu achou?
0: Que queridos, né?
2: Que queridos, né? Que querida, então, o governo do estado, através das secretarias, estão descontando aquele valor. Tinha um valor X, não vou falar em valores aqui, tinha 100 mil reais para receber em horas máquina. E aí vai ser utilizado 90 mil reais só naquele trecho da manutenção, que é de responsabilidade do governo do estado, da EGR. E aí, se for utilizado 90 mil reais, só vai vir 10 para todo o município de Roca Salles, porque tem que utilizar lá. Porque está sendo utilizado lá. Inclusive, eu sei que eles iam a Porto Alegre semana passada para saber o que estava acontecendo. Olha, é assim, ó. É tira com uma mão, né? Dá com uma mão e tira com a outra, né? Dá com a mão direita e tira com a esquerda. Essa é a realidade que vem fazendo.
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2: Bom dia, o serviço do tapa-buraco na 129 é verdade. Eles tapam os buracos e pisa com o pé. Eu presenciei ontem, deveria ter tirado uma foto. Não, isso aí eu já vi.
1: Eu também vi.
2: Vezes.
1: Ah, também vi.
2: Ontem?
1: Ontem.
2: É, eu não, não vi ontem.
1: O Peteba.
2: Eu não vi ontem, tá? Mas é exatamente isso que eles fazem, tá? A outra que vem aqui, a gente constatou ontem, né? A questão do lixo. Acondicionamento. A gente reclamou aqui, a gente reclama e vai continuar reclamando, vai continuar trazendo, sim, a reclamação e a solicitação e a melhoria, o pedido de melhoria para todos os ouvintes aqui, quanto à questão do recolhimento do lixo, que a gente sabe que é muito tempo que é deficitário encantado. Ponto. Esta é uma situação. Agora, o que nós não podemos simplesmente é colocar dentro da lixeira o lixo simplesmente espalhado, né? Tu vai lá, coloca folha de papel, rascunho, lixo, resto de comida, pote, assim, tudo solto lá. Ontem, até vou dizer onde é que foi, né? Ali na Guerino Luca, tem uma lixeira ali, o pessoal que faz a limpeza ontem, passou por volta das 11 horas, né, Jandir? Quando estava almoçando lá, e a gente saiu ali, né? Quando a gente saiu, a lixeira tinha um terço ainda de lixo, né? Lá dentro. O pessoal não recolheu. Claro que não recolheu. E nem tem como recolher. Porque o lixo estava todo solto.
0: Solto, né?
2: Estava tudo solto lá. Tinha a casca
0: de... Os saquinhos que estavam bem amarrados, bem acondicionados, foram levados.
2: Foram levados. É. O que estava dentro do saco foi levado. É. Agora, o que tinha lá de resto de comida, o que tinha lá de folha, o que tinha lá de papel, o que tinha lá de casca de frutas, o que tinha lá de potezinho e aqui de iogurte, pote não sei o quê, ficou lá. Só não vai recolher. Só não tem como recolher isso. Tem que estar dentro do saco, tem que colocar dentro do saco do lixo. A gente fala em inúmeras oportunidades aqui em todos os pontos, eu repito, a gente sabe da deficiência que tem aqui encantado e da essa questão do trabalho. Agora, a pessoa que faz esse trabalho aí para fazer o recolhimento, ele não tem tempo, ele não pode pegar ali e levar o saquinho, tem que pegar um saquinho e levar da empresa, de casa, né? Ou comprar para levar para recolher o lixo com as pessoas só dentro da lixeira. Não, não é assim, né? Precisamos da colaboração de todo mundo, né? Precisamos da colaboração, não adianta reclamar depois que o lixeiro passou, o pessoal que faz o recolhimento, né? Os trabalhadores passaram e não fizeram o recolhimento, deixaram um monte de lixo dentro da lixeira. Claro, tá tudo solto, tá? Tá tudo solto. O pessoal também reclama lá dos containers, lá também, a quantidade de lixo. É outro lugar, é outra situação, é outra questão. Tem que estar condicionado, tem que estar deixado dentro da sacolinha para conseguir fazer esse trabalho. Senão, não tem como, né? Senão, não tem como fazer este recolhimento.
0: Agora são 7 horas e 57 minutos. Um bom dia aqui para nosso ouvinte, a Séries. Está tomando também aquele chimarrão gostoso com erva mate da família e acompanhando aqui o nosso Bom Dia Região dos Vales, o nosso Boca no Trombone. Mais algum recado, Dilan?
2: Tem mais um recado aqui. Mandar um abraço pro seu Honório Vendramini, tá?
0: Opa!
2: 8.3 hoje.
0: 8.3.
2: 8.3 hoje. Seu Honório Vendramini, então, saúde, paz, muitas e muitas felicidades e um feliz e abençoado aniversário hoje. Para a gente encerrar aqui o Boca, então, Xande, vamos destacar o seguinte, tá? A questão aí, já recebemos de novo hoje de manhã, inclusive foi matéria da RBS agora, na parte da manhã do Bom Dia, sobre a questão das propagandas políticas, né? Aqueles chamados wind banner, né? Os wind banner, tá? Que estão atrapalhando em muito a visibilidade de muitos municípios. Falava sobre Santa Maria, falava sobre Porto Alegre. Então é uma situação bem complicada, bem delicada, e que a gente tem, já estamos alertando aqui em Encantado. Recebi na sexta-feira uma seguinte informação do cartório de Encantado. Em contato com as autoridades locais, não foi constatada e relatada a situação de perigo ao trânsito de veículos. Que situações concretas podem ser informadas à Justiça Eleitoral pelo sistema Pardal para análise e encaminhamentos que se fizerem necessários. Então, segundo o cartório de Encantado, não foi constatada aí nenhuma situação de perigo. Não é a realidade. Com todo respeito, não é a realidade de Encantado. Nós temos muitos desses wind banners colocados em esquinas, no centro de Encantado, aqui na Antônio de Conto, desculpa, aqui na Júlio de Castilhos, próximo da praça, tá? Tu não consegue ver do outro lado. No trevo lá do Sicredi, no trevo do Desco, no trevo de Santa Clara, no trevo do Peteba também, alguns colocados ali que tu não consegue ter a visão de quem está transitando pela via. Esta sim é a realidade, ok?
0: Valeu, Dila, 8 horas pontualmente. 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
1: Pontualmente 8 horas, daqui a pouco tem as informações do esporte aqui no Bom Dia Região dos Vales. 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
10: 8h07, 8:07, temperatura agora na marca dos 10 graus. 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
10: Agora a participação aqui do nosso amigo Dr. Ricardo Hudson, da Oral Unique, está aqui conosco, trazendo o recado da Oral Unique para esta semana, sempre como acontece aí nas terças-feiras. Ricardo, tudo bem? Bom dia.
15: Bom dia, Encantado e região, e todo o pessoal do Vale. Um excelente dia para todos nós.
10: Quais as novidades aí para os nossos amigos ouvintes, Ricardo?
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10: Valeu, obrigado aí o Ricardo Hudson, trazendo o recado da Oral Unique aqui na nossa programação do Bom Dia Região dos Vales da Rádio Encantado na manhã desta terça-feira. 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
10: Começando aqui pelo Campeonato Municipal de Futsal de Encantado, que tem rodada na noite desta terça-feira, a partir das 19 horas, no Parque João Batista Marquesi. Primeiro jogo da noite, categoria sub-16, São Roque enfrenta a equipe do Ouro Verde. Logo depois, categoria de veteranos, tem Clube Atlético Navegantes e Vale dos Pinheiros. Na categoria Força Livre, serão dois jogos na sequência. Lago Azul contra Vila Moça e Jacarezinho contra a equipe de Palmas. Jogos de hoje, então, do Campeonato Municipal de Futsal de Encantado. Ontem à noite foi finalizada mais uma rodada do Campeonato Brasileiro de Futebol. Vitória do Bahia diante do Remo pelo placar de 2-1 na Arena Fonte Nova, em Salvador. O Grêmio realiza jogo atrasado amanhã do Brasileirão, enfrentando a equipe do Botafogo, 19:30, no Engenhão, no Rio de Janeiro, jogo da 21ª rodada. já amanhã contra o Botafogo, o Grêmio vai ter o comando aí do técnico Luiz Felipe Scolari. Renato Portaluppi, oficializado ontem como novo técnico do Grêmio, volta com a delegação do Rio de Janeiro e assume o comando da equipe tricolor para o jogo de volta, para o jogo de domingo contra o Palmeiras, fazer a sua reestreia como treinador gremista às 11 horas da manhã. O Internacional, pelo Campeonato Brasileiro, joga no próximo sábado, 9 da noite, contra o São Paulo, no Morumbis, na capital paulista. Também destaque para o Campeonato Brasileiro da Série B, que teve ontem 3 jogos. O Botafogo de Ribeirão Preto levou 3-1 do Goiás, o América Mineiro levou 2-0 do São Bernardo e Avaí e Vila Nova empataram em 1-1. O Juventude, pela Série B, volta a jogar no próximo sábado, quando enfrenta a equipe do Sport Recife na Ilha do Retiro, às 16 horas. E também destacando que pela Copa Sul-Americana, hoje à noite, teremos jogos decisivos de Vasco e São Paulo. O Vasco enfrenta o Santa Fé às 19 horas, no Rio de Janeiro. Primeiro jogo, empate em 0-0. E o São Paulo joga contra o Boca Juniors no Morumbi às 21h30. O Boca tem a vantagem de jogar pelo empate, pois venceu a primeira partida por 1-0. E também tem em jogo hoje da Copa Libertadores da América. Hoje será conhecido o primeiro semifinalista da competição. Platense e Fluminense jogam às 19h, com vantagem do Fluminense, que venceu o primeiro jogo por 2-0. Estes os principais destaques do esporte para esta terça-feira.
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8: Oito horas e 19 minutos, 8:19, 12 graus a temperatura. Bom dia, região dos Vales, aqui na programação da sua Rádio Encantado. Então, nesta manhã de terça-feira. 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Ontem, né, foi realizada então sessão ordinária da Câmara de Vereadores do município de Mussum, a exemplo que foi realizada também sessão da Câmara de Encantado. Daqui a pouquinho a gente vai trazer todas as manifestações então da Câmara de Vereadores de Encantado. Primeiramente, né, destacando em Mussum, que nós tivemos aí dois projetos que ficaram junto à comissão de pareceres e quatro projetos que foram aprovados por, cinco, aliás, aprovados por unanimidade. Permaneceu junto à comissão de pareceres o projeto 59. Ele autoriza o Poder Executivo a abrir um crédito especial no valor de R$ 546.725,70. Este valor é para utilizar do Fundo Municipal da Defesa Civil para coleta e transporte, bem como a destinação do lixo ainda decorrente da enchente, trabalho este que foi realizado. Sobre este projeto, o vereador Jones Brustolin enviou um pedido de um requerimento de informações. Se houve qualquer pagamento, total ou parcial, para a empresa CRVR, empresa esta que realizou o trabalho, o número e a data da nota de empenho correspondente ao contrato firmado, a cópia das notas fiscais emitidas pela empresa contratada, boletins de pesagem, documentos de alastre e a execução de serviço. Informação acerca da situação das dotações orçamentárias desse projeto. Esclarecimentos acerca das razões pelas quais o contrato consignou a existência desta dotação e indicação do fundamento contábil e jurídico para enquadramento, o demonstrativo da demonstração de recursos vinculados à coleta, transporte e à destinação do lixo da enchente. Esse projeto, então, repito, ele permaneceu junto à comissão de pareceres. Também permaneceu na comissão o projeto 62. Este projeto, ele dispõe sobre a LDO para o exercício financeiro do ano de 2027. Aprovados por unanimidade, o projeto 60 autoriza a realização de um processo seletivo simplificado, visando a contratação por tempo determinado para atender necessidade temporária. Seria de 3 cargos, mais um cargo de comissão, né? Para a função de serventes gerais, 30 horas. Projeto 61 autoriza a abertura de um crédito especial no valor de R$ 225 mil da Defesa Civil Estadual, aquisição de equipamentos para questão de contingência. O projeto 63 autoriza a abertura de um crédito especial no valor de R$ 16 mil, aplicação de recursos para o programa de assistência social visando a questão da mulher. O projeto 64, que autoriza o Poder Executivo a abrir um crédito de R$ 72.134,82, que é na questão da pavimentação da comunidade Santa Lúcia através de emenda parlamentar. E o projeto 65. Este projeto 65, ele denomina ruas localizadas no loteamento Renascer. A Rua 1 passa a se denominar Rua dos Voluntários, dando aí prioridade e também falando sobre todos os voluntários que estiveram no município mussunense por ocasião das catástrofes em 23 e também em 24, fazendo então uma menção a todos os voluntários. E a Rua 2, também do loteamento, que passa a denominar-se Rua Alciano Bianchi. O Alciano Bianchi é um bombeiro voluntário que tinha encantado e que morreu, né, no salvamento de muitas pessoas no município de Mussum na ocasião da enchente do ano de 2023. Também foi lido em plenário uma conclusão dos trabalhos da comissão especial sobre a desistência da aquisição do imóvel pretendido e a solução da dissolução da comissão. É aquela comissão que foi formada ainda no ano passado, que tinha como presidente o vereador Mauro Cipriani, o secretário Diego Machado de Souza e como relator o Elton Pesce, para avaliar a possibilidade da compra daquela edificação que pertence à Mitra, ali na praça, no município mussunense, para uma futura sede da Câmara de Vereadores. O assessor jurídico da Câmara de Vereadores, o Gustavo Taborda, né? Falou sobre então este assunto da conclusão do trabalho e juridicamente a dissolução também desta comissão.
9: Inicialmente se falava de uma doação não onerosa, então seria gratuito para a Câmara daquele prédio, tá? Nesse caso, a Câmara não teria ônus, é um imóvel sendo cedido, não teria qualquer complicação. Então, sob esse aspecto, a comissão foi unânime, todo mundo tinha interesse, obviamente tu não desfaz patrimônio. Depois se falou então numa doação onerosa, que é uma modalidade lícita também, que teria a contrapartida. Porém, nesses casos a gente tem algumas limitações de cunho legal, que então a gente está necessariamente adstrito ao que a lei de licitações autoriza, tá? Quais seriam essas possibilidades? A dispensa, que hoje o valor de dispensa está 56, 58 mil, e aí se poderia fazer uma compra direta, digamos assim. Haveria possibilidade ainda de inexigibilidade de licitação, mas aí a gente tem alguns critérios também legais que teriam que ser atendidos, tá? E aí um caminho que seria possível seria o reconhecimento pelo município, pelo executivo, de que aquele prédio era um prédio histórico de interesse social, tá? E aí a gente não teve nem a declaração do Poder Executivo e nem a consolidação da rota das casas e casarões. Inclusive teve o projeto de lei aqui da Câmara reconhecendo como um percurso turístico oficial, porém não tem o cadastramento explícito de quais imóveis comporiam aquela rota. Então, mesmo esse imóvel estando dentro da rota dos casarões, não teria o cadastramento indicando que aquele prédio teria o valor histórico. Uma terceira possibilidade seria a Mitra, que é a proprietária, fazer um requerimento para o Poder Executivo, onde se solicita o reconhecimento de que esse prédio tem valor histórico e cultural. Também não tivemos como operacionalizar isso, porque a Mitra ela não aceitou esse formato, com receio ali de alguma desapropriação, algo assim. Por mais que juridicamente não se aplique, somos obrigados a respeitar o posicionamento deles. Tá? E aí a gente teria algumas possibilidades de licitação, propriamente dita, só que aí tem alguns entraves, que seria o quê? Lançamento de um edital, onde as pessoas se habilitariam para dizer, olha, o meu imóvel, Gustavo, por exemplo, ele é apto para recepcionar o Poder Legislativo. E eu consigo, por exemplo, fazer no preço de 50 mil, 60 mil, 70 mil. Então, nesse formato em que se lançaria um edital, não existe como vincular a compra daquele imóvel especificamente. Resumindo tudo, juridicamente era possível comprar, ele não é um imóvel irrecuperável, porque é um patrimônio que, se viesse, por exemplo, sem ônus nenhum para a Câmara, na pior hipótese tu fica com um terreno, na melhor hipótese recupera o patrimônio histórico cultural do município. O município investe há muito tempo já em turismo, então não se pode dizer que é dispensável a proteção desse bem, que na minha opinião sim, deveria ter tutela. E além disso, então, seria possível a aquisição de uma sede para o Poder Legislativo, porém sem vincular o imóvel, tá? Então a gente partiria para uma situação em que diversos proprietários poderiam disponibilizar os seus bens. E aí a gente entraria em diversas outras searas de discussão, por exemplo, um imóvel que pega água ou não pega água, um imóvel que já tem estrutura para receber um plenário e um imóvel que não tem estrutura para receber um plenário. E aí, por segurança jurídica, orientação, o meu parecer, a orientação jurídica, então, foi de que não convém, por hora, tentar fazer essa modalidade, uma que nós não temos estruturas de pessoal para licitações complexas, e outra que, havendo interesse então em adquirir o bem, é uma decisão administrativa da Câmara, tá? Então a Câmara pode adquirir uma sede própria? Pode. A decisão poderia ser do presidente, abrir um certame licitatório, se faria o procedimento tal qual a lei exige, e nesse caso se adquiriria um imóvel, mas não necessariamente este imóvel, tá? E por isso que a comissão pediu a dissolução também. Como a análise era específica para aquele caso, para tentar viabilizar a proteção desse prédio histórico, e isso não foi possível por entraves jurídicos e também posicionamento de todo mundo que foi envolvido nesse processo, não faz sentido manter a comissão. É impossível de adquirir um imóvel? Não. É só fazer a abertura de orçamento. A gente está discutindo novamente o orçamento para o ano que vem, então todo ano isso é rediscutido. E poderia ser incluso para o próximo exercício a aquisição de imóvel, mas é uma decisão administrativa e vai necessitar do processo licitatório para isso.
8: Esta então a fala aí, o esclarecimento do Gustavo Taborda, ele que é o assessor jurídico da Câmara de Vereadores do município de Mussum, quanto então o trabalho, a conclusão do trabalho, a desistência da aquisição do imóvel, bem como a solicitação de dissolução desta comissão. Ainda para a gente encerrar o assunto da Câmara de Vereadores de Encantado, ontem o vereador Jones Brustolin enviou um pedido de licença pelo período de 30 dias para cuidar de assuntos de interesse, né? A partir do dia de hoje, 15 de setembro. Com isto, assume a Câmara de Vereadores, nesse período de 30 dias, o suplente, o Saul Ferreira da Rosa. As manifestações, pronunciamentos dos vereadores, a gente vai trazer aqui na programação da Rádio Encantado oportunamente. 8h30, Lial Summit, mais presença, mais visibilidade, mais espaço para o seu negócio crescer. 10% de entrada e saldo em 36 vezes, direto com a Lial. 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
4: 8:35, 8:35, 12 graus a temperatura. Bom dia, região dos Vales, aqui na programação da sua Rádio Encantado. 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Na Câmara de Vereadores de Encantado, então, esta sessão ordinária realizada no final da tarde, início da noite de ontem.
5: A Câmara de Vereadores de Encantado realizou sessão ordinária na noite desta segunda-feira, sob a presidência do vereador Leonardo Lorenzi, do MDB. Na sessão de ontem, foi aprovado o projeto substitutivo de número 1 ao projeto de lei número 27 de origem executiva, que cria o Conselho Municipal do Esporte, o CONESP, e o Fundo Municipal do Esporte, o FUNESP, além de instituir o selo Empresa Amiga do Esporte, e estabeleceu o programa de incentivo ao esporte Vencer Encantado. Na sessão de ontem à noite, também tomou posse a vereadora Mariane Almeida, do PSDB, que fica na casa até o dia 28 de setembro, em substituição à vereadora Aline Costa Ganassini, que encontra-se em licença. Na noite de ontem, não aconteceram os tradicionais pronunciamentos na tribuna. Aqui, neste espaço, vamos reproduzir parte dos pronunciamentos feitos por ocasião das comunicações de bancada, iniciando pela homenageada da noite, a AME, representada por Carla Casagrande, que falou sobre a moção de aplauso recebida.
6: Receber esta moção de aplausos pelos 41 anos da AME é reconhecer a essência de um trabalho que se revela no cuidado diário e na transformação silenciosa de tantas vidas. A AME nasceu de uma necessidade humana: cuidar, alimentar e acolher com respeito e empatia. Hoje, esse compromisso se materializa

0: no atendimento de 147 crianças e adolescentes, cada uma com a sua história, sua vulnerabilidade e sua força. E é com enorme orgulho que afirmamos que 4 delas estão no IFSUL em Lajeado, onde se formarão como técnicos em automação. São jovens que carregam consigo não apenas sonhos, mas também a prova viva de que oportunidades transformam destinos. Elas representam o futuro que desejamos construir, um futuro em que o cuidado abre portas e a educação amplia horizontes. Em 4 décadas, construímos mais que uma instituição. Construímos um refúgio, um lugar onde a dor encontra escuta, onde o cansaço encontra apoio e onde a esperança, tantas vezes enfraquecida, volta a florescer. A AME existe porque há pessoas que precisam de presença, de cuidado real, e isso não pode esperar. Esta moção não é minha, é de todos que seguraram mãos, confortaram com palavras e trabalharam com alma. É da equipe que acredita que cuidar é um ato de amor e cuidar também é empreender em pessoas, acreditar no potencial de cada vida, investir em apoio e oportunidades. É assim que a AME se mantém viva, relevante e necessária. Agradeço profundamente a equipe da AME, que transforma esforço em esperança todos os dias. Agradeço aos voluntários, às famílias, os parceiros e a cada pessoa que confia no nosso trabalho. Agradeço também a essa casa pelo reconhecimento que nos fortalece e nos inspira a seguir servindo, acolhendo e transformando vidas. E, acima de tudo, agradeço a Deus, que nos guia, nos protege e nos permite ser instrumento de cuidado onde ele é mais necessário. Que venham muitos anos de união, serviço e esperança. Muito obrigada.
1: Agora, vamos trazer parte do que falou o vereador Daniel Passaia, do União Brasil.
2: Parabenizar também a AME, que esteve presente aqui recebendo a moção de aplausos, mais do que merecida. E se precisarmos dar outra a essa instituição que tanto cuida e tanto faz pelo bem das nossas crianças mais vulneráveis, eu acho que estaremos sempre aptos e abertos aqui a fazer essa congratulação à Associação Promenor de Encantado, que lutam diariamente, dando alimentação, estudo, complementação de estudo, auxiliando muito também o próprio município com o estudo em turno integral. Então não há palavras aqui que descrevam tudo o que eles atuam, tudo que essas pessoas fazem pelas nossas crianças do município de Encantado. Então tem que deixar aqui esse registro da moção de apoio à AME. Por fim, senhor presidente, é importante falar também do projeto que aprovamos hoje, que eu chamo aqui, para resumir um pouquinho, que a ementa dele, senhor presidente, era grande, chamo aqui de política municipal do esporte. Nós tínhamos algumas leis esparsas definindo o esporte no município, e agora nós consolidamos essa legislação toda, beneficiando tanto atletas quanto equipes, criando regulações para que as pessoas possam buscar benefícios junto ao município, inclusive através da emenda que aprovamos aqui, alterando o nome, veja bem, Cardoso, alterando um nome parece simples, mas tirando aquela Bolsa Atleta, Bolsa Equipe. Nós trocamos o nome para Pro Atleta e Pro Equipe, que simboliza muito mais, porque ninguém está ali recebendo isso por receber. Estão ali recebendo porque batalham, treinam, buscam o melhor desempenho possível no esporte. Então, nada mais justo do que o município também contribuir com esses atletas do nosso município, que levam o nome do município para todo o Brasil, inclusive, às vezes, para fora do Brasil, né, em todo o estado, toda a região. Então, nós temos que também parabenizar aí o Departamento do Esporte do município, Duda e o Alemão, a secretária municipal do Turismo, Cultura e Esporte, a Karina, né, e o prefeito Jonas, que assumiu esse compromisso de cuidar do esporte, e esse é um passo muito importante. Né? E aí nós, vereadores, também aqui atentos, trabalhamos em cima do projeto, melhoramos o mesmo, no que precisava ser melhorado, através dos debates plurais e democráticos aqui dentro da Câmara de Vereadores. E hoje, acho que um passo importante, senhor presidente, entregamos para a comunidade um projeto de lei que vai certamente melhorar um pouquinho mais as condições do esporte no nosso município. Temos muito a percorrer, sim, temos outras tantas demandas dentro do esporte, como a melhoria dos nossos espaços de lazer, nossos parques esportivos, às vezes com coisas simples, mas é aqui que se começa, com o fundo municipal, para que possamos, então, dar concretude a essas pequenas obras que às vezes precisam ser feitas para melhorar o esporte amador também no município de Encantado.
1: Quem também se pronunciou na sessão de ontem à noite foi o vereador Cláudio José da Silva Neto, do MDB.
3: Desejar as boas-vindas para a colega Mariane, que hoje tomou posse aqui como vereadora, e acreditamos que vai fazer um bom trabalho. Na plateia a gente vê rostos que nos são familiares, Dona Dulce, Mirão, a Ironi, a Dona Isaura, são pessoas que a gente conhece de toda a vida e que literalmente nos viram crescer. Então é com satisfação ver vocês. Hoje quis o destino que eu e a Mari fôssemos colegas novamente, que nós já fomos colegas no primeiro grau, todo o primeiro grau no Érico Veríssimo, fomos colega. E desde lá, ela apresentava um perfil de liderança natural. Ela foi, que eu me lembro, a líder da nossa turma de oitava série. E ela, quem organizou tudo, fez a frente em tudo para fazer uma camisa. E a frase foi ela quem escolheu. E eu lembro até hoje. A frase dizia assim: somos jovens apenas uma vez na vida. Observação: é o máximo que a sociedade aguenta. Então, não me causa surpresa, Mariane, te ver aqui no Poder Legislativo de Encantado, teu perfil, tua capacidade, e seja bem-vinda. Boa sorte na condução dos trabalhos. Adiante, presidente, falarmos do estacionamento rotativo, pois eu fui um dos vereadores entusiastas que inclusive cobrou não só do executivo, mas da própria empresa, explicações, informações, pois foi anunciado aqui nessa casa a ampliação do estacionamento, mas tinha ficado ao vento, sem nada concreto. E realmente agora teve andamento. Então a empresa se manifestou, o próprio executivo também, e vai se concretizar a ampliação. Como bem dito pela colega Joanete, essa ampliação partiu dos próprios usuários, dos próprios comerciantes, essa ampliação, que todos estamos percebendo que a implantação, a utilização do estacionamento rotativo tem servindo muito bem para organizar o trânsito Encantado. Então veio para somar, veio para crescer, então por isso que ele é bem-vindo. E ele foi hoje recepcionado, inclusive já aprovado nessa casa.
1: Nas comunicações de bancada, a vereadora Mariane Almeida, do PSDB, também usou da palavra nesta sessão, que marcou a sua posse no Legislativo Encantadense.
4: Então, aproveitar para fazer o clichê de sempre, né, quando a gente assume aqui. E eu quero dizer que para mim é uma honra muito grande retornar a essa casa legislativa, mas hoje como vereadora. Eu gostaria de agradecer a minha família, que está aqui presente, ao meu companheiro Max, que há 20 anos eles sabem e aguentam todas as vezes que eu deixei tudo de lado para lutar por esse município. porque eu ainda acredito que existem pessoas boas e que a gente tem que fazer a nossa parte. Eu também queria agradecer à família Força do Vale pela confiança, por estar comigo na boa e na ruim, e a cada eleitor que depositou a sua confiança em mim. Afinal, quando eu me candidatei, eu gostaria de mudar 1% da forma em que as pessoas escolhessem o voto. E eu consegui. E eu agradeço muito a cada um de vocês que votou em mim. Aproveito também para agradecer o prefeito Jonas por ter convidado o vereador Valdecir Gonzatti a integrar a sua equipe para que possamos ter essa rotatividade dos suplentes aqui na casa. Agradecer a cada um dos meus colegas pela confiança. E sei que o período é curto, mas eu prometo dar o meu melhor pelo desenvolvimento do nosso município.
1: O vereador Valdecir Cardoso, do Progressistas, falando sobre sua afirmação na sessão da semana passada, preferiu acusar a Rádio Encantado de divulgar uma notícia não verdadeira.
5: Mas eu queria pedir um minuto de atenção aos colegas, um minuto de atenção à mídia, né? Que eu queria me manifestar em relação à notícia divulgada pela Rádio Encantado, onde que publicou uma frase sobre uma fala minha, mas que na verdade não tinha nada a ver com o que estamos, com o que estávamos discutindo naquele momento. Em nenhum momento eu desprezei a remuneração do vereador. Até tenho consciência da realidade da grande maioria dos brasileiros. O que eu disse é que eu sustento minha família com o meu salário que recebo na empresa que eu trabalho há mais de 30 anos com muita dedicação. E que o salário de vereador, nós todos praticamente devolvemos à comunidade em forma de patrocínios, ajudando entidades, clubes, comunidades, pessoas com dificuldades. Isso não é somente eu, mas a maioria dos vereadores que já passaram por esta casa e que tem outra profissão. Até porque vereador não é profissão. Estou no meu terceiro mandato e praticamente nunca tirei diárias e fui ressarcido. Sou um dos poucos vereadores que tem projetos que geram economia para o município. Mais um deles será instalado nos próximos dias, duas usinas de placas solares do Parque João Batista Marquesi, que vai gerar uma economia em cerca de 12 a 15 mil reais para o município por mês. Meu trabalho sempre foi e sempre será para melhorar a vida do cidadão de Encantado. Eu sempre trabalhei com a verdade, nunca me preocupei com a crítica, pois elas me ajudam a melhorar, desde que sejam fundamentadas na verdade. O mais triste é ver toda a minha família sendo alvos de ofensa por causa de uma notícia não verdadeira. Quanto a quem divulgou, vocês são um veículo de informação muito importante para a cidade de Encantado e a seus arredores. Mas eu peço, quando forem divulgar algo com esse contexto, procurem verificar se realmente o que vão publicar é verdadeiro. Pois muito mais que curtidas em uma cidade pequena do porte de Encantado, o caráter, o respeito e a verdade para um vereador ou um prefeito, quanto para um bom comunicador, tem muito mais valor. Peço desculpas se errei. Quero agradecer a todos os meus colegas que me defenderam, que me defendem e sabem o que realmente nós estávamos discutindo naquele momento. Quero agradecer a todos que confiaram o seu voto em mim e que acreditam no meu trabalho, porque eu sei de onde vim, das necessidades do povo, porque eu estou sempre com o povo. E como cristão, eu acredito na justiça de Deus. Peço que Deus o abençoe a todos também, porque a verdade é acima de tudo. Muito obrigado.
1: Estes partes dos pronunciamentos feitos nas comunicações de bancada na noite de ontem. Com informações do Legislativo Encantadense, repórter Grupo Encantado de Comunicação, José Raimundo Tramontini.
6: A Tramontini trazendo então para a gente as informações acerca da sessão ordinária da Câmara de Vereadores de Encantado. Faltando agora 7 minutos para as 9 horas da manhã. 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
2: Faltando agora 3 minutos para as 9, 12 graus da temperatura, só nos resta, né, agradecer a companhia, a sintonia e nos despedir aqui do Bom Dia à Região dos Vales nesta manhã de terça-feira. Vem aí o Igor Lopes com o Show da Manhã na programação da Rádio Encantado e nós voltamos com Bom Dia amanhã a partir das 5 horas. Bom dia e até lá.

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3: Oba, oba, oba! Bom dia, bom dia, bom dia! Bom dia pra você! 9:02, 17.5 graus a temperatura no Vale do Taquari. Salve, salve a terça-feira, meu povo! 15 de setembro de 2026. Tudo certinho com você, tudo tranquilo, tudo numa boa, é, vamos lá que é só terça-feira, meu povo, meio do mês tá aí, né? Bom demais da conta, bom? 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Hoje, dia 15 de setembro, hoje é dia internacional da democracia, dia mundial de conscientização sobre linfomas. Também hoje é dia do músico terapeuta e hoje é dia do cliente, que maravilha. Abraço a todos os clientes aqui da Rádio Encantado que nos ouvem nesse momento também. Abraço, e você que não é um cliente nosso já sabe, né? Entre em contato conosco, 3751-1580 no nosso WhatsApp, fale com o nosso departamento comercial ou fala comigo também, né? Fala com o Delcir Francisco Bigolin, fala com o seu Luca, fala com o Gabriel, fala com a Karine Sieben. Você pode escolher com quem você quer conversar, inclusive, né? Fácil demais da conta, hein? 3751-1580, beleza? O nosso show, você sabe, tem a previsão do tempo, tem as informações da polícia, os aniversariantes e, claro, muita música boa. Hoje é segunda-feira? É isso mesmo?
4: É segunda-feira é difícil pra mim. Ah, não, hoje é terça.
3: Ah, hoje é terça. Ah,
4: terça-feira é pior ainda.
3: Que fase. Terça-feira é pior ainda pro Biel, né? Que loucura, 9:04, vamos.

0: César Menotti, Fabiano, João Bosco e Vinícius, eu vou doar meu coração, ano de 2007, senhoras e senhores. 20 anos atrás, que loucura! Triou com o Agito Nacional, Sabor da Uva, e Bruni Barreto com Country Beat, alô gerente da Sicredi. 9 e 12, a temperatura tem 17 graus e meio nesse momento no Vale do Taquari. É o nosso show da manhã na Rádio Encantado. 519-9988-1543. WhatsApp sempre liberado para você participar, pedir a sua, mandar o seu recado, a sua homenagem de aniversário, enfim, a casa é sua, pode entrar. 519-9988-1543. 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Ali, garoto! 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Igor, o que tu colocou no início do programa que eu não ouvi? É o pessoal aí que acha que é segunda-feira, mas é terça. Eu botei isso aqui, ó.
1: Segunda-feira é difícil pra mim. Ah não, hoje é terça. Ah, terça-feira é pior ainda.
0: Terrível, terrível, terrível. 9h15, senhoras e senhores. Vamos falar sério agora? Vamos com a previsão do tempo com a Metsul Meteorologia. O que se espera para essa terça e o decorrer da semana?
2: Bem, massa de ar frio segue definindo as condições do tempo sobre o território gaúcho nesta terça-feira. Hoje, no Vale do Taquari, o sol aparece com algumas nuvens no céu ao longo do dia. Agora, no começo da manhã, haverá alguns períodos de maior nebulosidade baixa e formações localizadas de neblina e de nevoeiro. A temperatura na madrugada ficou próxima ou abaixo dos 10 graus na maior parte da região. Em alguns microclimas, algumas áreas de altitude superior a 600 metros, as temperaturas até chegaram a 7, 8 graus. Durante o dia vai aquecer mais do que ontem e as máximas vão atingir a casa dos 20 graus. De um modo geral, devem chegar entre 20 e 22 graus. Depois, no fim do dia, volta a esfriar na quarta, quinta e sexta. O sol também aparece com nuvens, mas podem ocorrer momentos de maior nebulosidade em algumas áreas, sobretudo no começo da manhã, quando pode ter formação de nevoeiro em alguns pontos. As noites madrugadas vão seguir frias e as tardes permanecem amenas, com maior elevação das máximas na quinta e sexta.

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0: volta aí, senhoras e senhores, 18 graus, Igor Lopes, 18 graus nesse momento no Vale do Taquari. Obrigadão pela tua audiência e pela tua companhia. Vamos lá, vamos encarar. Áudio de ouvinte, vai!
1: Bom dia, meu amigo Igor.
0: Bom dia.
1: Como é que tá?
0: Bom.
1: Tudo certo por aí?
0: Bom.
1: Queria conhecer uma música pro Valdecir e pra Claudete, que tô no aniversário hoje.
0: Ô, louco!
1: A música Feliz Aniversário.
0: Feliz Aniversário.
1: Se for possível.
0: Se possível.
1: E pra todo mundo que tá escutando a rádio.
0: Beleza.
1: Meu esposo, José Antônio. E pros pedreiros que estão aqui em casa.
0: Fechou.
1: Fazendo o piso.
0: Olha aí!
1: Muito obrigado.
0: Imagina.
1: Minha rádio encantado, todo mundo ouve. É a Angélica aqui do Mussum.
0: Valeu, Angélica. Abraço pra você. Parabéns aos aniversariantes. Vou colocar eles aqui. Ali por 10h10, a gente faz aquela homenagem bacana, tá? Abraço! Alô, os pedreiros que nos ouvem nesse momento. Bom trabalho pra vocês aí, rapaziada. Obrigado pela companhia.
2: Bom dia, Igor.
0: Bom!
2: Eu estou bem e você também, né?
0: Uhum.
2: Eu queria ouvir Toneladas de Paixões com Eduardo Costa.
0: Com Eduardo Costa.
2: Abraço, também. Amigo. Obrigada.
0: Não segurei. Essa aí é clássica, hein? Alô, Circe Giovanella, tudo de bom pra ti. Obrigado pela companhia. Baita pedido. Ainda, Luciano e Max Franchini, capricha uma pra nós. Deixa comigo, então. Vamos tocar uma das boas do programa. Abraço.
3: Bom dia, Igor. Queria mandar uma música pro marido, Davi Saldanha, que tá trabalhando. E o amigo dele, principalmente pro nosso afiliado, meu e Davi, que tá de aniversário.
0: Olha aí!
3: Natanael.
0: O Natanael, beleza. E aí?
3: A Dinda e o Dindo ama ele. A música pode ser Feliz Aniversário pra ele?
0: Pode sim, vou colocar nos aniversariantes do dia aqui, 10h10 a gente faz aquela festa, beleza? Abraço aqui pro Maicon, bom dia, Igor, tudo jóia? O Maicon Fernandes de Roca Salles, tô aqui ligado na Rádio Encantado, fazendo uma limpeza de terreno. Tá fazendo a limpeza então, ó. Precisou de uma limpeza de terreno, já sabe, né? Fala com o Maico aí, ó. 992005722. É isso mesmo? Tem um 9 a mais aí, meu querido? Ah, eu não sei agora aí, rapaz. Ah, mas eu acho que sim, né? É o 992005722. É o Maicon Roça. Abraço, tamo junto. Bom trabalho aí, meu queridão. A Luciana Proto junto conosco. Alô, Lu, pessoal do Lambari, obrigado pela audiência. Bom dia, Igor, tudo certo? Toca uma música daquelas que machuca, é o Neto Santos. Ah, Neto Santos, abraço pra ti, pra Verinha, pra todo mundo da Autopassos, obrigado pela audiência.
4: Bom dia, Igor.
0: Bom,
4: tudo bom?
0: Bom.
4: Tô te ouvindo.
0: Diga.
4: Abraço. Hoje veio o sol, bonito.
0: Hoje veio o sol. Hoje tá legal, né? Hoje
4: dia
0: tá...
4: bom pra lavar roupa.
0: Opa.
4: Toca uma bem boa aí. O Chapeludo.
0: O Chapeludo.
4: O Amor de Primavera, qualquer uma que tu tocar tá bom, né?
0: Fechou.
4: Tá bom, tá bom, apaixonadinhas.
0: Então.
4: Tá bom, um abraço. E um abraço pra todos os que estão ouvindo o programa também. Tá bom, dá um abraço aquele da Ponta Agulha, não tá mais ligando, que
0: o
4: jeito.
0: Lécio, Lécio. Abraço, Nelly Lanzini. Obrigado, pessoal, da Linha Nova em Roca Salles. É, o nosso querido Lécio Dana Jurema, eles não estão participando, mas eu sei que estão ouvindo. Alô, Lécio Dana Jurema. Abraço, pessoal de Coqueiro Baixo, tudo de bom. Abraço pra todo mundo de Coqueiro Baixo que nos ouve nesse momento também, né? Abraço. Beijo carinhoso pra todo mundo aí. Ainda, a Marinês Pereira tá fazendo homenagem pro filho Natanael, muito bem. Vamos deixar nos aniversariantes. A Cláudia Matos mandando seu bom dia, Carmen Peste de Mussum também. A Sandra Reis de Roca, parabéns aos gremistas pelos 123 anos do Grêmio. Parabéns aos gremistas. Alô, gremistada, tudo de bom? 123 anos do Grêmio hoje, aí sim, hein? Temos o que comemorar? Aí tem que ver, né? Alô, Verônica Duarte, pediu Traia Véia, toque de mágica. Alô, Verônica. A Sueli Baggio pediu, ó, por ser a Semana do Gaúcho, podia tocar os Monarcas, né? Pode deixar, vamos tocar sim. Ontem eu toquei Quarteto Coração de Potro, se eu não me engano, né? Vou tocar os Monarcas daqui a pouquinho. O Miguel Duarte pediu Zé Ramalho, Entre o Amor e a Serpente. Essa aí eu vou ficar devendo, hein, Miguel? Vou tocar só na quinta-feira, tá, meu querido? Mas tá feito o teu registro. Abraço, tamo junto, Miguel. Ainda, a minha querida Tere Lisboa pediu o... Calma que tem muito recado aqui. Bom dia, Igor. Eduardo Costa, ainda tô aí. Igor, manda um abraço pra Cleide, pra Circe, pra Luciane e Adora Pitol. Já que a Circe pediu Eduardo Costa, roda Leonardo pra mim, Duas Camisas. Ô, louco, ô, louco. Vamos procurar aqui o Leonardo, Duas Camisas. Abraço, minha querida Tere Lisboa. Obrigado pela audiência de sempre. Tudo de bom. Quem mais tá aqui? Vamos ouvir tudo agora.
5: Eita, nossa. Bom dia, Igor. Tudo bem? Gostaria de ouvir a música Deusa Caipira com Eduardo Costa.
0: Meu Jesus.
5: Ofereço pra vocês, pra todos que estão na escuta.
0: Vou tocar qual agora?
5: Pra minhas amigas e vizinhas. Um grande abraço e um ótimo dia.
0: Valeu, Fátima Isabel. Tudo de bom. Qual que eu vou tocar agora? Meu Deus, é o terceiro pedido do Eduardo Costa. Alô, Fátima! Tudo de bom pra você? Boa terça-feira.
6: Bom dia, Igor. Tudo bem? Toca Se Eu Não Tivesse Ido com o Bruno Marrone.
0: Ô, louco!
6: Obrigada, bom dia.
0: Ai, ai, ai, essa, tchau, tchau. Essa judia! Falando em judiar, olha essa aqui, ó. Meu Deus do céu, credo! O que que acontece quando toca uma assim? Você sabe, né? Essa aqui é a cerveja abre sozinha, rapaz, é o embaixador, pelo bem da minha saudade. Ai, ai, ai, chora, coração!

paixão. Essa vai para elas, as vovós da sede, que nós encontramos ontem no Encontro Farroupilha de Encantado. Um beijo para todas as vovós. Antes, Eduardo Costa, Deus é Caipira, o Gustavo.

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0: Tamo de volta, nosso show da manhã na Rádio Encantado, 21 para as 10, 18 graus e meio no Vale do Taquari. 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E o Dilamar tá aqui no nosso maravilhoso estúdio, vai trazer as informações da polícia. E aí, Dilamar, tudo bom?
1: Tudo certo, bom dia pra ti, pra todos os queridos ouvintes da Rádio Encantado, manhã então desta terça-feira, sol radiante na rua, né, meu caro Igor Lopes?
0: Maravilhoso, é, maravilhoso, né?
1: Maravilha, né?
0: Agora tá show de bola.
1: Tá show de bola.
0: Dá pra lagartear um pouquinho,
1: né?
0: Como diria o Nele Lanzini, dá pra lavar roupa, dá pra estender, dá pra abrir a casa agora.
1: Isso aí.
0: Tirar a umidade, isso, coisa boa.
1: Né? Tudo isso aí pode, né?
0: Tudo isso aí pode.
1: Aproveitar, né? Aproveitar e tirar os mijados pra lavar, né? Que ainda mais fim de semana vai pra chover de novo, né? É. Pegar os mijados pra botar no sol, né?
0: Que loucura, que loucura.
1: Tá bom?
0: Tá
1: polícia.
0: Ótimo. Vai que é tua.
1: 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Pois bem, um cidadão foi detido ontem, meu caro Igor, com uma escada de alumínio na área central em Lajeado. Adivinha? Ele não sabia, ele achou no lixo, mas não sabia mais onde é que era o lixo.
0: O que que ele achou?
1: Uma escada de alumínio.
0: Uma escada de alumínio?
1: Isso. Pulou nas costas dele.
0: Pulou nas costas dele.
1: Isso.
0: Isso é perigoso,
1: andando.
0: Né?
1: Perigoso, né?
0: Perigoso. Tá diferente o negócio.
1: Tava andando no centro de Lajeado com uma escada de alumínio e aí foi detido, brigado militar. E ele não sabia onde tinha encontrado essa escada de alumínio num lixo.
0: Então, pessoal, você que é de Lajeado nesse momento, nos ouve, né? Abre bem teu olho, né? Você pode estar andando e, né, pode aparecer uma escada de alumínio nova, zero bala, nas tuas costas.
1: Exatamente.
0: E, né? É perigoso o negócio.
1: Normal, né?
0: É.
1: A polícia de Encantado, com apoio da DP de Soledade, cumpriu ontem 6 mandados de busca e apreensão em Soledade, Fontoura Xavier e Barros Cassal. As diligências, né, integram a investigação do homicídio ocorrido em julho em Coqueiro Baixo, onde foi morto o Diógenes Lache, ex-prefeito de Nova Brécia e então presidente da Serfox. Foi morto a tiros dia 21 de julho, após sair de um bar em Coqueiro Baixo. 3 disparos, né, atingiram ele de revólver 38. Lembrando que o suspeito foi preso ainda no dia do crime. A Brigada Militar atendeu no final de semana uma ocorrência de importunação sexual em progresso na comunidade de Alto Picada Serra. Uma mulher, né, diz que foi vítima de uma conduta de natureza sexual praticada por um homem durante a realização de um evento. Cidadão de 41 anos de idade foi detido. Ontem pela manhã tivemos um acidente de trânsito com vítima fatal na 287 em Santa Cruz do Sul. O condutor de uma Space Fox, o Evandro Schuch, de 35 anos de idade, morador de Venâncio Aires, foi a vítima fatal. Colidiu frontalmente contra um caminhão. Inclusive, um outro veículo, um Citroën Picasso, de Santa Clara do Sul, também se moveu neste acidente. Um pedestre de 23 anos de idade foi atropelado ontem enquanto caminhava às margens da IRS-130, Lajeado, no sentido de Cruzeiro do Sul a Lajeado. Foi atingido por trás, né, pelas costas, por um Jetta. Também destacando de que a Polícia Rodoviária Federal atende uma saída de pista agora na parte da manhã, na BR-386 em Triunfo. O acidente envolveu uma saída de pista de um Golf, placas de Teutônia. o motorista, 29 anos de idade, e uma menina, na verdade, de 15 anos de idade, foram levados para atendimento médico. Um outro caroneiro, de 26 anos de idade, morreu no local. Eles teriam saído de Teutônia ontem à noite, por volta das 19 horas, não chegaram ao destino, né? E hoje pela manhã, então, o veículo foi encontrado fora da pista com uma pessoa morta. A Brigada Militar prendeu um homem foragido do sistema prisional ontem no bairro Batiste, em Venâncio Aires, por tráfico de drogas. Já o empresário Clóvis João Campiol, conhecido por Gaúcho, ele que é de Coqueiro Baixo, e a esposa, a Marilda Pires Campiol, morreram em um grave acidente de trânsito ontem à tarde, na SP-133, entre os municípios de Cosmonópolis e Limeira, interior do município, interior, aliás, do estado de São Paulo. O casal estava numa caminhonete quando ocorreu uma colisão frontal. Chovia no momento do acidente. Gaúcho e Marilda, né, eram conhecidos pelo trabalho no ramo de gastronomia e eventos, proprietário da churrascaria Boi Gaúcho e o buffet Gran Festas. Fato que ocorreu, então, no dia de ontem, um coqueirense que morreu em São Paulo. Ontem também tivemos júri popular aqui na comarca de Encantado. Em júri popular realizado ontem, o réu Felipe de Souza foi condenado a 26 anos, 10 meses e 29 dias de prisão pela morte do pai Danilo Barbosa de Souza, de 63 anos de idade. O crime ocorreu na madrugada de 27 de fevereiro do ano passado, no bairro Vila Moça. Na oportunidade, né, o cidadão foi uma pessoa que morava com eles, teria levantado durante a noite, madrugada, e encontrou já o pai dele, o pai do réu, né? Que estava morto no sofá. Procurou ajuda, auxílio. O cidadão, então, que é o Felipe de Souza, foi preso e agora teve júri popular no dia de ontem. E ele foi condenado, então, a 26 anos, 10 meses e 29 dias de reclusão. Tá bom? Estas, então, as principais informações do setor policial aqui no Show da Manhã. 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
0: Valeu. Valeu. Obrigado, Dinomar. Trouxe as informações da polícia no nosso maravilhoso Show da Manhã. 14 para as 10, temperatura tem 18 graus e meio. Deixa eu trazer alguns recados de ouvinte, tem gente participando aqui no nosso Whats. Solte sua voz, fala aí.
2: Diego, é Isabel e o DG, estou escutando a Valentina. Estou tomando um chimarrãozinho aqui no sol, na área, sentadinho aqui. Tava capinando até agora, ele voltou.
0: Descansou agora.
2: Manda uma música. A Valentina também tava ajudando a capinar.
0: Olha aí, tá? Valentina, hein?
2: Manda uma música. Um abraço pra vocês todos da rádio.
0: Valeu, Elisabete Miranda Costa. Alô, Dejair. Alô. A netinha aí também sempre ligada junto conosco. Tudo de bom. A Inês Colasiol também pediu Eduardo Costa. Abraço. Tudo de bom ainda. A Malise dos Santos pediu a música do Leonardo. A Santina e o Hélio, Igor, roda Andorinha Machucada, Fátima Leão para todas as minhas amigas e ouvintes, um abraço, tudo de bom. Valeu, Santina, alô, Hélio, obrigado pela audiência. Amarildo Tonezer, manda uma música bem legal pra gente ouvir, estamos em São Roque trabalhando e ouvindo. Alô, pessoal de São Roque, na lida, na luta, nessa terça-feira, tudo de bom. A Rosa Umi Paini tá fazendo homenagem de aniversariante, vamos deixar programadinho aqui, muito bem. O Adriano Fernandes mandando um bom dia. Valeu, meu querido Adriano! Excelente terça-feira. A Rosane das Almas, quero pedir uma música e oferecer para minhas amigas de Santa Clara e Lago Azul. Feito, abraço para todo mundo do Lago Azul e também da Santa Clara. Alô, Rosane das Almas. A Cleide Tasca também tá mandando o seu bom dia, sempre ligada por aqui.
3: Bom dia, Igor. Uma boa semana pra você.
0: Valeu.
3: Roda uma música linda aí pra mim, tá?
0: Fechou.
3: Um bom dia.
0: Abraço, Danielka. Vamos ouvir a nova do Leonardo, pode ser?
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0: comando o batidão, bebê, até esquecer. Leonardo, a música nova dele, 5 para as 10, 19 graus e a temperatura no vale. Ó, na volta do break tem os aniversariantes do dia e muito mais. Show da manhã, não sai daí. 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
1: De volta. 10 horas em ponto, senhoras e senhores. 19 graus a temperatura. É o nosso show da manhã na Rádio Encantado. 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Vamos lá, que tem os nossos maravilhosos aniversariantes do dia. Vamos lá, quem é que tá de aniversário aqui? Solte sua voz, vai!
2: Bom dia, meu amigo Igor. Como é que tu tá? Tudo certo por aí? Queria conhecer uma música pro Valdecir e pra Claudete, que tá no aniversário hoje. A música Feliz Aniversário.
1: Alô, Valdecir, alô, Claudete!
2: E para todo mundo que está escutando a rádio, o meu esposo, José Antônio, e para os pedreiros que estão aqui em casa, fazendo o piso.
1: Abraço aos aniversariantes aí! Parabéns, saúde, paz e prosperidade, tudo de bom, saúde, saúde, com o resto nós damos jeito!
3: Bom dia, Igor, queria mandar a música pro marido, Davi Saldanha, que está trabalhando, e o amigo dele, principalmente para o nosso afiliado, Neuro Davi, que está de aniversário, Natanael.
1: Parabéns, Natanael! Saúde, paz e prosperidade pra ti, tudo de bom! Homenagem do Davi e da Margarete. Aí sim, hein? Alô, Natanael! Saúde, paz e prosperidade hoje, amanhã e sempre. E quem tá fazendo homenagem também é a mãe, né? A Marinês Pereira. Aí sim, quem sabendo aí, Natanael, que a festa começa hoje, terça-feira, e vai até domingo. Procede essa informação? Muito bem! Abraço, Natanael! Saúde, paz e prosperidade, tudo de bom! A Edile Isoton estava de aniversário ontem, ela que mora em Roca Salles, na 7 de setembro. Alô, Edile! Parabéns, saúde, paz e prosperidade, tudo de bom! Saúde, saúde, saúde, com o resto nós vamos jeito, a gente corre atrás com certeza, hein? Homenagem de todo mundo aí, viu? É, abraço, Edile! Vou tocar uma das boas do programa na sequência pra ti. Bom dia! Quero parabenizar a minha amiga Carmen Merlo pelo seu aniversário. Ela, meu abraço carinhoso, é a Rosa Omipaini. Alô, Carmen Merlo! Parabéns, saúde, saúde, saúde. Tudo de bom hoje, amanhã e sempre. São os votos aí da sua amiga, a Rosa Omipaini. E aos demais aniversariantes do dia, que Deus abençoe hoje, amanhã e sempre. São os votos de todos aqui da Rádio Encantado para vocês. Ah, tem uma moça de aniversário hoje, verdade. A Estela Preto Kremer. Alô, Estela. Não sei se está nos ouvindo nesse momento, mas eu sei que a família deve estar ouvindo, né? Alô, Estela Preto Kremer. Parabéns, saúde, paz e prosperidade, tudo de bom, saúde, saúde, saúde, o resto a gente corre atrás com certeza, homenagem de toda a família e de todo mundo aqui da rádio também. E um abraço pro querido Ricardo Pazetti. Alô, Ricardo, tava fazendo churrasco ontem enquanto farroupilha, né, Ricardo? Eita, coisa boa. Alô, Ricardo Pazetti, parabéns, saúde, paz e prosperidade, tudo de bom, um abração pra toda a família. Acho que agora sim, né? Agora sim, vamos ver. Acho que sim, né? Aos demais aniversariantes do dia, que Deus abençoe hoje, amanhã e sempre. São os votos de todos aqui na Rádio Encantado. Vamos lá, que tem alguns outros recados aqui, rapidinho. Abraço pro Josias Machado Mota, a Adriane Gobi, a Eli de Donati Teles, pediu o milionário José Rico pras amigas da Paif e pra todos aí de Vespasiano correr. Abraço. Alô, pessoal de Vespasiano. Bom dia, Igor, tudo bem? Peço a música Esse Cara Sou Eu. Manda pro querido do táxi que leva você sempre na carona. É Odete Deolinda. Alô, querido do táxi. Alô, Odete Deolinda. Obrigadão pela audiência.
4: Oi, Igor.
1: Oi.
4: Bom dia. Bom... Oi.
1: Oi.
4: Bota Peão Todo Tatuado, uma música pra nós. Essa música aí, Peão Todo Tatuado, o nome dela.
1: Tá bom, então.
4: Obrigado. Abraço.
1: Valeu, Duda. Um beijão. Boa terça-feira.
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0: Rainha da Sofrência, Marília Mendonça, Infiel. Antes, Bruno Barreto, a Texana 37, Geninho, Mariana Fagundes, Pião, todo tatuado. 10 e 11, 19 graus e meio no Vale do Taquari. 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

Olha, nós de volta aí, senhoras e senhores, 10h19, 19 graus e meio no Vale do Taquari, o nosso show da manhã na Rádio Encantado, tudo certinho com você? Tranquilo, numa boa? Vamos arrastar o pé um pouquinho? Eu falei demais hoje, eu acho, hein? É, eu acho que sim, vamos fazer assim, ó. O bloquinho das dançantes. Chama a patroa aí, chama o maridão agora, ó, ó, ó, para dançar. Dançar coladinho, coladinho, coladinho. Me apaixonei nessa morena, Natanzinho Lima.

0: novo, Sapolin, Mena, Castela, Canudinho, o nome dela. Antes, o Rio Negro e Solimões, Amor Desencontrado, Natanzinho Lima, eu me apaixonei nessa morena. 10h28, 19 graus e meio a temperatura. Vamos mais uma? Pode ser?
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0: Eu quero ver todo mundo cantando junto comigo. É só terça-feira, mas nós já estamos numa festa, numa farra, rapaz. Alô, Márcia Benini. Alô, Ana Luísa Fussiger. Um beijo pra vocês, tudo de bom. Obrigado pela companhia de sempre. Vamos cantar, vai, ó.

0: inesquecível. Ui!
1: Não me esqueceu, né? Não me esqueceu da pegada que ninguém te deu.
0: Mais uma pra dançar coladinho. O gigante do samba lembrou de mim, né? Então tá bom, né? Revelação, tá escrito antes ainda. Gustavo Lima e Ana Castela, Canudinho o nome dela. Rio Negro e Solimões, amor desencontrado. E o Natanzinho Lima, me apaixonei nessa morena. É só terça-feira, então imagina na sexta como é que nós vamos estar, né? 25 para as 11, 20 graus nesse momento a temperatura no Vale do Taquari. 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
1: E não é que a gente tá de volta mesmo? 18 para as 11, 20 graus a temperatura no Vale do Taquari. Obrigadão pela tua audiência e pela tua companhia. Vamos lá que tem áudio de ouvinte, vai.
2: Bom dia, Igor, tudo bom?
1: Bom, bom.
2: É, eu tava ruim da garganta ontem.
1: Ruim da garganta.
2: Febre, Deus.
1: Ruim da garganta.
2: É.
1: Mel do campo nela.
2: Igor, eu queria a música Vou Pedir para os Anjos. Da outra vez tu não tocou, não. Mas te toca.
1: Vou pensar no teu caso.
2: Quero ser pra Suzy Antônio, pra Ney, pra Janaína.
1: Vou pensar.
2: Pra Adriana e Clair.
1: Isso.
2: Vocês ali dará.
1: Valeu.
2: Abraço.
1: Abraço, Márcia Benini, obrigado pela tua audiência. Vou pensar no teu caso. Sacanagem, né? Vou tocar sim o André Renner pra você, tá? Daqui a pouquinho. Beijo, tudo de bom. A Ana Luísa Fusker tá fazendo faxina ouvindo a gente. Rádio todo volume, que maravilha. Alô, Ana, obrigado pela companhia de sempre. O Rubens de Pindamonhangaba, São Paulo. Ótima programação. Abraço pra toda a equipe aí. Sempre atentos. Valeu. Abraço, Rubens. Pessoal de Pindamonhangaba, em São Paulo. E a Duda mandou mais um áudio aqui, ó.
3: Oi, Igor. Bom dia. Tu faz as nossas manhãs alegres todos os dias.
1: Olha aí.
3: Botou a música, eu e minha mãe começou a dançar. Você faz as nossas manhãs mais felizes. Deixa nós felizes já no começo do dia.
1: Bom demais da conta. Alô, Duda, abraço pra sua mãe também e obrigado pelo carinho. Semana do Gaúcho, uma música gaúcha por dia a gente tem que rodar, né? Então vai ser essa aqui, pedido da Sueli Baggio, Os Farrapos, Pampa na Garupa. Eu volto amanhã, se Deus quiser, a partir das 9 com mais um show da manhã. Fiquem com Deus que eu vou com ele. Tchau, valeu! Alô, Lúcia Jaquete, beijo pra ti, meu amor.

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2: Bom dia, amigos, bom dia, amigas. Está no ar o programa informativo de Roca Salles, aqui pela Rádio Encantado 104.7 FM. 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Hoje é terça-feira, dia 15 de setembro de 2026. Uma terça-feira com predomínio do sol, tempo seco aqui na região. Temperatura agora na marca dos 20 graus, 51% a umidade relativa do ar. 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A diretoria do Grupo dos Amigos da Melhor Idade de Roca Salles convida seus integrantes para a programação do próximo sábado, dia 19 de setembro, o Baile da Melhor Idade em Arroio do Meio. A saída do centro da cidade será às 10h45 da manhã. As inscrições com Sibila Hermani, contatando pelo fone WhatsApp 9-9814-6478. A diretoria da Associação Ecumênica da Terceira Idade de Roca Salles convida seus associados para a programação do próximo sábado, dia 19, o Baile da Melhor Idade em Encantado. A saída do centro da cidade será ao 12h30. As inscrições até sexta-feira com a diretoria, contatando pelo fone WhatsApp 9641-8252. Convite da diretoria da Associação Ecumênica da Terceira Idade de Roca Salles. A Secretaria Municipal da Saúde informa: atenção para o roteiro de atendimento com a unidade móvel de saúde no interior do município nesta semana. Atendimento com o Dr. Gabriel Ortega e mais técnica de enfermagem. Hoje, terça-feira, e também amanhã, quarta-feira, pela parte da tarde, unidade móvel de saúde atendendo na comunidade da Rua Augusta Alta. E na quinta-feira, dia 17, a unidade móvel de saúde estará atendendo na comunidade da Rua Augusta Baixa. Lembrando que são disponibilizadas 12 consultas médicas por ordem de chegada. A secretaria orienta as pessoas que vão em busca de atendimento na unidade móvel de saúde para que levem consigo o cartão do SUS e também documento de identidade. Portanto, hoje e amanhã pela parte da tarde, unidade móvel de saúde atendendo na comunidade da Rua Augusta Alta. A Secretaria Municipal da Saúde também informa a população de que hoje a farmácia do município, junto ao posto de saúde do loteamento 7 de setembro, estará fechada para atendimento à população devido à mudança de local. A farmácia voltará com o atendimento amanhã, quarta-feira, com acesso ao lado do posto de saúde do loteamento 7 de setembro. Portanto, hoje, farmácia do município fechada para atendimento. E atenção para essa mensagem da Rede de Farmácia São João.
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2: 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A Secretaria Municipal da Assistência Social e CRAS convidam para o projeto Vivências 95, histórias que inspiram, vidas que importam. O encontro acontece no dia 1º de outubro, com início às 13h30, junto à sala do CRAS, no Centro Social Urbano. Haverá acolhimento, roda de conversa com o Dr. Samir Kurimesh, com o tema 5 dicas valiosas para uma vida longa e saudável. O encontro vai abordar temas como atividade física, alimentação, saúde da mente, relações, cuidados para uma vida com mais saúde, autonomia e qualidade. Será no dia 1º de outubro esse encontro do projeto Vivências 95+. O CRAS Casa da Amizade também informa que haverá encontros do projeto 60 Mais Conexão com você amanhã, quarta-feira, nos seguintes horários e localidades. Às 14h, encontro na comunidade do Pinheirinho. Às 15h30, linha Marquês do Erval, Picão. e às 17 horas, junto ao CRAS, no Centro Social Urbano. Venha participar destes encontros especiais de convivência, alegria e movimento. Amanhã, 14 horas no Pinheirinho, 15:30 no Picão e às 17 horas no CRAS. 11 horas e 10 minutos.
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1: Bom dia. 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Recebemos também mudas de batata doce. Temos granulado higiênico madeira para os pet, espuma limpadora de uso geral e temos ainda algumas mudas frutíferas para pronta entrega. E as entregas no interior, tá, será nesta quinta e sexta-feira. Então, entregas para o interior, quinta e sexta-feira. Relação de dias para fazer o ITR também INCRA 2026 aqui no escritório do sindicato. Hoje, então, dia 15, linha Fernando Abbott, Murici e Mariano. Dia 17, Júlio de Castilhos. Dia 21, Marechal Deodoro. E dia 22, Barão do Triunfo e Barão do Rio Branco. Se houver alguma alteração de venda ou compra no último ano, trazer a certidão do imóvel. E documentos, identidade também, CPF. Se não puder vir no dia da sua linha, tá? A partir do dia 22, poderá vir qualquer dia e qualquer horário fazer seu ITR INCRA 2026 aqui no escritório do sindicato. E o prazo se encerra no final deste mês de setembro. Então não deixe para a última hora para fazer seu INCRA ITR 2026 aqui no escritório do sindicato. Eleições sindicais, prazo de apresentação de chapa. Pelo presente edital, o presidente da Comissão Eleitoral do Sindicato dos Trabalhadores Rurais de Roca Sales convoca todo o quadro social da entidade em dia com suas obrigações sociais para participar da eleição para a renovação de diretoria e do Conselho Fiscal, a realizar-se no dia 25 de novembro de 2026. Em caso do registro de uma chapa única ou mesmo registro de mais de uma chapa, ficando aberto o prazo de 10 dias úteis para o registro de chapas, cujo prazo ocorre a partir da data da publicação desta convocação, segundo os termos de regimento eleitoral desta entidade. O registro de chapas deve ser apresentado à Comissão Eleitoral da entidade no horário das 8 às 11:30 e das 13 horas às 16 horas, de segunda a sexta-feira, no período de 10 dias contados da data da publicação deste edital. Roca Sales, 8 de setembro de 2026. Osmar Heller, presidente da Comissão Eleitoral, Beno Antônio Queza, vice-presidente, e Fernando Werner, secretário da Comissão Eleitoral. Está aberto prazos para apresentação de chapa. 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Atenção, pecuarista familiar. Tem bovinos ou bubalinos? Fique atento à nova contribuição do Fundesa. O valor é calculado conforme a quantidade de animais informadas na declaração anual de rebanho. Para 2026, o valor informado é de R$1,33 por animal declarado. Com vencimento em 30 de outubro deste ano de 2026. Então tem mais um mês e pouco. Alguns produtores já estão recebendo uma notificação do banco informando que existe um boleto registrado em seu CPF ou CNPJ. Essa notificação está relacionada à nova contribuição do Fundesa. O boleto será encaminhado por e-mail aos produtores que possuem cadastro atualizado na secretaria. Então, quando você fez o seu cadastro lá, renovou de animais, ela deve ter pedido um e-mail. Caso não receba a partir de ontem, então será possível consultar e gerar o boleto pelo site oficial do Fundesa, utilizando CPF ou CNPJ. Tá? Quem não consegue, vai na inspetoria veterinária lá, que a Sandra pode fazer essa consulta tá no site do Fundesa. Então é muito importante, tá? Antes de realizar o pagamento, confira seus dados, a quantidade de animais considerada e o valor da contribuição. Também é importante ficar atento ao prazo. Conforme as informações atualmente repassadas pelo Fundesa, o atraso no pagamento terá multa de 2% e juros de 4% ao mês. Pessoal, quem tem animais, fique atento, vão até a inspetoria veterinária ver a sua situação desses animais. E já está em vigor. De ontem, não deixe para a última hora, vá na inspetoria veterinária, quem tem dúvida, quem não consegue acessar o site do Fundesa aí, que a Sandra lá na inspetoria veterinária dá todas essas informações para as pessoas que têm bovinos e bubalinos, tá? Quem cadastrou lá na inspetoria veterinária. Assim, amigos ouvintes, estamos encerrando mais um programa do Sindicato dos Trabalhadores Rurais de Roca Salles. Esperamos contar com sua audiência na próxima sexta-feira. A todos, um bom dia e até lá.
2: 11 horas e 17 minutos, 21 graus. 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Festas. 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A Comunidade Católica Santo Antônio e a Comunidade Luterana São Pedro da linha Borges e Medeiros Serrinha convidam para a festa de seus padroeiros e reinauguração da Igreja Luterana. Será no próximo dia 27 de setembro. Programação: 10 horas celebração de culto ecumênico. Meio-dia, almoço servido às mesas, com carne de res, suíno, frango, aipim com farofa, pão, cuca e saladas. Valor do cartão antecipado para o almoço, R$55. Cartões antecipados à venda na Fruteira do Alemão, com Joelo Sueli, Mini Mercado Getânia, Mercado Cumer e com a diretoria. No dia da festa, o valor do cartão é de R$60. Pela parte da tarde, reunião dançante com musical Nova Versão. Apoio Bronzatti Materiais de Construção, Metalúrgica VF e vereador Noel Luiz Schaefer. Vem aí a festa de Nossa Senhora Aparecida na comunidade da Aparecida, o Pinheirinho Roca Salles. Será no dia 11 de outubro. Programação, Procissão saindo da Igreja Matriz em Mussum às 10 horas da manhã. Na chegada, será dada a bênção dos veículos. Celebração de missa festiva às 10:30 da manhã. Meio-dia, almoço servido nas mesas, com galinha recheada, massa caseira, carne de res, suíno, pão, cuca e saladas. Valor do cartão para o almoço, R$65. Pela parte da tarde, reunião dançante com a banda Revelação. Contato para reservas e fichas do almoço. Fone WhatsApp 99964-3087 ou 98909-7542. Apoio, vereador Ismael Cago e Noé Luiz Schaefer. Vem aí a festa de Nossa Senhora do Rosário na comunidade da linha Rui Augusta Baixa Roca Salles. Será no próximo dia 18 de outubro. Programação, 10:30, celebração de missa festiva, com bênção de objetos religiosos. Meio-dia, almoço servido nas mesas, com galinha recheada, carne de res, suíno, pão, cuca, maionese e saladas. Valor do cartão para o almoço, R$60. Cartões antecipados à venda com a diretoria da comunidade, na Pincelar Tintas, na loja e mercado de Beto Fim e na distribuidora de bebidas Bottega. Cartões para o almoço somente com venda antecipada. Pela parte da tarde, reunião dançante com animação de Revelação Musical. Festeiros de honra, Ismael Kagel e Vanessa Schmitz, que convidam para a festa de Nossa Senhora do Rosário na comunidade da linha Rui Augusta, Baixa Roca Salles, no dia 18 de outubro. Pela sua presença, desejar, agradece a diretoria. E a Secretaria Municipal da Saúde reforça o comunicado para a população de que hoje a farmácia do município, junto ao posto de saúde do loteamento 7 de setembro, estará fechada devido à mudança de local. A farmácia do município reabre normalmente para atendimento à população amanhã, quarta-feira, com acesso ao lado do posto de saúde do loteamento 7 de setembro. Portanto, hoje está fechada a farmácia do município, com atendimento voltando ao normal a partir de amanhã, quarta-feira. 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Programa que volta amanhã a partir das 11:00 AM. A todos os ouvintes, um bom almoço, um bom dia. Na sequência da programação vem aí um recado do AGF e depois o Jornal do Meio-Dia.
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5: Alô, alô, amigos da Rádio Encantado FM 104.7. Hoje, terça-feira, 15 de setembro de 2026. Vamos lá, em Santo do Dia, Nossa Senhora das Dores. Que beleza, né? mensagem de hoje, que esse dia tá tão bonito, né? Não tinha como ser diferente. Olha só, cada amanhecer é um convite a ser melhor. Que beleza, olha aí, hein? E os aniversariantes do dia? Vamos lá. Odete Zanão de Vespasiano Correia. Alô, Vespasiano! Ana Paula Tramontini de Capitão. Alô, Capitão! Michele Pereira. Eliane Maganhin. Michel Lorenzini. Alô, meu relvado gaiteiro! É isso aí! Ricardo Pazetti aqui de Encantado, nosso barbeiro, é, tá de aniversário também. Sebastião Silveira, o nosso advogado aqui da cidade, hein? Parabéns. Maxiliano Machado de Souza, Elisângela Fontana, Tatiane Pellegrini, Iris Maria de Lázaro aqui de Auxiliadora, Érica Cardoso e Paulo César de Freitas de Doutor Ricardo. Alô, Doutor Ricardo, aos aniversariantes do dia, muita saúde e muita felicidades. 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

0: Muito bom dia, ouvintes. Eu sou o José Raimundo Tramontini e estou iniciando aqui na Rádio Encantada FM 104.7 mais uma edição do Jornal do Meio-Dia. Edição desta terça-feira, dia 15 de setembro. Agora, 11 horas 30 minutos. 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Comigo na edição de hoje, como de costume, dividindo a bancada de apresentação, o radialista Lucas da Rosa. Na central técnica, Érica de Oliveira. Bom dia, ouvintes. Bom dia, Érica. Bom dia, Lucas.
1: Muito bom dia, Tramontini. Bom dia, Érica. A todos os nossos ouvintes, também os internautas ligados conosco através do rádio no FM em 104.7 ou também pela internet, pelo aplicativo da Rádio Encantado, pelo nosso site rdencantado.com.br ou ainda aqueles que assistem ao Jornal do Meio-Dia, seja através do nosso canal no YouTube, também pela nossa página no Facebook. No programa desta terça, teremos hoje na história a esperança que está em nós da paróquia São Pedro de Encantado, também os informativos de Vespasiano Corrêa em Mussum e as tradicionais Hora das Comunicações, a previsão do tempo, informações da economia, da polícia e do esporte.
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1: O Jornal do Meio-Dia, nesta terça-feira, tem como principais destaques:
0: Encantado realiza obras de macrodrenagem de 17 milhões no Porto 15 para conter cheias.
1: Bom Retiro do Sul entrega 66 casas mobiliadas atingidos por enchente no dia 29.
0: Lajado confirma empresa Caroldo para serviços terceirizados em contrato de mais de 34 milhões.
1: Crianças de Emeis de Encantado vivenciam tradições gaúchas no acampamento do Encontro Farroupilha.
0: Lajado simplifica licença de obras e passa a exigir PPCI apenas na emissão do habite-se.
1: Semana Farroupilha de Cruzeiro do Sul abre programação oficial no Parque Poliesportivo.
0: Pesquisa Quest mostra a vitória de Flávio Bolsonaro sobre Lula em eventual segundo turno.
1: Professor da Univates conclui aperfeiçoamento em psiquiatria intervencionista nos Estados Unidos.
0: Faverama lidera crescimento de ICMS no Vale do Taquari e projeta 700 mil a mais no orçamento de 2027.
1: Acontece na noite de hoje o sorteio da Loto Fácil da Independência.
0: Câmara de Estrela retira da pauta projeto de financiamento de até 150 milhões.
1: A polícia.
0: Empresário natural de Coqueiro Baixo e esposa morrem em acidente de trânsito em São Paulo.
1: Polícia de Encantado cumpre mandados de busca relacionados à morte de Diógenes Laste.
0: Júri popular condena homem pela morte do pai a facadas em Encantado.
1: São destaques do esporte.
0: Municipal de Futsal de Encantado tem rodada nesta terça-feira.
1: Bahia vence o Remo no fechamento da rodada do Brasileirão.
0: Hoje será conhecido o primeiro semifinalista da Libertadores.
1: Vasco e São Paulo têm jogos decisivos pela Copa Sul-Americana.
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1: Agora 11:34, cerca de 80 pessoas participaram da primeira audiência pública realizada para tratar sobre o estudo socioambiental que está sendo desenvolvido pela administração municipal de Relvado. O encontro ocorreu na última semana no Ginásio Municipal de Esportes, reunindo representantes do setor ou do poder público e da comunidade. Iniciado no mês de maio, o estudo terá duração de 12 meses e tem como objetivo reunir informações que auxiliem no planejamento do território e na tomada de decisões relacionadas ao desenvolvimento do município.
0: A Corsã promove nesta semana obras e ações em Santa Cruz do Sul, Lajado, Venâncio Aires e Nova Brécia. Isto tudo na região dos vales. São frentes de trabalho e ações voltadas à melhoria dos serviços de saneamento e ao relacionamento com as comunidades. Em Nova Brécia, a programação inclui, na sexta-feira, melhoria dos serviços de saneamento e ao relacionamento com as comunidades. Em Nova Brécia,

0: Entrega das mudas ocorreu no sábado, durante reunião no Centro de Lazer Arroio Grande, em Arroio do Meio. As plantas de mais de 30 espécies melíferas foram doadas por um viveiro de Caxias do Sul e vão contribuir para a alimentação das abelhas e a preservação ambiental.
1: Em Encantado, galerias de macrodrenagem estão em execução no bairro Porto 15 para ampliar o escoamento das águas e reduzir impactos de cheias na área central. Segundo o prefeito Jonas Calvi, o projeto tem investimento estimado em 17 milhões, com recursos municipais e federais. As estruturas paralelas terão 2,8 metros de altura e 3 metros de largura, em trechos de quase 1 quilômetro. A previsão é de avanço contínuo dos trabalhos.
0: 11 horas 36 minutos, 17 graus a temperatura.
1: Agora é hora de sabermos o que aconteceu neste dia 15 de setembro. Lucas da Rosa e Hoje na História.
0: Terça-feira, 15 de setembro de 2026. Hoje é Dia Internacional da Democracia, Dia do Cliente, do Musicoterapeuta, do Ponto, Dia Mundial de Conscientização sobre Linfomas e também do Serviço Nacional de Saúde. Hoje é celebrada Nossa Senhora das Dores. Hoje, na história. Em 1440, Gilles de Rais, um dos primeiros assassinos em série conhecido, foi levado sob custódia depois de uma acusação feita contra ele pelo bispo de Nantes. 1510, morreu Catarina de Gênova, santa e mística italiana. 1588, a armada invencível espanhola foi destruída pelos ingleses no Canal da Mancha. 1820, de caráter anticlerical e antimonarquista, a Revolução Liberal do Porto chegou a Lisboa, em Portugal. O movimento teve consequências diretas no Brasil. 1830. Faleceu o estadista britânico William Ruskson. Ele foi a primeira vítima de um acidente ferroviário. No ano de 1835, o navio HMS Beagle, com Charles Darwin a bordo, chegou às Ilhas Galápagos, local no qual Darwin coletaria grande parte do material para sua teoria da seleção natural. Quinze de setembro de 1903, 32 rapazes se reuniram no Salão do Grau, restaurante de um hotel da Rua 15 de Novembro, a atual Rua José Montauri, em Porto Alegre, localizado onde estão agora os fundos da Galeria Chaves, e fundaram o Grêmio Futebol Porto Alegrense. Como o Grêmio, onde o Grêmio estiver. 1916, Primeira Guerra Mundial. Durante a Batalha do Somme, tanques foram usados pela primeira vez. Em 1935, na Alemanha, os nazistas sancionaram as leis de Nuremberg, instrumento jurídico em prol da pureza racial dos alemães. 1940, Segunda Guerra Mundial. Auge da Batalha da Grã-Bretanha, quando a Força Aérea Real abateu grande número de aeronaves nazistas. 1944, a Força Expedicionária Brasileira, sob o comando do Marechal Mascarenhas de Moraes, partiu para a guerra na Itália. 1964, o Papa Paulo VI estabeleceu o Sínodo dos Bispos. Em 15 de setembro de 1981, o encantadense Paulo Antônio de Conto recebeu a ordenação episcopal das mãos de Dom Alberto Frederico Etges. Em 2022, foram descobertos 445 corpos em Izum, no leste da Ucrânia, revelando crimes de guerra da Rússia. Hoje na História. 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
1: Obrigado, Lucas, que nos trouxe Hoje na História aqui no Jornal do Meio-Dia. Agora 11 horas 40 minutos.
0: Em Bom Retiro do Sul, o loteamento Jardim Esperança deve ser entregue ainda neste mês a 66 famílias atingidas pela enchente de 2024. As casas

0: estão na fase de acabamento e serão mobiliadas. Segundo a secretária de Habitação, Joyce Gregórios, a entrega das chaves está pré-agendada para 29 de setembro. O município investiu cerca de 3 milhões de reais no terreno e na estrutura do loteamento. A seleção dos beneficiários considerou critérios técnicos e sociais.
1: A Prefeitura de Lajeado confirmou a Caroldo Prestações de Serviços de Triunfo como vencedora da licitação para serviços terceirizados no município. O contrato é de mais de 34 milhões e a transição para substituir a ARC começa nos próximos dias e será concluída até dezembro. A empresa assumirá limpeza, cozinha, recepção, zeladoria e manutenção, com mudança gradual dos funcionários. O primeiro lote inicia o aviso prévio em outubro.
0: 19 minutos faltando para o meio-dia. Agradecemos a companhia da Ivanete Itamar Ferla, a Neiva Domingues, a Tere Lisboa. Também conosco a Bernadette Salvani e o Edson Cornelli nos acompanhando lá em Minas Gerais.
1: Agradecemos também a audiência do Josias Machado Mota, sempre ligado na nossa programação.
0: 18 para o meio-dia, o padre Heitor de Domênico nos traz o programa Esperança que Está em Nós, da paróquia São Pedro aqui de Encantado.
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3: Hoje é terça-feira, dia 15 de setembro de 2026. Este é o programa A Esperança que Está em Nós, a cargo do padre Heitor. Prezados ouvintes, boa tarde. Do Evangelho de São João. Perto da cruz de Jesus estavam sua mãe, a irmã de sua mãe, Maria, mulher de Cleofas, e Maria Madalena. Quando Jesus viu sua mãe ali, e perto dela o discípulo a quem ele amava, disse a sua mãe: aí está o seu filho. E disse ao discípulo: aí está a sua mãe. Daquela hora em diante, o discípulo a recebeu em sua casa. Palavra da salvação. Glória a vós, Senhor. Amor e cuidado. Jesus garante que sua mãe não ficará desamparada após a sua morte. O discípulo amado é João. Trata-se de João, que representa todos os cristãos. Maria, mãe da humanidade. Para muitos cristãos, Jesus dá a Maria como mãe, mãe espiritual de toda a Igreja neste momento. A maternidade espiritual de Maria. Para a teologia cristã, especialmente os católicos, o discípulo amado representa toda a humanidade. Ao dar Maria como mãe a João, Jesus simbolicamente declara Maria como mãe de toda a Igreja. O acolhimento, a frase do discípulo que acolhe consigo a Maria e a leva para sua casa, significa que o cristão deve receber Maria em sua vida, honrando-a, permitindo que ela exerça seu papel de mãe espiritual. Solidariedade na dor. O texto de Maria mostra Maria firme junto à cruz, compartilhando o sofrimento do filho, o que fundamenta a devoção à Nossa Senhora das Dores. Hoje, ao celebrarmos a memória de Nossa Senhora das Dores, contemplamos Maria que partilha a compaixão do filho pelos pecadores. Como afirmava São Bernardo, a mãe de Cristo entrou na paixão do filho através de sua compaixão. Ao pé da cruz, cumpre-se a profecia de Simeão. O seu coração de mãe é transpassado pelo suplício infligido ao inocente, nascido de sua carne. Tal como Jesus chorou, também Maria terá certamente chorado diante do corpo torturado do seu filho. Como sucedeu com seu filho Jesus, é possível afirmar que este sofrimento a levou também à perfeição, de modo a torná-la capaz de acolher a nova missão espiritual que o filho lhe confia imediatamente, antes de entregar o Espírito. Torna-se a mãe da Igreja. Naquela hora, através da figura do discípulo amado, Jesus apresenta cada um dos seus discípulos à sua mãe, dizendo-lhe: eis aí o teu filho. Louvado seja nosso Senhor Jesus Cristo. Para sempre seja louvado. Programa religioso da semana da paróquia São Pedro de Encantado. Terça-feira, 16 horas, missa no Hospital Santa Terezinha. 18h30, missa na Matriz. Quarta-feira, 16 de setembro, 18h30, missa na Matriz. 19 horas, reunião dos presidentes e tesoureiros das comunidades com Dom Itacir e Padre Rogério do Centro de Evangelização. Quinta-feira, 17 de setembro, 15 horas, missa da saúde na Matriz. Sexta-feira, 18 de setembro, 12 horas e 15 minutos, missa do trabalhador na Matriz. 18 horas e 30 minutos, missa na Matriz. Sábado, 19 de setembro, 14h30, missa em São Roque. 15 horas, missa na Capelania. 18h30, missa em Nossa Senhora das Graças. 18h30, missa no Santo Antão. E 18h30, missa na Matriz. Domingo, 20 de setembro, 8 horas, missa no Santo Agostinho. 8h30, missa na Matriz. 9 horas, missa em São João Batista. 9h15, missa em São Carlos. 10 horas, missa da criança na Matriz. 10h30, missa na Capelania. 18h30, missa na Matriz com novena das famílias. Comunicações. Dia 16 de setembro, às 19 horas, terá a reunião das lideranças das comunidades com o Bispo Diocesano no Centro de Evangelização. Atenção, jovens! No dia 25, 26, 27 de setembro, vai haver um encontro internacional da Juves, Juventude Scalabriniana, a realizar-se na comunidade São Carlos do Jacarezinho. Reservem essa data para participar. As inscrições serão feitas na Secretaria Paroquial. Se alguma família tem possibilidade de hospedar algum dos jovens que vem de fora, por favor, inscreva-se na Secretaria Paroquial. Pode dar o nome também por telefone. Atenção, lideranças, por motivo de força maior e por dificuldades práticas de realizar a assembleia paroquial na data prevista, bem como em data posterior, comunicamos que a assembleia paroquial marcada para o dia 26 de setembro será antecipada para o dia 22 de setembro às 19 horas, no Centro de Evangelização. Reiteramos a importância e a necessidade de participarem da assembleia os membros do CAE, todas as coordenações das comunidades, as lideranças e todas as coordenações das pastorais, bem como dos movimentos da paróquia, porque o plano diocesano vai exigir adaptações em todos os setores. Agradecemos a compreensão. Desde já agradecemos a todos e desejamos a todos os ouvintes uma bênção de Deus e uma boa semana.
1: Onze horas 48 minutos. Muito obrigado, Padre Heitor de Domênico, que apresentou aqui no Jornal do Meio-Dia a esperança que está em nós.
0: De imediato, vamos a Vespasiano Correia saber o que acontece no Amor de Cidade com a Érica de Oliveira.
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5: Para Britagem Mussum, apresentamos no Jornal do Meio-Dia o informativo de Vespasiano Correia. Na programação da Paróquia São João Batista, na quarta-feira, às 19 horas, reunião de comarca em Encantado. Na quinta-feira, às 14 horas, missa da saúde no Salão Paroquial. Às 19h30, missa na comunidade Nossa Senhora do Carmo, na linha Dona Isaura, com intenção de um ano de falecimento de Gildo Miquelon e 13 anos de falecimento de Gladys Miquelon e falecido Gustavo Miquelon. E na sexta-feira, às 19h30, missa na comunidade Santo Adalberto, na linha Ernesto Alves. No sábado, às 10 horas, missa no Capitel Santo Antônio, na linha Borges de Medeiros. Às 14 horas, missa na comunidade São José, linha Zambicari, primeira secção. Às 15 horas, missa na comunidade Nossa Senhora das Graças, na linha Capoeira Grande. Às 19 horas, missa na Matriz. E no domingo, às 9 horas, missa na Matriz, e às 14 horas, missa na comunidade Nossa Senhora do Caravaggio, na linha Visconde do Rio Branco. Convite. A comunidade de Rui Barbosa convida você e sua família a participarem da festa em honra a Nossa Senhora Aparecida, no dia 11 de outubro. A missa tem início às 10h30 com o Padre Rafael. Almoço ao meio-dia, com massa caseira, galeto, carne de res, pão e saladas diversas. O valor dos ingressos, 65 para adultos e crianças de 7 a 12 anos pagam R$30. À tarde, haverá reunião dançante. Convidamos a todos para o segundo torneio de bocha na cantina do Tite. Será no dia 19 de setembro, com início a 1h30 em Vespasiano Corrêa. O valor da inscrição é de R$70. A premiação, em primeiro lugar, R$500. Em segundo lugar, R$400. Em terceiro lugar, R$200. Em quarto lugar, R$150. E em quinto lugar, o valor de R$100. Os confrontos serão definidos por sorteio. Cada jogador inicia o torneio com 4 vidas. O vencedor mantém as vidas e o perdedor perde uma vida. Ao perder as 4 vidas, o jogador é eliminado do torneio. E os 5 primeiros colocados recebem a premiação. 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A diretoria, juntamente com a comunidade de São Judas Tadeu, povoado Mulinari, tem a honra de convidar você e sua comunidade para participarem da festa em honra a São Judas Tadeu, que será realizada no dia 27 de setembro. Na programação, às 10h30, missa em honra a São Judas Tadeu, celebrada pelo Padre Rafael. Ao meio-dia, almoço. Às 14 horas, baile animado pelo musical Novo Tempo. A rifa será sorteada durante a festa. Valor do ingresso será de 65 para adultos e crianças de 7 a 12 anos pagam R$30. Reservas de ficha devem ser feitas até o dia 25 de setembro pelos fones 51-998-790877 com Darley ou 996-873456 com Alcindo. Desde já, agradecemos a sua presença. 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Este foi o informativo de Vespasiano Corrêa, aqui pela Rádio Encantado.
1: Obrigado, Érica, que nos trouxe o informativo de Vespasiano Corrêa, um amor de cidade.
0: 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Agora nós vamos cumprir o nosso intervalo comercial. Ao meio-dia, na programação da Rádio Encantado, horário político, obrigatório e gratuito. E ao meio-dia e 25, Gilamar dos Passos volta com o informativo de Mussum.
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0: estraiado. O Brasil está assustado e envergonhado com o que esse banqueiro Vorcaro aprontou por todos os lados do governo, do Congresso, até no STF.
1: O Brasil foi dominado pela corrupção e pelo crime. Esse Vorcaro, ele soube montar esse desvio de 80 bilhões de reais.
2: Ele olhou, viu dois lados.
1: Então deixa eu comprar os dois lados. Não tem um dinheiro limpo no Vorcaro e o dinheiro sujo no Vorcaro. Todo o dinheiro do Vorcaro é sujo. Tá certo? Então essa é a realidade que hoje está entregue o Brasil a essas pessoas.
0: Mas parece que ninguém quer encarar isso aí de frente. E se a gente seguir como tá?
1: Você vai perpetuar um processo de um Brasil rico e um povo pobre.
0: É, e aí a gente fica ouvindo as conversinhas e as briguinhas do Lula contra o Flávio, do Flávio contra o Lula.
1: Os dois mais rejeitados são exatamente Flávio Bolsonaro e Lula. Então não é possível que a população vai cair no conto do vigário desses dois
2: cidadãos mais enrolados que rabo de porco.
1: Tem que encerrar essa etapa.
0: Bom, o ideal seria você, né?
1: Como nós estávamos falando, dá um Google aí. Vai, veja minha vida, são 40 anos de vida pública. O Brasil precisa de ter alguém que tenha autoridade moral assumindo o governo.
0: Caiado, para encerrar aqui, que recado você quer deixar para esse brasileiro que infelizmente não acredita mais em nada, que acha que não tem como mudar isso, mas que lá no fundinho ainda carrega uma esperança?
1: Eleição é dia 4. Me dê essa chance. Você deu 5 vezes pro PT, você deu uma vez pro PL, me dê uma vez. Que você vai me testar? É só isso que eu peço. Me dê essa chance. 4 anos e vocês vão ver o que é transformar o

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32: 12:25, vamos então às notas, os avisos e comunicados do informativo de Mussum desta terça-feira. Programação religiosa. Na próxima quinta-feira, dia 17, às 15 horas, Terço da Saúde na Gruta Nossa Senhora de Lourdes, ao lado da Matriz. Na sexta-feira, dia 19, ou haverá, na sexta-feira, dia 18, aliás, 19 horas, celebração da palavra na capela do bairro Fátima. Sábado, dia 19, 7 horas da manhã, dia de Nossa Senhora da Salete, terço no Monumento de Nossa Senhora da Salete. Sábado, 18 horas, missa na Matriz. Abertura do Outubro Rosa. A Liga Feminina de Combate ao Câncer Mussum convida você a participar da palestra Saúde Mental, com palestrante parapsicológico Vomar Romano, no próximo dia 1º de outubro. Assuntos abordados: somatizações, regressão de memória, hipnose, terapia indireta, formação de personalidade. 19 horas, no Salão Paroquial em Mussum. Palestra gratuita com o sorteio de brindes. A Secretaria Municipal da Saúde e Meio Ambiente convida a comunidade do bairro Fátima a participar do Grupo da Saúde amanhã, quarta-feira, a partir das 13h30 do Salão Comunitário. Mussum comemora o Dia do Gaúcho com programação especial neste domingo. É o Gauchando, o 20 de setembro, do nosso jeito. As atividades iniciam às 7h30 com a alvorada festiva. A partir das 9h, jogos campeiros e mateada. Ao meio-dia será realizado um almoço de integração, onde cada família ou grupo de amigos poderá levar a carne e preparar o próprio churrasco na praça, compartilhando espaço e o momento com a comunidade. Durante a tarde, a programação segue com a apresentação de talentos do CRAS às 13h30. Oficinas culturais e mateada às 14h. A apresentação das invernadas do CTG Giuseppe Garibaldi às 15h30. Já a tradicional extinção da chama crioula ocorre às 16h45. Encerrando as atividades, a partir das 17h, o público poderá acompanhar o show com Nicolas Pereira, trazendo a música gaúcha para fechar a programação. Já dentro da programação de bloqueios da ERS 129 para a concretagem, está programado para o dia de amanhã, quarta-feira, dia 16, um bloqueio de cerca de 1 hora a partir das 8h da manhã. 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Atenção, produtor rural. O prazo para a declaração do ITR do INCRA encerra em 30 de setembro. A Prefeitura Mussum também está comunicando aos produtores que está aberto o período para solicitação de horas máquinas para serviços nas propriedades. Interessados agricultores devem fazer a abertura, realizar junto à Prefeitura um protocolo. 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A comunidade 28 de setembro convida para a festa em honra ao padroeiro São Francisco de Borja, dia 18 de outubro. Às 10h30, a missa. Ao meio-dia, o almoço. Valor de ingresso, R$ 65,00 adulto. R$ 30,00 para criança de 7 a 12 anos. Reserva de ingressos com a Leonice Poletti. 993-99-3000. Ivete Zílio. 999-530854. À tarde, a animação ficará por conta de Zé Elias e Banda. 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No roteiro de recolhimento de lixo no interior do município para amanhã, dia 16, linhas 28 de setembro, Santa Lúcia e São Luís. 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Vem aí a festa em honra a Nossa Senhora Aparecida, na linha Pinheirinho, em Roca Salles, dia 11 de outubro. 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Com isto, nós apresentamos aqui na Rádio Encantado o informativo do município de Mussum, prometendo voltar no Jornal do Meio-Dia, amanhã, 12 horas, com mais 25 minutos. Até lá!
0: Obrigado, Dilamar, que nos trouxe o informativo da Princesa das Pontes aqui no Jornal do Meio-Dia. Agora, 12 horas 35 minutos, vamos à nossa próxima atração.
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0: Chegando aqui no Jornal do Meio-Dia, a Hora das Comunicações, oferecimento Construvale e Farmácia Central. 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
1: Doze horas e 41 minutos.
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2: Vem aí a festa em honra Nossa Senhora da Paz, na linha Nita Encantado, no dia 27 de setembro. 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
1: Atenção eleitores de Encantado e Reuvado. 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
2: A paróquia São Pedro reforça o comunicado de que amanhã, às 7h, acontece reunião das lideranças das comunidades com o bispo diocesano e também com o padre ecônomo da diocese no Centro de Evangelização. Por motivo de força maior e por dificuldades práticas de realizar a assembleia paroquial na data prevista, bem como em data posterior, comunicamos que a assembleia paroquial marcada para o dia 26 de setembro será antecipada para o dia 22 de setembro, próxima terça-feira, às 7h no Centro de Evangelização. Reiteramos a importância e a necessidade de participarem dessa assembleia os membros do CAI, todas as coordenações das comunidades, as lideranças e todas as coordenações das pastorais, bem como dos movimentos da paróquia. O plano diocesano de pastoral vai exigir adaptações em todos os setores. Reforçamos a Assembleia Paroquial de Encantado, antecipada para a próxima terça-feira, 22 de setembro, às 7h, no Centro de Evangelização.
1: 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Agora 12h53 para a Farmácia Central e Construvale, nós apresentamos aqui no Jornal do Meio-Dia a hora das comunicações.
2: Céu predominantemente ensolarado, a temperatura está na marca dos 18 graus. A Érica de Oliveira nos traz a previsão do tempo.
3: No começo da tarde, o sol aparece entre períodos de nebulosidade variada no vale. O tempo firme predomina na região, embora não se descarte alguma chuva fraca e bastante isolada em alguns pontos. As temperaturas seguem agradáveis durante a tarde, podendo chegar aos 20 graus. No amanhecer e à noite, o frio ganha destaque, com mínima de 7 graus. Amanhã, o tempo segue estável. O dia começa com temperaturas baixas e possibilidade de nevoeiro localizado. Com o avanço das horas, o sol aparece entre nuvens e ajuda a elevar gradualmente as temperaturas. A tarde será de clima ameno e agradável, enquanto à noite o frio volta a ganhar força. As temperaturas variam entre 6 e 20 graus. E a quinta-feira será marcada por condições de tempo estável no vale. O dia começa com frio e possibilidade de nevoeiro pontual, mas a presença do sol entre algumas nuvens contribui para uma rápida mudança nas temperaturas. Durante a tarde, o calor ganha intensidade, com sensação agradável e quente. Os termômetros ficam entre 6 e 25 graus. Com os dados do Núcleo de Informações Hidrometeorológicas da Univates, Érica de Oliveira.
1: Obrigado, Érica, que nos trouxe a previsão do tempo aqui no Jornal do Meio-Dia.
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2: Agora, meio-dia, 56 minutos, o Claudinei Coferri nos traz as informações da economia.
4: E o endividamento do brasileiro já está consolidado como um dos principais desafios da economia do país. Muito por conta da inflação e da taxa de juros elevada e resistente à rota de queda. Conforme o mapa da inadimplência e negociação de dívidas da Serasa, que detalha o panorama do mês de agosto, 83 milhões de pessoas possuem dívidas totalizando 592 bilhões de reais pendentes. Aqui no estado do Rio Grande do Sul, 46,92% da população adulta encontra-se inadimplente, o que significa um crescimento de 0,35% frente ao mês de julho. Ao todo, são 4 milhões e 100 mil consumidores, totalizando 18 milhões e 300 mil reais de dívidas, das quais 26,97% são para bancos e cartões de crédito. Cadernetas de poupança com aniversário hoje tem rendimento de 0,67%. E como principal destaque de hoje no mercado financeiro, a sessão do julgamento histórico no Supremo Tribunal Federal, envolvendo mensagens entre o ex-banqueiro Daniel Vorcaro e o ministro do STF, Alexandre de Moraes. O dólar fechou amanhã com queda de 0,07%, cotado a R$ 5,14. Com as informações da economia, repórter Rádio Encantado, Claudinei Coferri.
1: Obrigado, Claudinei Coferri, que nos trouxe as informações da economia nesta terça-feira. Agora 12:57.
2: Pois hoje é o último dia para apostar na Loto Fácil da Independência. O concurso especial da Caixa Econômica Federal tem o prêmio estimado em 300 milhões de reais e será sorteado às 9:00 PM no horário de Brasília. A aposta simples custa R$ 3,50 e permite escolher 15 números entre os 25 disponíveis. Quem quiser pode fazer a aposta presencialmente até às 18:00 de hoje para registrar os jogos nas lotéricas. Já os bolões pelos canais digitais da Caixa podem ser realizados até às 8:00 PM exclusivamente pelo aplicativo ou portal das loterias Caixa. O prêmio da Loto Fácil da Independência não acumula. Caso não haja ganhadores com as 15 dezenas, o valor é destinado ao prêmio principal, será dividido entre os acertadores de 14 números e assim sucessivamente. O concurso deste ano oferece o maior prêmio da história da Loto Fácil, com estimativa, repito, de 300 milhões de reais.
1: Agora, informação para quem utiliza a estrada que liga Encantado à linha Garibaldi. As obras da subida da Lagoa da Garibaldi exigirão bloqueios temporários com liberações programadas. Na sexta-feira à tarde, o trânsito estará livre. Assim, a EN-315 na subida da Lagoa terá interrupções programadas no trânsito a partir desta quarta-feira. O sistema de pare e siga permitirá o avanço dos serviços executados pela empresa PAP com a utilização de escavadeira, e durante a operação das máquinas, a circulação ficará temporariamente interrompida nos dois sentidos. Lembramos que essas interrupções iniciam a partir de amanhã, quarta-feira, na quarta, na quinta e na sexta pela manhã. Na sexta à tarde, o trânsito estará totalmente liberado.
2: Pontualmente 1:00 PM, daqui a pouquinho as informações da polícia aqui no Jornal do Meio-Dia.
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0: 13h06, estamos de volta com o Jornal do Meio-Dia.
1: Gilomar dos Passos e as informações da polícia.
2: 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Em júri popular realizado ontem, o réu Felipe de Souza foi condenado a 26 anos, 10 meses e 29 dias de prisão em regime fechado. Ele é suspeito, ou era suspeito da morte do pai, Danilo Barbosa de Souza, de 63 anos. O crime ocorreu no bairro Vila Moça Encantado, dia 27 de fevereiro do ano passado. Danilo foi encontrado morto no sofá com ferimento de facadas no pescoço. A brigada foi chamada e prendeu o suspeito, que confessou o crime. Na ocasião, a brigada, então, atendeu esta ocorrência e o jovem confessou a morte do pai. O fato ocorreu na residência no momento que estava em casa durante a noite. Uma terceira pessoa que estava na casa disse que acordou com barulho e quando chegou na sala já encontrou o seu Danilo já morto. A Brigada Militar atendeu durante o final de semana uma ocorrência de importunação sexual no município de Progresso. Uma mulher teria sido vítima de uma conduta de natureza sexual praticada por um homem durante o evento. O homem de 41 anos foi preso. A vítima, inclusive, manifestou interesse em solicitar medidas protetivas de urgência. Já um homem foi atropelado no quilômetro 69 da IRS 130 Lajeado, na tarde de ontem, segunda-feira. As informações do Comando Rodoviário da Brigada Militar dão conta de que o pedestre, 23 anos, caminhava pelo acostamento no sentido Cruzeiro do Sul a Lajeado quando foi colhido e atropelado por trás por um Jetta. O empresário Clóvis João Campiol, o gaúcho, natural de Coqueiro Baixo, e a esposa Marilda Pires Campiol morreram vítimas de um grave acidente de trânsito na tarde de ontem em São Paulo, entre os municípios de Cosmópolis e Limeira. O casal estava na caminhonete quando ocorreu a colisão frontal. Segundo a Defesa Civil, chovia no momento do acidente. Os dois morreram no local. Moradores de Arthur Nogueira, há décadas, Gaúcho e Marilda, eram conhecidos pelo trabalho no ramo de gastronomia e eventos, como proprietários da churrascaria Boi Gaúcho e do buffet Gran Festas. Já a Polícia Rodoviária Federal atendeu uma saída de pista no quilômetro 400 da BR-386 em Triunfo nesta terça-feira. Esta saída de pista envolveu um Golfe, placas de Teutônia. O motorista, 29 anos, e uma caroneira de 15, sofreram lesões graves e foram encaminhadas para atendimento hospitalar. Outro passageiro, 26 anos, morreu no local. As informações de populares dão conta que o veículo teria saído de Teutônia por volta das 19 horas de ontem e depois desapareceu, sendo localizados apenas na manhã de hoje. A Brigada Militar recapturou um homem foragido do sistema prisional durante uma ação de combate ao crime realizado no bairro Batista e Venâncio Aires. Na ação foram encontrados 90 gramas de crack, 14 munições 38, 3 aparelhos celulares e 4 folhas com anotações relacionadas ao tráfico de drogas. Um homem foi preso pela Brigada Militar em Lajeado ontem enquanto carregava uma escada de alumínio. O BO dá conta de que uma guarnição realizava o patrulhamento no Parque do Jique quando os policiais avistaram um homem transportando a escada. Ele já era conhecido pelas guarnições pela prática de furtos. Afirmou aos policiais que havia encontrado a escada, mas não soube informar a localização. A polícia de Encantado, com apoio de equipes da região do Vale Taquari e de Soledade, cumpriu 6 mandados de busca e apreensão em Soledade, Fontoura Xavier e Barros Cassal ontem. As diligências integram a investigação do homicídio, no final de julho, em Coqueiro Baixo, onde foi morto Diógenes Lache, ex-prefeito de Nova Brécia e então presidente da Serfogs. As medidas têm como objetivo reunir novos elementos que possam auxiliar no esclarecimento do crime e no avanço das investigações. O suspeito do crime foi localizado e preso ainda no dia do ocorrido, juntamente com a arma de fogo, um revólver 38. Diógenes foi morto a tiros em 21 de julho, após sair de um bar no município de Coqueiro Baixo. 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
0: Obrigado, Dilamar, que nos trouxe as informações policiais neste dia 15 de setembro, dia que é marcado pelo julgamento no Supremo Tribunal Federal, que está atraindo a atenção de grande parte da população brasileira.
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1: Pois as crianças das escolas municipais de educação infantil de Encantado participaram de uma atividade no acampamento do Encontro Farroupilha, promovida pela Ecoterapia Braço Forte. A programação teve histórias, música, dança e uma cavalgada simbólica com cavalinhos de madeira feitos pelas próprias crianças e famílias. Rafael Gomes Trúculo, da entidade, destacou a importância de aproximar os pequenos do cavalo e da cultura gaúcha.
0: A Prefeitura de Lajeado, por meio da Secretaria do Planejamento, Urbanismo e Mobilidade, simplificou as regras para licenciamento de novas construções. O PPCI passa a ser exigido somente no pedido de habite-se. O requerente também não precisa ser o proprietário, desde que tenha a sua anuência. Segundo o secretário Alex Schmidt, os processos são analisados em até 3 dias úteis. Em agosto, foram concedidos 47 mil metros quadrados em habite-se.
1: Agora 1:14, daqui a pouquinho tem as informações do esporte aqui no Jornal do Meio-Dia.
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0: 13h20, nós estamos de volta com o Jornal do Meio-Dia aqui na Rádio Encantado, com apoio do supermercado Bergamasque e também com o apoio da Cressol.
1: A Semana Farroupilha de Cruzeiro do Sul começou no último domingo no Parque Poliesportivo com a entrega da chama crioula e a celebração ecumênica conduzida pelo padre Ezequiel Perim e pelo pastor Arnaldo da Rocha Clemente. A secretária Roselene Marmit e o vice-prefeito Carlos Spickerman destacaram a importância da tradição e da união comunitária. A programação segue até domingo com atividades escolares, shows e desfile de cavalarianos.
0: Pois o senador Flávio Bolsonaro do PL aparece na frente na corrida presidencial com 42% das intenções de voto contra 40% do presidente Lula. Em eventual segundo turno, segundo pesquisa Quest divulgada no dia de ontem. O levantamento ouviu mais de 2.000 eleitores entre os dias 10 e 13 em todo o país. A diferença está dentro da margem de erro de 2 pontos e configura empate técnico.
1: Agora 1h21, Alexandre dos Santos nos traz as informações do esporte.
2: 4 jogos dão sequência na noite desta terça-feira ao Campeonato Municipal de Futsal de Encantado. Jogos no Parque João Batista Marquesi a partir das 19 horas. O primeiro jogo da noite, categoria sub-16, São Roque joga contra a equipe do Ouro Verde da Vila Moça. Categoria de veteranos, segundo jogo, Clube Atlético Navegantes contra Vale dos Pinheiros. Depois, teremos 2 partidas pela categoria Força Livre. Lago Azul enfrentando Vila Moça e Jacarezinho jogando contra a equipe de Palmas. Ontem foi finalizada a rodada de número 27 do Campeonato Brasileiro da Série A. Bahia e Remo jogaram na Arena Fonte Nova em Salvador e o Bahia venceu pelo placar de 2-1. O Remo segue na zona do rebaixamento junto com Vasco, Inter e Chapecoense. Amanhã tem um jogo atrasado do Brasileirão. Botafogo e Grêmio se enfrentam às 19h30 no estádio Engenhão, no Rio de Janeiro. Já no final de semana, a dupla Grenal voltará a jogar pelo Campeonato Brasileiro. O Internacional, no sábado, 9h, enfrenta o São Paulo, no Morumbis, na capital paulista. O Grêmio, no domingo, às 11h, joga contra o vice-líder Palmeiras, na Arena, em Porto Alegre. Jogo que marcará a reestreia do técnico Renato Portaluppi no comando tricolor. Pelo Campeonato Brasileiro da Série B, 3 jogos foram realizados ontem à noite, na sequência da rodada de número 28. O São Bernardo, fora de casa, derrotou o América Mineiro por 2-0. O Botafogo de Ribeirão Preto levou 3-1 do Goiás. Em Santa Catarina, Avaí e Vila Nova empataram em 1-1. Hoje, a rodada será finalizada com mais 3 partidas. Londrina e Ponte Preta e Náutico contra o Operário do Paraná, às 19h30. E às 21h, CRB contra o Sport Recife. A Série B do Campeonato Brasileiro tem Novo Horizontino e Juventude liderando com 50 pontos ganhos. A equipe paulista leva vantagem no saldo de gols. Ocupa a primeira colocação no momento e o Juventude é o vice-líder. O time caxiense, pela Série B do Campeonato Brasileiro, volta a jogar no próximo sábado, quando enfrenta o Sport Recife, lá na Ilha do Retiro, em Recife, Pernambuco. Hoje acontece o complemento da rodada de ida da fase semifinal do Campeonato Brasileiro Feminino. Bahia e Corinthians se enfrentam às 21h30 em Salvador. Pela Copa Sul-Americana, hoje teremos 2 equipes brasileiras em campo pela competição. Rodada de volta das quartas de final. Às 19h, o Vasco recebe o Santa Fé no Rio de Janeiro. Primeiro jogo empate em 0-0. E ainda teremos em São Paulo, no Morumbis, São Paulo jogando contra o Boca Juniors, às 21h30. Na primeira partida, o Boca venceu por 1-0 e vai com vantagem para este segundo confronto. Amanhã, pela Copa Sul-Americana, teremos o confronto entre os brasileiros, Atlético Mineiro e Santos, que jogam a partir das 19h na Arena MRV em Belo Horizonte. O Santos venceu o jogo de ida por 2-0. E hoje será conhecido o primeiro semifinalista da Copa Libertadores da América 2026. Jogam às 19h, Platense e Fluminense. O tricolor carioca venceu o jogo de ida por 2-0 e pode até perder por 1 gol de diferença que estará classificado para a fase semifinal. Amanhã pela Libertadores, 19h, tem LDU e Palmeiras. Palmeiras venceu o primeiro jogo por 1-0. E 21h30, o Corinthians recebe o Estudiantes em São Paulo, no estádio Itaqueirão. No jogo de ida, empate em 1-1. Fechando a rodada de quartas de final, da Libertadores da América, rodada de volta. Na quinta-feira, o Flamengo joga contra o Independiente del Valle do Equador, às 9:30 PM, no Maracanã. Flamengo tem vantagem, pois venceu o primeiro jogo por 2-0. Com as informações esportivas, repórter Grupo Encantado de Comunicação, Alexandre dos Santos.
0: Obrigado, Alexandre dos Santos, que nos trouxe as informações do esporte aqui no Jornal do Meio-Dia.
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1: O professor Alexandre Kislich da Silva, docente de medicina da Univates, participou entre 26 e 30 de agosto de um curso de aperfeiçoamento em psiquiatria intervencionista no UT Health Houston, no Texas, Estados Unidos. A capacitação ocorreu no Texas Medical Center e abordou tratamentos para depressão resistente e outros transtornos mentais graves. O conhecimento será aplicado no ensino da Univates e nas residências médicas supervisionadas pelo docente nos hospitais Bruno Born de Lajeado e São José, em Arroio do Meio.
0: O Spaverama projeta receber cerca de R$ 700 mil a mais em recursos do ICMS no próximo ano, após registrar crescimento de 7,6% no índice provisório de participação dos municípios, o maior do Vale do Taquari. A prefeita Michele de Vargas e o secretário Alexandre Luiz Kleber atribuem o resultado à indústria e à agropecuária, com destaque para a Fruc. Os índices ainda são provisórios e podem ser contestados até 25 de setembro. O orçamento municipal previsto para 2027 é de R$ 53 milhões.
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1: 1:28, reforçando mais uma vez que hoje às 9:00 PM acontece o sorteio da Loto Fácil da Independência, o concurso 3.080 da Loto Fácil. É concurso especial, ele não acumula. O prêmio está estimado em R$ 300 milhões. As apostas podem ser feitas nas casas lotéricas até às 18 horas de hoje e os bolões podem ser adquiridos pelos canais digitais da Caixa até às 8 horas da noite, exclusivamente pelo aplicativo e pelo portal das loterias Caixa. O sorteio, repito, às 9:00 PM de hoje, o prêmio da Loto Fácil da Independência, estimado em R$ 300 milhões, o maior prêmio da história da Loto Fácil.
0: Lembramos também, para você que transita pela estrada que liga Encantado à linha Garibaldi, a chamada Subida da Lagoa, que na quarta, na quinta e na sexta pela manhã, no horário diurno, a rodovia estará no sistema Pare e Siga, nos dois sentidos, em virtude de obras. Na sexta-feira à tarde, a rodovia tem trânsito normalizado.
1: Agora, 1:29, o Jornal do Meio-Dia vai ficando por aqui. Agradecemos a tua companhia e audiência, também os nossos patrocinadores, prometendo o programa voltar amanhã, às 11:30. Vem aí na sequência da programação da Rádio Encantado, o show de bandas, com a apresentação de Claudinei Coferri. Tenham todos uma excelente terça-feira.
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Opa, opa, senhoras e senhores, moças e rapazes, e aí, tudo bem contigo? Maravilha, maravilha. É, salve, salve, essa terça-feira, esse dia 15 de setembro, 2026. Chegamos aí à metade do mês de setembro, né? É, já se foi aí a primeira quinzena do mês. O tempo passa, o tempo voa. E está começando aqui pela Rádio Encantado 104.7 FM. A programação musical na tarde desta terça-feira, dia 15 de setembro. Vamos juntos a partir de agora até as 4 da tarde, sempre para Agência Aqua. 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

0: 988-1543. Lembrando que é tudo área 51. 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
0: E o show de bandas que começa com a banda modelo Joel Carlo e companhia.
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0: Os atuais aqui na programação do Show Lebandas, os reis do baile.
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0: É, sem amor ninguém vive, meu. E antes você curtiu por aqui a banda Enigma, Sigo Te Amando. 14 agora, faltando para as duas, 22 graus de temperatura. Mandando uma boa tarde, agradecendo a sintonia, desejando um bom trabalho. Alô, Jonas Bu. É o nosso querido aí, pintor Freada, né? Na companhia do Patrola. O pessoal tá trabalhando aí em Relvado, na pintura das casas do loteamento popular, né? Começando a obra hoje e tem muito serviço aí, né, Jonas? Um abração todo especial aí pro Jonas Bulo e também pro Patrola. Trabalhando aí em Relvado na tarde desta terça-feira. Esse dia lindo, maravilhoso, sol, tempo seco, tá bom pra uma pintura, né? Vamos meter tinta aí na parede. E a gente coloca a música aqui, né, Patrola? Né, Freada? Vamos lá com Rainha Musical Guardanapo. Uma boa tarde da terça-feira pra vocês.

0: Clayton Borges aqui na programação do Show de Bandas e o Porcelanato. Antes você curtiu Rainha Musical Guardanapo. Uma boa tarde pra Circe Giovanella aí no Centro do Encantado, na escuta da programação do Show de Bandas, curtindo a trilha do bailão. Uma boa tarde pra Circe Giovanella. Oi, boa tarde, tudo bem? Aqui a Patrícia Jongo e também a Janaína Jongo. E a esposa Marinês, somos de Coronel Pilar. Queremos desejar um feliz aniversário, faz homenagem pro pai Jair Jongo, da linha Carmo. Está de aniversário hoje, completando 73 anos. Alô, seu Jair!
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0: Parabéns, felicidades! Muita saúde, muita paz, muita alegria, tudo de bom! A homenagem da esposa Marinês e das filhas a Patrícia e também a Janaína. É, tem festa aí na linha Carmo em Coronel Pilar, né? Aniversário hoje do Jair Jongo, completando 73 anos. Uma boa tarde pra vocês, obrigado aí pela sintonia, obrigado pela participação, tá bom? Abraço aí pra Patrícia, pra Janaína, pra Marinês e também pro Jair. Rogério Magrão e o coração que pirou.

Pontualmente 14h, 14h22, você curtiu aqui na programação do Show de Bandas O Tchê Chaleira. Juras de amor, e antes você curtiu também a banda Brilhação, Hoje Não Tem Saideira. É o Show de Bandas aqui na 104.7 FM, a trilha do bailão, oferecimento aí da agência Aqua. 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Também pelo WhatsApp 99988-1543. Lembrando que pelo WhatsApp, né? A mensagem somente escrita ou falada. Não adianta ligar aí pro WhatsApp que não tem como atender, né? É só a mensagem escrita ou falada pra gente, tá bom? Vamos lá então. A Nelita Estefani, linha Capoeirinhas, interior de Relvado, tá ligada, tá curtindo a programação, tá dizendo um dia lindo, sol, um pouco de vento, um pouco de frio aqui na tarde desta terça-feira na linha Capoeirinhas em Relvado. Obrigado aí pela audiência, obrigado pela companhia, pela participação. Mandou inclusive a imagem aí da linha Capoeirinhas, né? É uma paisagem linda, maravilhosa. Linda natureza aí no interior de Relvado. Obrigado aí pela audiência, obrigado pela companhia. A Terezinha Petroli tá dizendo boa tarde, acompanhando vocês pelo aplicativo aqui no litoral em pé. Uma tarde linda de sol aqui no litoral, na companhia dessa rádio maravilhosa, na escuta do Show de Bandas. Manda um abraço para todo mundo que tá na companhia do show. Um abração aí pra Terezinha Petroli, aí no litoral em Imbé, acompanhando a gente. Uma boa tarde também pro seu Pedro e pra dona Maria. Adair Konsler em Carlos Barbosa, também ligado, curtindo a programação. Uma boa tarde, é. Vai a próxima música pra vocês aí de Carlos Barbosa, da Serra Gaúcha. A Nelce Jongo também tá na escuta da programação no Show de Bandas aí no Pôr do Sol em Roca Sala, está dizendo hoje, filho Gilson está de aniversário, né? Recebe toda a recebe um abraço aí de toda a turma, né? E também o Jorge, né? É o Jorge Branta aí da construtora Jongo, né? Também tá de aniversário hoje, pessoal que tá trabalhando lá na linha São Paulo, interior de Coronel Pilar. É, tem aniversário em dose dupla aí na construtora Jongo hoje, né? O Gilson Jongo, patrão, né? É, e também o Jorge Brand de aniversário. Vamos dividir o churrasco aí, né, Jorge? Né, Gilson? Então tá, um abraço, uma homenagem aí também do Moacir Jongo, do Gilberto Canepe, né? Do Mamu. E aquele abraço também, homenagem aí da nona Irenilde aí pro neto Gilson Jongo, que tá de aniversário hoje. Parabéns, felicidades, muita saúde, muita paz, muita alegria, tudo de bom. Gilmar de Sena, operador de escavadeira hidráulica aí da Secretaria de Obras da Prefeitura de Coronel Pilar, também ligado, curtindo a programação. Uma boa tarde da terça-feira, um bom trabalho, obrigado aí pela audiência, obrigado pela companhia. Grande abraço aí pro Sena. A família Franchini na linha Alegre Caravaggio, interior de Mussum, também trabalhando na escuta da programação do Show de Bandas, né? Cuidando aí da plantação do tomate, do brócolis, da cenoura, da vagem, da laranja, da bergamota, da uva, uma infinidade, né? É a produção que não pode parar, né? Tem para todos os gostos e sabores aí. Um abraço aí para Luciano e pro Marcos Franchini e também para Brenda. É o pessoal aí da linha Alegre Caravaggio, né? Interior de Mussum, cuidando aí da plantação do parreiral, né? Também da bergamota, do tomate, do brócolis, da cenoura. Um abração pra vocês aí, uma boa tarde de trabalho, brigadão pela sintonia, tá bom?
Egídio Vila. É, o Egídio também, mandando aquele abraço pra todo o pessoal aí da linha Maracanã, Roca Salles. E aí, Egídio, já terminando de extravasar o vinho? É, então tá, né, Egídio? Uma boa tarde, obrigado pela audiência, obrigado pela sintonia. Guilherme Minitz, o pessoal da Emater de Roca Salles na carona. Nas incursões aí pelo interior de Roca Salles, visitando as propriedades rurais e acompanhando também a 104.7 FM, o show de bandas, né? Acompanhando também a trilha do bailão aí no trabalho. Maravilha! Uma boa tarde da terça-feira, um bom trabalho. Obrigado aí pela audiência, obrigado pela companhia. E aliás, que clima agradável, gostoso também, né? Pra quem tá trabalhando aí na lavoura, hoje tá sensacional, né? Tem sol, é. Temperatura boa também, clima agradável, gostoso. Uma boa tarde da terça-feira, obrigadão aí pela carona do Guilherme Mires. Agora 2:07. Show!

Éder Seco e também o Cabrito e o 38. Pessoal trabalhando aí na ervateira, né? Éder, só me confirma aí se é Ilópolis ou Arvorezinha, né? Fiquei na dúvida agora da localização de vocês. Pessoal trabalhando aí no cultivo da erva mate e acompanhando o show de bandas a 104.7 FM. Um abraço aí pro Éder Seco, também pro Cabrito e pro 38. Uma boa tarde de trabalho pra vocês, obrigado aí pela sintonia. Só me confirma aí se é Ilópolis ou o Arvorezinha, né? O Éder. Paulinho e Fábio, PF no bailão.

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1: Ei, som, ei, som. Aumenta um pouquinho aqui pra mim. Um pouquinho. Aí, legal. Aí, vamos lá então.
2: Pode avisar.

0: sermão. É a banda Terceira Dimensão, aqui na programação do Show de Bandas, Estouro de Baile. E antes você curtiu uma banda Alma Nova, Mulher 7Q. 2:16, 22 graus, tarde de sol, tarde gostosa, maravilhosa dessa terça-feira, esse dia 15 de setembro aqui na região. Sol brilhando aqui no centro da cidade de Encantado, a cidade do Cristo Protetor aqui no Vale do Taquari. Para você no trabalho, uma boa, uma excelente tarde da terça-feira. Bom trabalho, obrigado aí pela companhia. Segue curtindo.
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0: Agora são 2:26, 2:26, com uma temperatura de 22 graus, sol brilhando aqui no centro da cidade de Encantado, a cidade do Cristo Protetor, aqui no Vale do Taquari. Saudando a nossa audiência, é o nosso público ouvinte. Uma boa tarde para você, meu amigo, minha amiga. Está nos acompanhando pelo 104.7 FM no teu rádio. É, Rádio Apira, aquele conectado aí na tomada de luz. Nos acompanhando pela internet, no aplicativo da Rádio Encantado aí no seu celular e smartphone. Também pela Alexa. E também pelo site rdencantado.com.br. Uma excelente tarde da terça-feira. Obrigado aí pela audiência, obrigado pelo carinho. E é claro, te convidando para participar aqui na programação do Show de Bandas. Para você que está curtindo a trilha do bairrão. É, a participação pelo telefone 3751580, o telefone fixo, ou então pelo WhatsApp aqui do estúdio, através do 99988-1543. 2:27 agora. A Marisete Capelari tá dizendo boa tarde, manda música para mim e também para Rafaela, estamos na sintonia do Show de Bandas, estamos acompanhando aí a 104.7 FM, manda música para todos os ouvintes, um abração aí para Marisete Capelari e também para Rafaela, né? Weather Seco e o pessoal que tá trabalhando aí na colheita da erva mate, na localidade de São Brás, interior de Lópolis. E acompanhando também o programa pelo aplicativo aí no celular, né? Maravilha, uma boa tarde de trabalho para vocês. Obrigado aí pela audiência, obrigado pela sintonia. Pessoal colhendo erva mate, né? Cultivando a erva mate e acompanhando também a programação do Show de Bandas. É o Éder Seco, também o Cabrito 38. Nesta semana Farroupilha aí. Aquele chimarrão especial aí pra tradição Farroupilha, né? Uma boa tarde de trabalho para vocês, obrigado aí pela companhia. O pessoal acompanhando a gente aí na localidade de São Brás, interior de Lópolis. Também mandando uma boa tarde, agradecendo a sintonia. Tá na escuta da programação do Show de Bandas. A Marinês Pederiva e também a Nona Terezinha Pederiva, o pessoal da linha Garibaldi Encantado. Obrigado aí pela audiência, obrigado pela companhia. Uma ótima tarde da terça-feira para vocês aí na linha Garibaldi. Silvio em Colinas, tá dizendo boa tarde na escuta desse maravilhoso programa aqui em Colinas, tomando aquele bom chimarrão, curtindo essa tarde de sol maravilhoso, temperatura agradável. E, se possível, uma música aí do JM pra gente curtir, né? Então tá, uma boa tarde pra vocês aí de Colinas. Obrigadão pela sintonia. A família Mesomo aí na Fernando Abo, de interior de Roca Salles, também na escuta do programa. Participação aí da Inês Anquete Mesomo, também o marido Tarso, os filhos da Iana e Evandro, pessoal que tá na lida do campo. É, cuidando aí da plantação da lavoura e acompanhando também o Show de Bandas. Uma boa tarde para a família Mesomo. Obrigado aí pela sintonia. O Jardel Agostini tá dizendo boa tarde. Manda música para nós. Trabalhando aqui em Lajeado com a equipe da Tercom. Estou operando o trator de esteira hoje aqui no Bom Pastor, na obra da Movesco. E estamos curtindo a programação do Show de Bandas e estamos trabalhando na escuta da 104.7 FM. Uma boa tarde para a equipe da Tercom. Trabalhando aí no Bom Pastor Enlajado, aí na obra da Movesco, né? Abraço pro Jardel Agostini, obrigado aí pela sintonia. Oi, boa tarde, estamos à escuta do programa, estamos amando a programação, estamos pelo aplicativo, pela internet, ouvindo a programação aqui em Santa Cruz do Sul. Manda um abraço para toda a equipe da Mais Palco. É a Jéssica e toda a equipe aí da Mais Palco de Santa Cruz do Sul, pedindo para curtir, se possível, o Rodrigo Bayer e banda Romance Rosa, né? boa tarde da terça-feira para vocês. Bem-vindos aqui a 104.7 FM, é o show de bandas. Toda a equipe aí da Mais Palco de Santa Cruz do Sul. Abraço aí pra Jéssica. Obrigado aí pela sintonia, obrigado pela participação. Bora curtir então.
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0: Rodrigo Baier e banda, Romance Rosa.

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0: 13 minutos agora faltando para as 3, 22 graus, tarde de sol, tarde gostosa, maravilhosa desta terça-feira, esse dia 15 de setembro. É o show de bandas, é a trilha do bailão aqui na 104.7 FM, alegrando, animando, agitando a tua tarde da terça-feira. Vamos trazendo agora a loteria, loteria do Rio, extração das duas. Vamos lá, caneta e papel na mão, anotando os números da loteria. O quinto prêmio, 1.411. 1.411. Quarto prêmio, 4.956. 4.956. O terceiro prêmio, 8.603. 8.603. Segundo prêmio, 3.164. 3.164. E o primeiro prêmio da loteria, 4.600. 4.600. 4.600, o primeiro prêmio da loteria do Rio, extração das duas. Lembrando que logo mais, às 18h30 tem a loteria da sorte, claro, você acompanha aqui na 104.7 FM. 12, faltando agora para as 13, a tua participação aqui no Show de Bandas pelo telefone 3751-1580, também pelo WhatsApp aqui do estúdio no 99988-1543. A Odete Schmitz na Rua Augusta Alta, interior de Coca Salles, na escuta do programa, participando, dizendo: manda um alô, manda um abraço, manda música pro meu grande amor, Pedro Luiz Lengler, lá da Fazenda Loma. Também manda um abraço aí pra minha amiga Janice Locatelli, também pra Eliane Kapler e também pro Adelar e a Ivete Schaefer. Pessoal que encontrei na festa da linha Assunção no último domingo, né? Um abraço aí da Odete Schmitz, pra Janice Locatelli, pra Eliane Kapler e também pro Adelar e a Ivete. E também mandando música aí pro Pedro Luiz Lengler, lá da Fazenda Loma. Éder Secolá da linha São Brás, interior de Lilópolis, o pessoal que tá na colheita da erva mate, é, o pessoal trabalhando na sintonia, acompanhando também a programação do Show de Bandas, a trilha do bailão, né? É, inclusive mandaram a foto pra gente, né? Trabalhando e acompanhando aí a programação do Show de Bandas, né? Que maravilha, uma boa tarde pra vocês aí da localidade de São Brás, Lilópolis. Na colheita da erva mate, uma paisagem linda, maravilhosa aí em linha São Brás, né? Aquele contraste do céu azul com o verde aí da erva mate da natureza, né? Sensacional, um abração para vocês aí, uma boa tarde de trabalho, obrigado pela sintonia. É, e vamos torcer para que o preço da erva mate também melhore um pouco, né? Vamos valorizar um pouco mais aí o produtor da erva mate que tá cabreiro com o preço da erva mate, né, Éder? A Ana Luísa Fussinger, na linha Brasil, interior de Coca Salles, também na escuta do programa. Uma boa tarde, obrigado aí pela audiência, obrigado pela companhia. Também mandando aquele abraço, agradecendo a companhia, a audiência, os amigos aí da Lavagem e Boa Racharia, aí no centro de Coca Salles, aí na Rio Branco, né? Logo depois o viaduto do clube, o pessoal trabalhando sempre na escuta da 104.7 FM, de manhã até noitezinha, o pessoal trabalhando e trabalhando bastante sempre, né? Na lavagem, no conserto do pneu, é, e qualquer tipo de pneu, né, Zé? É pneu de veículo pequeno, é de caminhão, é de trator, é de patrola, não tem problema. Vamos fechar um buraco aí, né, Luiz Fernando? É isso aí, mandando um abraço todo especial aí pro Zé, pro Luiz Fernando, pra Sandra dos Santos e também pra Cláudia. Lavagem e Borracharia aí do centro, sempre com o rádio acompanhando a programação da 104.7 FM, especial aí do Show de Bandas. Valeu, moçada! Grande Zé, grande Luiz Fernando. Utilidade pública, vamos lá, né? Porque tem documentos que foram perdidos ontem aí no centro de Encantado. A Darcila da Silva perdeu seus documentos ontem aí na Coronel Sobral, próximo ao Círculo Operário. quem encontrou ou encontrar os documentos pode entregar aqui na Rádio Encantado 104.7 FM. Documentos aí da Darcila da Silva. Os documentos foram perdidos aí no centro de Encantado. O Iduino Siqueira tá dizendo boa tarde, estamos na escuta do programa aqui no Bar dos Anão, em frente ao CTG Giuseppe Garibaldi, no centro de Encantado. Abraço aí pro seu Zanon, né? Pra toda a equipe aí do Bar e Mercado Zanon. Abraço aí pro seu Iduino Siqueira. Oi, boa tarde, tudo bem? Aqui é o Patrick de Roca Salles e estamos à escuta. Manda um alô, manda um abraço aqui pro pessoal da JBS Alimentos. Pessoal da linha Light, queremos escutar uma música do Rogério Magrão. O Coração Pirou já tocou hoje aqui na programação, tá bom, Patrick? Daqui a pouquinho tem mais uma aí do Rogério Magrão. Um abraço pra toda a equipe aí da linha Light, da JBS Alimentos. Pessoal trabalhando aí na unidade de Roca Salles e acompanhando também a 104.7 FM. Uma excelente tarde da terça-feira para vocês e um bom trabalho. Vamos com música, vamos lá.
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0: JD e companhia. Também mandando um abraço pro pessoal aí da Fruteira do Alemão. Em Roca Salles, em frente à Praça Júlio Lembre. Uma boa tarde pro Joel Lutz e também pra Sueli. É, o Joel tá aí na Fruteira, trabalhando também na escuta do show de bandas, né, Joel? Um abraço aí pra todo o pessoal aí da Serrinha.

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1: 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Agora são 3:09, 22 graus, uma tarde de sol, céu azul, uma tarde agradável, clima gostoso. É, já aquele clima de primavera aqui na região, né? Essa terça-feira, esse dia 15 de setembro. Uma boa tarde para você na companhia da 104.7 FM, acompanhando o show de bandas, a trilha do bailão, alegrando, animando, agitando a tua tarde da terça-feira, começando a última hora, a hora final do programa. 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Contate também pelo WhatsApp 981-26-09-72. 3:11, 22 graus. É, mandando uma boa tarde, agradecendo a sintonia, a audiência, a Júlia. Mandando aquele abraço pra avó Luísa Branchi Rabaioli, que ontem esteve de aniversário, né? Ela que mora lá na localidade de Cristo Rei, em Boa Vista do Sul. A homenagem de todos os familiares, desejando aí muita saúde, muita paz, muita alegria, sempre. A dona Luísa Branchi Rabaioli, que ontem esteve de aniversário. Pessoal da linha Cristo Rei, Boa Vista do Sul. Obrigado aí pela audiência, obrigado pela sintonia. Uma excelente tarde da terça-feira para vocês, hein? A Marli Freisleben, linha Marechal Deodoro Constância, a Roca Salles também ligada, curtindo a programação do Show de Bandas. Dizendo, manda um abraço, faz homenagem para a minha irmã, a Irani Upes de Encantado, que hoje está de aniversário. Alô, Irani, parabéns, felicidades, muita saúde, muita paz, muita alegria, tudo de bom. E a Marli dizendo, comemoramos o aniversário, fizemos a festa no último domingo, né? Mas o aniversário da Irani Upes é hoje, dia 15 de setembro, parabéns, felicidades. O Joel Lutz, o alemão, aí na fruteira do alemão em Roca Salles, também na escuta do programa, né? Aquele abraço também para todos aí do Amigos da Serrinha Futebol Clube, né? É, no último sábado teve gol do alemão. Gol não, gols, aliás, né, Joel? Foram mais do que um, foram dois, olha só. Tá numa boa fase o alemão, né? Cláudio Roberto Rabaioli, alô, pula aí no centro de Roca Salles, na escuta do programa. Fazendo na companhia do show de bandas, curtindo o amigo. É, dizendo hoje é domingo pra mim, né? É, o Cláudio que é caminhoneiro, hoje tá de folga, né? Não tá na estrada então, tá curtindo esse dia da terça-feira aí com cara de domingo, né? Merece também um descanso. E a carreta tá lá na Volvo de Lajeado por uns reparos. Pra ficar tudo em ordem aí pra próxima viagem, né? Maravilha. Um abraço aí pro Cláudio, Roberto Rabaioli.

0: 3:14. Bora, continua.
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1: É, agora são 3:26, 22 graus, tarde desta terça-feira, esse dia 15 de setembro. E então, bateu aquela fome? É, eu tenho uma dica interessante para você, né? 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Você não paga nada para elaborar um projeto maravilhoso de imóveis planejados aí para sua casa ou apartamento. 3:28, vamos lá, participações aqui na programação do Show de Bandas de hoje, pelo telefone 3751580, também pelo WhatsApp aqui do estúdio, através do 99988-1543. Jefferson Navarini tá dizendo boa tarde, acompanhando a programação aqui no Universitário em Bento Gonçalves, aqui na Serra Gaúcha. Pedindo música aí, oferecendo pro Jair Caio. Obrigado aí pela audiência, obrigado pela companhia de vocês. Pessoal aí no Universitário Bento Gonçalves. O Everaldo Kapler aí no posterno da Rua Augusta Alter, Roca Salles também ligado, curtindo a programação. Tá pedindo a próxima música aqui do Show de Bandas, né? Jadir Spediorini, também a Glaucia na companhia do Show de Bandas. É uma excelente tarde da terça-feira para vocês. Obrigadão aí pela audiência, obrigado pela companhia, pela participação também. É o Jadir Spediorini também, a esposa Glaucia, né? Obrigado aí pela companhia. O pintor Iraldo Escotai no Centro de Encantado, trabalhando também, sempre na companhia da 104.7 FM, sempre acompanhando o Show de Bandas. Um abração, uma boa tarde da terça-feira, um bom trabalho. Segue curtindo por aqui.
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1: Cosmo Express aqui no show.
2: E aí?
1: E o Fosquinha?

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1: Muito bem, você curtiu aqui na programação do Show de Bandas, aqui na trilha do Bailão, Os Federais, Nada Mudou e também a banda Terceira Dimensão, Maria Tchá Tchá Tchá. E atenção, motoristas que trafegam aí pela RS-130, uma informação importante, um desmoronamento há pouco aí em frente à Santinha e à Praça de Pedágio de Palmas e o trânsito em apenas uma pista. Portanto, bastante atenção para quem está se dirigindo para Lajeado ou quem vem de Lajeado para Encantado. Há poucos instantes, um desmoronamento bem em frente à Santinha, ao peral da Santinha, deixa o trânsito em meia pista, quase que no acostamento aí. Para quem vai de Encantado para Lajeado, tem que trafegar aí pela contramão, né? E quem vem de Arroio do Meio para Encantado, tem que trafegar aí pelo acostamento. Portanto, um desmoronamento há pouco, bem em frente aí à Santinha, aí no peral da Santinha. Fechou uma pista da RS-130. Bastante atenção, muito cuidado quem está trafegando aí por este trecho da RS-130. Inclusive, ainda não tem as equipes aí de sinalização para orientar aí os motoristas. Bastante cuidado, bastante atenção quem transita pela RS-130. Poucos instantes aí, acabou desmoronando aí parte do barranco sobre a pista aí em frente a Santinho. Obrigado aí para o ouvinte que nos repassou essa informação, né? O motorista Gildomar que tá aí no local e nos repassou essa informação. Intervalinho, já já voltamos.
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0: 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Treze minutos agora, faltando para as 4:22 graus, tarde de sol aqui no centro da cidade de Encantado, a cidade do Cristo Protetor aqui no Vale do Taquari. Vamos fechando por aqui o Show de Bandas, mas antes atendendo aí as últimas participações, os últimos pedidos de música, né? Um abraço aí pro Francisco Serves em Roca Sala, está tomando aquele bom chimarrão na companhia do Show de Bandas. Música também para a esposa Leonice. E fazendo homenagem também para a sogra, a Irena Ecker, que está de aniversário hoje, completando 83 anos, né? Alô, vó Irena, parabéns, felicidades, muita saúde, muita paz, muita alegria, tudo de bom. Um grande abraço aí para Irena Ecker. É, em Roca Salles é aniversário hoje, completando 83 anos. Homenagem da filha, né? Leonice Serves e também do Genco Francisco. Uma boa tarde para vocês, obrigado aí pela companhia. Pessoal aí da construtora Reale, trabalhando agora em Antagorda, começando uma nova obra, um novo processo, uma nova etapa, né? Pessoal aí da construção civil, nossos amigos pedreiros e serventes, uma boa tarde para todos nas obras, um bom trabalho. É, um abraço aí pro Adilson Garcia. Uma boa tarde também pro Polaco, pro Negão e pro Cuque. É, a galera aí da construtora do Tarso Real, trabalhando hoje em Antagorda, começando a nova etapa, uma nova obra, um novo projeto e acompanhando aí a 104.7 FM Show de Bandas. Maravilha, um abração pra vocês e um bom trabalho pra cima do dia, né, Garcia? É, o Garcia, o Polaco, o Negão e também o Cuque.
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0: Bora fechar o show com a banda Destaque Nacional. DNA no bailão, Calamidade Nacional, valeu.
2: No calor do
0: vem aí na sequência o Daniel Alves, ele vai comandar o Gaita e Viola. Show de Bandas volta amanhã a partir da 1:00.

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1: Então vamos lá, boa tarde pra você, 4h05, 20 graus a temperatura, tarde linda de terça-feira, 15 de setembro, gente. E aí, tá tudo certo? Então tá bom, naquele clima, semana farroupilha, faltando aí 5 dias, né, pro 20 de setembro, pra data mais importante do Rio Grande do Sul, de todos os gaúchos. Gaita e Viola a partir de agora. 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Também com a gente, Copeli, Centro de Referência em Câncer de Pele, Encantos, Lancheria, Sorveteria e Choperia. Pessoal da Encantos está de folga hoje. 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Aqui estamos no clima da semana farroupilha. Hoje, amanhã, né? Quinta e sexta, o Gaita e Viola vai trazer aqui as músicas gaúchas em destaque. Toda a programação do Gaita e Viola vai ser de música gaúcha, tá bom? A partir de hoje, até sexta-feira, naquele clima da semana farroupilha, o Gaita e Viola vai trazer aqui o destaque principal, sempre a música gaúcha, tá bom? Então vamos começar mais ou menos assim, ó. Neto Fagundes, o Canto Alegretense, abrindo o Gaita e Viola com

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1: Vamos lá, de volta aqui no Gaita e Viola, 4h20 de temperatura na marca dos 20 graus na tarde da terça-feira. Um abração pro Júnior, pro Beto, pro pessoal da DVJ, pessoal trabalhando e ouvindo o nosso programa. Meu amigo César Dan, um abraço aí pro César, pessoal do restaurante Dan. Também a Graça e o Ed lá na Almeida, um forte abraço. Pessoal lá no ponto das estações do Porto 15, vai ter almoço domingo, sábado, né? Sábado vai ter almoço com o Renan Júnior, hein? Fazendo uma super festa, o cantor da madrugada gelada, que maravilha, hein? Valeu, um abraço pra toda a turma aí do Porto 15 no ponto das estações. Ramon Mazarino também ligado com a gente, um abração aí pro Ramon, pessoal lá no Bar e Mercado Zanon, alô Zanon. Metalúrgica do Azulão, ouve o Gaita e Viola, alô Aristeu de Conto, um abraço. Também a vovó Anália, a Carla, as meninas lá na farmácia Manipulares, o Luiz lá no Recanto do Nono em Vespasiano, um abração também pro Pedro, pra Solange, confeitaria Dona Sola, Ramon Mazarino com a gente, um abraço aí pro Ramon Mazarino. A Mari aí da Fubica Bordados, o Juarez também com a gente, boa tarde para Ialca Porto, a Bete Peretti, ótimo programa, obrigado Bete, a Carmen Pese de Mussum e o Igor Lopes está em contato com a gente, o Igor Lopes estão em contato aqui com a gente, boa tarde Igor.
2: Boa tarde Daniel, ouvintes da Rádio Encantada, estamos aqui na ERS 130. Aqui na Santinha, no Lajadinho, um pouco antes da Praça do Pedágio, para quem vai Encantado, a região baixa do Vale do Taquari. Pois é, o trânsito aqui flui em meia pista, como já noticiado anteriormente pelo Cláudio Necoferri e repassado aí as informações através pelos nossos ouvintes, do nosso WhatsApp. É uma queda de barreira aqui na ERS 130 nesse momento. O trânsito flui em pare e siga, né, na localidade, então requer muita atenção dos motoristas e também certa calma, né? O fluxo de veículos é intenso nesse horário, final da tarde desta terça-feira aqui na nossa região. Inclusive um veículo, um Ford Fiesta emplacado e Encantado, acabou se chocando contra as pedras que estão sobre a via, né? O motorista não foi identificado, não teve sua identidade revelada e muito menos a sua idade, foi encaminhado sem ferimentos, né, apenas com algumas escoriações e o susto, né, para o Hospital Beneficente Santa Terezinha de Encantado através da UTI móvel, né? A Brigada Militar de Encantado atende a ocorrência e aguarda-se a chegada também do Corpo de Bombeiros para fazer a limpeza, né, e também liberar a via. ERS 130 na Santinha, Encantado, Lajadinho, então em meia pista no final da tarde desta terça-feira. Repórter Rádio Encantado, Igor Lopes, lembrando que nas nossas redes sociais também tem imagens para os nossos ouvintes conferir.
1: Valeu Igor, obrigado pelas informações aí na Santinha do Peral, então deslizamento, né? Meia pista ERS 130 próximo do pedágio aí na Santinha do Peral, em Palmas, né, na RS 130. Um abraço pro Mustafá também ouvindo a gente, grande Mustafá, pessoal na Mundial Tintas, um abraço pro Derek, aí da Construvali também com a gente, obrigado pela companhia, meu amigo Elton lá do Marsala também, ótima tarde para vocês. Vamos com música, no clima da semana farroupilha do Gaita e Viola. Agora tem os Serranos, Tordilho Negro, 4h24.

jeito nenhum, não podemos entregar pros homens Rui Biriva aqui no Gaite. Viola, porca véia, cavalo tostado, Os Serranos, Tordilho Negro, a música gaúcha em homenagem à Semana Farroupilha, tomando conta do Gaite Viola até sexta-feira. Nós vamos no clima assim, né? Só a música gaúcha para homenagear aqui a todos os gaúchos e gaúchas de todas as querências. 25 faltando para 5 no Gaite Viola. Você interagindo, participando comigo. Quero mandar um abraço aqui pro pessoal que tá acompanhando a gente. Ligadinho, alô Daniel Butzel. É uma ótima tarde. Santos Zonato também, alô Paulinho aí da Barbearia Fagundes. Abração pro Gilmar também lá na Peixaria Lambari. Lavagem Espitol também ligado com a gente. A Mário Juarez aí da Fubica também. A Mari tá dançando no seu vestido de prenda lá na Fubica, né? É. Alô, Carlos Alberto Marcolin da Garibote, um abraço pro Elias e pra Simone. O Márcio e a Dani lá na MM Escátula. Padaria Bebê também com a gente. Alô, Marcelo, alô, Borba. Abraço pro Sacola, grande Fabrício Sacola. O Diego e o Diego lá em Mussum, lá na oficina também ligados com a gente. Um abração aí pro Guilherme, pra toda a turma da Pizzaria Marasca lá em Roca Salles também. Um abraço pro Pingo aí da Bronzatti, o Jefferson também. É. Obrigado pela companhia de vocês aí. Pessoal sintonizado com o Gaita e Viola, também quero mandar um abração aqui pro pessoal que tá acompanhando a gente lá na MS de Mussum e lá no Mercado Pio também, o pessoal tá sintonizado com o Gaita e Viola. Agora tem os farrapos, as mocinhas da cidade, 24 para 5.

tio Bilia, tia Georgina, até tia Marica com baita macho. E o som do baile então era uma beleza. Só tinha uma gaitinha lá num canto desse jeito.

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1: Vamos lá, de volta aqui no Gaita e Viola, 4:45. Quem é que tá ouvindo a gente? Mandando um abraço para dona Maria Isabel Schneider, lá em Roca Salles. Pessoal da Encantos, Lancheria, Sorveteria e Choperia, um abraço aí pro Badim, pra Grazi, o Cassiano, o Vini, o Júlio, o Chico, o Guedes, o Victor também, o Badizinho, né? E o pessoal tá lá em Reuvado, né? O meu amigo Badim mandou mensagem pra gente, tá lá numa boa lá em Reuvado, na companhia do sogro, o seu Leocir Mella. Então um abraço aí pro seu Leocir, lá em Reuvado, ouvindo o nosso programa. Obrigado pela companhia, pela sintonia de vocês. É, o Badim no dia de folga foi lá no sogro, né, pra trabalhar, tá lá ajudando o sogro, rapaz. O Badim é um genro exemplar, claro que é. Né, seu Leocir? Um abraço pro senhor aí, tudo de bom, pra toda a turma aí de Reuvado. E um abraço pra todo o pessoal aí da Encantos, Lancheria, Sorveteria e Choperia, próximo da praça, no centro de Encantado. Obrigado pela companhia junto com a gente aqui. Vamos lá, 14:05, Luiz Carlos Borges. Tropa de Osso.

0: Tá aí José Mendes, Picasso Velho, 7:05. O Gaite Viola, o Igor Lopes tem mais informações aí sobre o bloqueio, né? Um deslizamento que aconteceu na RS-130, na Santinha do Peral, próximo ao pedágio, aqui na cidade de Encantado. Igor, novamente na programação.
1: Daniel, ouvintes da Rádio Encantado, de volta, continua aqui na Santinha, na RS-130, em Encantado, onde uma queda de barreira deixa a pista, deixa em meia pista, né, melhor dizendo, a localidade, né? Você, nosso ouvinte que usa, né, querendo ou não, a RS-130, ela é muito utilizada, um intenso número de veículos, de automóveis, de motociclistas, também de caminhões, né? Então, redobre sua atenção, trânsito segue em meia pista. O trabalho agora depende por parte de maquinário da própria IGR, que deve retirar, então, as pedras que estão sobre a pista, né? Esse trabalho ainda não começou de retirada, mas já está tudo muito bem sinalizado pela Polícia Rodoviária Estadual. O Corpo de Bombeiros também fez uma lavagem, colocou serragem para que o trânsito não seja totalmente interrompido. Trânsito segue em meia pista na ERS-130, aqui na Santinha, em Encantado. Mais informações a qualquer momento durante a nossa programação.
0: Beleza. Valeu, Igor, pelas informações aqui no Gaita e Viola, 5:05. Vou fechar a primeira hora do programa. João Chagas Leite, Porque Cantam os Cardeais.
2: Não te preocupa, bagual.

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1: 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Vamos lá, de volta aqui no Gaita e Viola. 19 graus a temperatura, segunda hora para Magazine Luiza. 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Alguém oferecendo música para Janete Mazo, de Doutor Ricardo, dizendo que está com muita saudade. Alô, Janete Mazo? Alguém está com muita saudade de você. Admirador secreto, né? Aniversariantes de hoje. Quem é que está de aniversário hoje? Completando mais um ano de vida. Vai recebendo aqui a homenagem do Gaita e Viola. Andriele Pacheco está de aniversário hoje. Parabéns aí para Andriele. A Estela Preto Kremer, parabéns aí pra Estela, também tá de aniversário hoje. Maximiliano Machado de Souza, o Maxi, tá de aniversário hoje. Ricardo Pazetti, também de aniversário hoje. Franciele Pereira, também tá de aniversário hoje. A Flaviana da Silva, também tá de aniversário hoje, aí do bairro Planalto, parabéns pra Flaviana. A Joana Gomes também tá de aniversário hoje. Wellington Dutra, Wesley, né? Wesley Dutra tá de aniversário hoje. Parabéns aí pro Wesley, tá de aniversário hoje também. Sebastião Silveira, advogado Sebastião Silveira, também tá de aniversário hoje. E também a Maria Reis tá de aniversário hoje, a Tata do Valderino, né? Também tá de aniversário hoje. Parabéns aí a todos os aniversariantes. A Tata Reis, Sebastião Silveira, Wesley Dutra, André Pacheco, Joana Gomes, a Flaviana da Silva, Franciele Pereira, Maximiliano Machado de Souza, Estela Preto Kremer e a Andriele Pacheco são os aniversariantes desta terça-feira, que estão completando mais um ano de vida e recebendo aqui a homenagem do Gaita e Viola. Um abraço para Circe Giovanella, também tá ligada aqui com a gente. César Passarinho, Guri, 5 e 6.

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1: É lindo, é um baile velho de gente gaúcha, gente.
2: Mas só se for de cola atada, né, rapaz?
1: Regado a muito samba com fanta, gente.
2: Barbaridade.
1: Principalmente na fronteira do nosso estado.

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1: Vamos lá, de volta no Gaita e Viola, 5 horas e 24 minutos nesta terça-feira, semana Farroupilha. Você ligado com a gente, uma ótima tarde para você. Obrigado pela sua companhia. Um abraço pro Nelson Ferla. Tá ouvindo a gente, tá trabalhando na ordenha das queridas, né, das mimosa. Um abraço aí pro Nelson Ferla. Obrigado pela sintonia. Boa tarde, nós da família do Kiko Bergamaschi. A Isolete mandou para nós aqui. Manda uma bela música para o Ricardo Pazetti. Tudo de melhor para este menino, né? Ele tem uma família linda e amada. Então tá, um abraço pro Ricardo Pazetti. Quem tá oferecendo aqui é a família do Kiko Bergamaschi. Um abraço aí pra Isolete, pessoal lá no bairro Lajadinho. Muita atenção aí na Santinha do Peral, hein, gente? É, na Santinha do Peral aí, né? A pista está em meia pista, né? Que é a 630, próximo do pedágio aqui de Encantado. Muita movimentação de carros. Então, por favor, hein, gente? Muita cautela, muito devagar aí, né? Pega leve na acelerada, né? Vai devagar, porque a situação tá complicada aí na RS-130. Vamos com música, 5 horas e 25 minutos. Cristiano Quevedo, bem na porteira.

Indo pra seis, tá aí Elton Saldanha, hino gaudério, hino rio-grandense, Teixeirinha com Gaúcho da Fronteira, Gaita Velha do Seu Ari, Cristiano Quevedo, bem na porteira. Um abraço pra Márcia Benini, pra Suzy Antônia lá em Roca Salles. Lembrando que hoje, amanhã, quarta-feira, quinta-feira e sexta-feira, nós vamos trazer aqui só música gaúcha, né? Só música gaudéria, pelo motivo aí da Semana Farroupilha, em homenagem a todos os gaúchos e gaúchas. Vamos lá, 22 faltando para 6, depois do intervalo, tem as saideiras aqui do Gaita e Viola.

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É disso que o velho gosta, gaúcho da fronteira, 14 faltando para 6 aqui no Gaita e Viola. Daqui a pouco tem a hora da Ave Maria, depois o Claudinei Coferri comanda o fim de tarde desta terça-feira, dia 15 de setembro. O Gaita e Viola vai ficando por aqui. Volta amanhã a partir das 4. Obrigado pela sua companhia. Uma ótima terça-feira, uma ótima noite para todos vocês. Fechar com Tchê Garotos, tô voltando pra ficar. Fechando o Gaita e Viola Gaudério desta terça-feira.

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1: Minha saudação a vocês, ouvintes. A paz de Cristo e a proteção de Maria estejam acompanhando a todos. Hoje, dia 15 de setembro, é o dia de Nossa Senhora das Dores. Diversos são os títulos atribuídos a Nossa Senhora que lembram o sofrimento e as dores da Mãe do Salvador. Nossa Senhora das Dores também é conhecida por Nossa Senhora da Piedade, Nossa Senhora das Angústias, Nossa Senhora das Lágrimas, Nossa Senhora das Sete Dores, Nossa Senhora do Calvário ou do Monte Calvário, Nossa Senhora do Pranto e outros títulos mais. No Evangelho de São Lucas, falando da apresentação de Jesus ao templo, no capítulo 2, versículos de 33 a 35, lemos assim: O pai e a mãe de Jesus estavam maravilhados com o que se dizia do menino. Simeão os abençoou e disse a Maria, a mãe do menino: Eis que este menino vai ser causa de queda e elevação de muitos em Israel. Ele será um sinal de contradição. Quanto a você, uma espada há de atravessar-lhe a alma. Além da profecia de Simeão sobre Jesus que ouvimos, também a fuga da Sagrada Família para o Egito, o desaparecimento do menino Jesus durante 3 dias, o encontro de Maria com Jesus no caminho do Calvário, Maria observando o sofrimento e a morte de Jesus na cruz, Maria recebendo o corpo do filho tirado da cruz e Maria observando o corpo do filho a ser depositado no Santo Sepulcro, são os 7 principais momentos de sofrimento e de dor de Nossa Senhora. São João Batista Scalabrini foi um grande devoto de Maria, também sob o título de Nossa Senhora das Dores. Ele e muitas pessoas unem seus sofrimentos e dores aos sofrimentos e dores de Nossa Senhora, encontrando nela uma mãe solidária. Por todos os que estão sofrendo, angustiados, doentes, enlutados, rezemos: Ave Maria, cheia de graça, o Senhor é convosco, bendita sois vós entre as mulheres e bendito é o fruto do vosso ventre, Jesus. Santa Maria, Mãe de Deus, rogai por nós, pecadores, agora e na hora de nossa morte. Amém. E por intercessão de Nossa Senhora das Dores e de São João Batista Scalabrini, o Deus Todo-Poderoso vos abençoe. Em nome do Pai e do Filho e do Espírito Santo. Amém. Boa noite. Fiquem bem. Tchau.
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3: Agora são 18:06, 20 graus, céu claro, tempo seco aqui na região dos vales. Está começando aqui pela Rádio Encantado 104.7 FM, mais uma edição do fim de tarde. A partir de agora, boa música, informação, alto astral. 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Final da tarde desta terça-feira com céu claro, tempo seco, temperatura em declínio. Nesse momento, 20 graus aqui no centro da cidade de Encantado. E a partir de agora, tua participação pelo WhatsApp aqui do estúdio no 99988-1543. Bora, é hora de começar.
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3: Fim de tarde que começa com Nando Moreno e Rio Negro e Solimões.
4: É

0: Que é isso, Rio de Janeiro?
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2: Agora são 18 horas e 17 minutos, 20 graus. Zé Neto e Cristiano, Fama de Louco, aqui no Fim de Tarde. Antes, Fiorella com Guilherme Benuto, Namorar Sem Namorar. Vamos aos destaques do Fim de Tarde desta terça-feira, dia 15 de setembro. Desmoronamento de terra e pedras deixa trânsito em meia pista na RS-130, próximo a Santinha. Em Palmas, Encantado. Autores de feminicídio são condenados a ressarcir ao INSS as pensões pagas aos dependentes das vítimas aqui no estado do Rio Grande do Sul. Em jogo atrasado, o Grêmio enfrenta o Botafogo amanhã no Rio de Janeiro. Tricolor será comandado na Casa Mata por Luiz Felipe Scolari, o Felipão. 18 horas e 18 minutos. Cleiton e Romário Moreira.

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0: Agora 18 horas e 28 minutos, 19 graus, fim de tarde aqui na 104.7 FM, oferecimento do Bar e Mercado Zanon e também Casa de Florença Pizzaria. Mais destaques do fim de tarde de hoje. Agora na economia, dólar fechou hoje com alta de 0,14%, cotado a R$5,15. Bolsa de Valores em São Paulo fechou o pregão de hoje com alta de 0,70%, nos 186.793 pontos. Em alta, o euro fechou hoje cotado a R$5,94. Barril do petróleo tipo Brent, referência para o mercado internacional, fechou hoje com alta de 3,16%, cotado a US$109,02. Daqui a pouquinho, a loteria da sorte.
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0: Agora tem Matheus e Cauã com Lauana Prado, Admita.

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1: 18:34, 19 graus, chegou a loteria da sorte desta terça-feira, esse dia 15 de setembro, caneta e papel na mão, anotando os números, a extração da loteria da sorte de hoje, o quinto prêmio, 5.719, 5.719, quarto prêmio, 3.858, 3.858. Terceiro prêmio, 8.492, 8.492. Segundo prêmio, 6.203, 6.203 o segundo prêmio. É, e o primeiro prêmio da loteria da sorte de hoje, 1.876, 1.876 o primeiro prêmio. É o primeirão da loteria da sorte desta terça-feira. 876. Daqui a pouquinho tem um repeteco da loteria.
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1: Boa, Vitor, aqui no fim de tarde. Peraí.

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0: 15 minutos, agora faltando para as 19 horas, 18 graus, temperatura em declínio no final da tarde, começo da noite desta terça-feira aqui na região. Daqui a pouquinho a previsão do tempo, agora um repeteco da loteria. Quinto prêmio, 5.719. Quarto, 3.858. Terceiro, 8.492. Segundo prêmio, 6.203. E o primeiro prêmio da loteria, 1.876. 1.876 o primeiro prêmio.
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0: 12 faltando para as 19 horas, hora da previsão do tempo. Amanhã, quarta-feira, uma área de alta pressão favorece o tempo firme aqui na região. Nas primeiras horas do dia, pode acontecer a formação de nevoeiro. Temperatura mínima amanhã, 6 graus, e a máxima à tarde não passa dos 20 graus. Quinta-feira, o tempo permanece firme aqui no vale. O sol aparece com nebulosidade variada ao longo do dia. Temperatura mínima quinta-feira 6 graus e a máxima à tarde 24 graus. Sexta-feira também será de sol aqui na região. Previsão do tempo, informações, dados do Núcleo de Informações Hidrometeorológicas da Univates. Vem aí as últimas músicas do programa de hoje, depois a Voz do Brasil. Fechando com Júlia, Rafaela e Hugo e Guilherme.
1: Tá bom, Hugo e Guilherme.
0: Besteira feita, boa noite.

0: país no dia de hoje.
1: Olá, uma boa noite.
0: Boa noite para você que nos acompanha em todo o país.
1: Terça-feira, 15 de setembro de 2026.
0: Vamos aos destaques do dia.
1: A infraestrutura por trás da tela. Data centers mantém o mundo conectado.
0: E Brasil sanciona a lei que cria regime tributário especial para a instalação desses espaços no país.
1: É o Redata. A medida prevê incentivos fiscais e uso de energia renovável. Pablo Mundi.
2: A nova legislação também contempla serviços de computação em nuvem e operações de inteligência artificial, como treinamento e geração de respostas do modelo de IA.
0: Produção agrícola e pecuária.
1: Brasil colheu cerca de 361 milhões de toneladas de grãos na safra 2025-26, 2,6% a mais em relação à anterior.
0: E produção de carnes deve ultrapassar 34 milhões de toneladas em 2026 e 2027. Natália Kozlik.
3: De acordo com a Conab, o resultado permitirá um aumento nas exportações sem comprometer o abastecimento do mercado interno.
1: Um refúgio científico no meio da Amazônia.
0: Às margens do Lago Tefé, biblioteca reúne mais de 28 mil obras ligadas à região. Cleide Lopes.
4: Localizada em uma região cercada por áreas protegidas, ela é o único local com conteúdo científico em um raio de mais de 500 quilômetros.
1: Hoje na apresentação, Luciana Vasconcelos e Nazi Brum.
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1: Sancionado o regime especial de tributação para serviços de data centers, o Redata.
0: A lei prevê incentivos fiscais e suspende a cobrança de tributos federais para a compra de equipamentos destinados à instalação, ampliação e modernização dos centros de tecnologia, os data centers.
1: Uma das obrigações das empresas é o compromisso com a sustentabilidade e o uso de energia limpa.
0: Mas você sabe o que são os data centers? Vamos entender na reportagem de Pablo Mundim.
2: Data centers são estruturas que armazenam, processam e gerenciam grandes volumes de dados e aplicações digitais. O Brasil passa a ter um regime especial de tributação para estimular a instalação de data centers no país. A nova lei cria incentivos fiscais para a compra de equipamentos usados nesses centros de processamento de dados. Para ter acesso aos benefícios, as empresas terão de cumprir contrapartidas, entre elas, reservar pelo menos 10% da capacidade de processamento para o mercado interno, utilizar energia de fontes limpas ou renováveis e investir no país. Também haverá exigências de eficiência no uso da água para o resfriamento dos equipamentos. O secretário executivo do Ministério da Fazenda, Rogério Seron, destaca o papel dessa medida na indústria 4.0.
5: É uma crítica muito recorrente quando se discute data centers, a questão do consumo excessivo de água e que isso pode ser um problema. As novas soluções que se chamam de circuitos fechados, o projeto endereça isso de uma forma muito adequada. Então, o consumo de água não será um problema. E a energia, a nossa energia, sim, é muito. Esses data centers consomem muita energia, mas diferente do resto do mundo, aqui a gente produz energia limpa, de baixo carbono e renovável. Então, novamente, isso não vai ser um gargalo, vai ser uma grande oportunidade.
2: A nova legislação também contempla serviços de computação em nuvem e operações de inteligência artificial, como treinamento e geração de respostas por modelos de IA. Segundo o ministro do Desenvolvimento, Indústria, Comércio e Serviços, Márcio Elias Rosa, o regime prevê a suspensão por 5 anos de tributos na compra de componentes eletrônicos e outros equipamentos de tecnologia da informação e comunicação.
6: Há uma suspensão dos tributos federais, nós temos a expectativa de que estados nos acompanhem, que os municípios nos acompanhem, mas o fato é que há uma suspensão dos tributos federais sempre que o produto não tiver produção nacional equivalente, desde que seja destinado para o ativo, né, imobilizado desses investimentos, e vale por 5 anos. Ou seja, nós estamos em face de uma grande inovação.
2: A entrada no programa dependerá de autorização do Ministério da Fazenda e as empresas precisam estar em dia com os tributos federais. Reportagem Pablo Mundim.
1: A gente acabou de falar dos incentivos aos data centers, aqueles galpões gigantes, verdadeiros supercomputadores que fazem a mágica da internet da internet aconteceram de dia, guardando nossas fotos e fazendo funcionar a inteligência artificial.
0: Mas para entender como a gente chegou até aqui, vale a pena voltar um pouquinho no tempo e ver como a internet evoluiu ao longo das décadas.
1: Quem é dessa época vai lembrar. 30 anos atrás, navegar na web era aquela novela da conexão discada, cheia de bips, chiados e paciência.
0: Pois é, Nazi, de lá para cá tudo mudou. Hoje, mais de 90% dos brasileiros estão conectados. E aquela internet lenta deu lugar a uma rede rápida, que tá na palma da mão, no celular, no trabalho e no nosso dia a dia.
1: Pois é, confira os detalhes dessa evolução na reportagem de Gabriela Noronha.
7: Quem lembra desse som inconfundível da conexão discada? Há cerca de 30 anos, esses bips e chiados significavam que alguém estava se conectando ao mundo novo. No Brasil, a internet começou a se popularizar no final dos anos 90 por meio de modems ligados à linha telefônica. Só na década de 2000, com a introdução da banda larga, foram possíveis conexões mais rápidas e estáveis, como explica Giovanni Almeida, professor da Faculdade de Ciências e Tecnologias em Engenharia da Universidade de Brasília.
8: No início era a tecnologia discada, então quem poderia ter acesso à internet era quem tinha um telefone em casa, e depois então começa a ter uma evolução que é quando surge a tecnologia que a gente, né, chama de rede de telefonia celular. Então, tem desde a primeira geração, né? Aí, por isso tem 1G, 2G, 3G, 4G e hoje 5G. Aí, a partir da tecnologia 4G, é que ficou mais forte, aí coincide com o uso do smartphone, surgimento do smartphone, que aí permite que hoje a gente tenha, né, esse acesso na palma da mão.
7: Com a expansão da infraestrutura de internet e a diversificação das tecnologias, cerca de 169 milhões de pessoas no Brasil já estão conectadas hoje. Segundo dados do Instituto Brasileiro de Geografia e Estatística, o IBGE, mais de 90% da população já tem acesso à rede. O que muitos não sabem é que, embora o destino final seja a tela do celular ou do computador, o caminho percorrido pelo sinal varia entre a fibra ótica, a rede móvel e o satélite. De acordo com Thiago Brown, assessor do Departamento de Investimento e Inovação do Ministério das Comunicações, cada tecnologia atende a uma realidade geográfica e a diferentes necessidades de uso.
9: O que é muito importante a gente ter em mente é que todas essas tecnologias, seja satélite, telefonia móvel ou fibra ótica, elas se complementam, né? Então, naquela região onde é mais difícil chegar a fibra ótica, a gente consegue, através de uma comunicação telefonia móvel, levar conectividade banda larga para a população. E aí, mais difícil ainda, aquela região mesmo remota, de rural, de fronteira, por exemplo, em estados que tem muita densidade de floresta, mas existe gente morando ali, existem brasileiros morando ali, a gente tem a solução via satélite para levar também.
7: O assessor do Ministério das Comunicações destaca ainda que, para além das experiências cotidianas, redes estáveis e ultra rápidas permitem o acesso a serviços públicos digitais, como telemedicina e conteúdos educativos.
9: Com a chegada da internet de alta velocidade, a gente consegue levar saúde. Um especialista da área médica consegue fazer o atendimento desse brasileiro que está numa região rural, por exemplo, né? E aí, acesso à educação nem se fala, né? A internet hoje tem todo o conteúdo de todos os tipos.
7: Para mais informações sobre as tecnologias disponíveis e a qualidade dos serviços prestados, basta consultar a página da Anatel na internet, no endereço anatel.gov.br. A agência regula e fiscaliza o setor de telecomunicações, estabelecendo normas técnicas e mediando conflitos entre consumidores e operadoras. Reportagem Gabriela Noronha.
0: O Brasil colheu cerca de 361 milhões de toneladas na safra 2025-26, segundo estimativa da Companhia Nacional de Abastecimento, a Conab.
1: O volume representa alta de 2,6% em relação à temporada anterior. A área plantada também deve crescer, chegando a 83,5 milhões de hectares. Confira na reportagem.
10: A produção brasileira de grãos na safra 2025-2026 fechou o ciclo estimado em 361 milhões e 700 mil toneladas, segundo a Companhia Nacional de Abastecimento, a Conab. É o 12º e último levantamento para o período de setembro do ano passado a agosto deste ano. Os números mostram um aumento de 2,6% em relação à temporada anterior. A área de plantio estimada é de 83 milhões e 500 mil hectares, crescimento de 1,7% em comparação com o ciclo anterior. Os maiores aumentos de área estão nas lavouras de soja e milho. Segundo Nayara Bittencourt, diretora de Política Agrícola e Informações da Conab, as condições climáticas contribuíram para os dados estimados.
11: Então, em relação à soja, nós temos 180,4 milhões de toneladas colhidas. Esse resultado ele decorre tanto de uma expansão de área plantada e também das condições climáticas que foram bastante favoráveis nesse ano, com uma boa produtividade do ciclo. O milho também é uma cultura de destaque aqui, com 144 milhões de toneladas, também com condições climáticas bastante favoráveis nas principais regiões produtoras.
10: A Conab também apresentou uma estimativa para a próxima safra, de 2026 a 2027. A produção brasileira pode chegar a 366 milhões e 600 mil toneladas de grãos. Soja e milho apresentam tendência de crescimento. De acordo com a Conab, o resultado projetado reflete uma maior área semeada, o que compensa uma ligeira perda esperada na produtividade média nacional das lavouras. Quem comenta é o presidente da companhia, Silvio Porto.
12: Nós estamos apresentando aqui uma expectativa de crescimento de área praticamente para todas as culturas, mas nós estamos identificando uma redução de área no Rio Grande do Sul, mas nós estamos identificando também uma compensação dessa redução em outros estados.
10: O IBGE, que faz um levantamento anual da safra, estima para 2026 uma produção agrícola de 352 milhões e 900 mil toneladas, 2% acima do resultado registrado em 2025. Arroz, milho e soja representam 92,9% da produção estimada e ocupam 87,4% da área a ser colhida. Entre as regiões, o Centro-Oeste apresenta a maior estimativa de produção, seguido por Sul, Sudeste, Nordeste e Norte. E Mato Grosso é o maior produtor, com 32,1%, seguido por Paraná, Rio Grande do Sul, Goiás, Mato Grosso do Sul e Minas Gerais. Com locução de Thaís de Araújo, reportagem Luciana Colares de Holanda.
0: No mercado de carnes, também há projeção de alta nos próximos anos.
1: Segundo a Conab, o resultado será puxado pela produção de carne suína e de frango em 2026 e 2027.
13: Segundo projeções da Conab, Companhia Nacional de Abastecimento, a produção brasileira de carnes deve ultrapassar 34 milhões de toneladas neste ano e no próximo. O valor é 2% maior que o volume obtido em 2025 e foi influenciado sobretudo pela avicultura de corte e a suinocultura. De acordo com a Conab, o resultado permitirá um aumento nas exportações sem comprometer o abastecimento do mercado interno. Os dados divulgados nesta terça-feira também estimam alta na produção de ovos no país nos próximos anos. A publicação completa pode ser acessada no endereço www.gov.br/conab. Natália Koslick para a Voz do Brasil.
0: Atenção, participantes da Prova Nacional Docente.
1: O Instituto Nacional de Estudos e Pesquisas Educacionais Anísio Teixeira, o INEP, recomenda aos inscritos consultar com antecedência o local de prova, que será aplicada no próximo domingo, 20 de setembro.
0: As informações estão disponíveis no cartão de confirmação da inscrição no sistema PND.
1: Os portões serão abertos ao meio-dia, no horário de Brasília, e fechados pontualmente à 1 da tarde.
0: O resultado final está previsto para 15 de dezembro.
1: Mais informações em pnd.inep.gov.br.
0: Dicas do Enem.
14: Oi, meu nome é Davi Enzo e a minha pergunta é: quantas horas por dia eu preciso estudar?
0: A professora de biologia Maria Antônia Ferreira vai responder essa dúvida. Vamos conferir.
15: Para essa pergunta, não existe uma resposta exata, porque isso é muito individual de cada um. Eu diria para vocês focarem mais em qualidade de estudo e menos em tempo. Porque, por exemplo, se você estudar 2 horas por dia, mas essas 2 horas forem bem proveitosas com foco total, é mais eficiente do que 5 horas toda hora oscilando o foco. Então, eu acho que assim, o máximo possível que você consiga manter um bom rendimento, um bom foco ali nesse tempo de estudos. Lembre-se, no dia da prova, vocês estarão realizando exercícios. Vocês precisam estar preparados para responder questões. O Enem é muito mais do que simplesmente decorar um monte de teoria. Ele é uma prova de leitura, interpretação e preparação para responder exercícios.
0: As provas do Enem vão ser realizadas nos dias 8 e 15 de novembro. Se prepare e acompanhe as nossas dicas toda terça-feira aqui na Voz do Brasil e também na radiogov.ebc.com.br. Um local de conhecimento no interior do Amazonas, onde é possível acessar obras dos primeiros cientistas que pesquisaram a região.
1: Biodiversidade, populações ribeirinhas e recursos naturais estão entre os temas das pesquisas.
0: A biblioteca que fica em Tefé é um convite para pesquisadores, estudantes e qualquer pessoa que queira saber mais sobre a Amazônia brasileira.
1: Ela é um centro de pesquisa de excelência vinculado ao Ministério da Ciência, Tecnologia e Inovação.
16: Preservar a Amazônia é garantir vidas no planeta, mas para preservar é preciso conhecer, e é justamente esse o objetivo da biblioteca Henry Waterbeats. Às margens do Lago Tefé, no Amazonas, a biblioteca conta com 28 mil obras científicas dedicadas à região. Mais do que reunir livros, a biblioteca é há mais de 3 décadas uma guardiã da memória científica da Amazônia. A bibliotecária Graciete do Socorro Rolim conta um pouco sobre a sua história.
17: Nós temos vários títulos de vários viajantes naturalistas que andou aqui pela região amazônica. Se você quiser fazer uma pesquisa histórica dos primeiros estudos relacionados aqui na região, tanto na parte de biologia, botânica, zoologia, arqueologia, a parte da antropologia, esses livros, eles são fontes riquíssimos dessas informações.
16: O acervo conta com publicações sobre a conservação da biodiversidade, uso sustentável dos recursos naturais, estudos sobre populações ribeirinhas e diversidade socioambiental. A biblioteca é uma fonte de consulta para pesquisadores, estudantes e profissionais de diversas áreas. Localizada em uma região cercada por áreas protegidas, ela é o único local com conteúdo científico em um raio de mais de 500 quilômetros, como explica Graciete do Socorro Rolim.
17: Além da importância dela científica, né, o lugar é muito bonito. Tem os janelões de vidro, então dá a vista direta para o Lago Tefé. A vista é muito linda.
16: Para saber mais sobre a biblioteca Henry Waterbeats, é só acessar a página mamirauá.org.br. Reportagem Cleide Lopes.
0: Os gabaritos preliminares do Exame Nacional de Avaliação da Formação Médica, o ENAMED, e da primeira etapa do Revalida já estão disponíveis para consulta.
1: O prazo para apresentar recursos termina nesta quinta-feira, dia 17 de setembro.
0: As versões definitivas do gabarito oficial da prova, objetiva e o resultado definitivo serão publicados no dia 4 de dezembro.
1: O ENAMED avalia a formação médica, já o Revalida comprova diplomas médicos expedidos por universidades de fora do Brasil para exercício profissional no SUS.
0: Para mais informações, acesse gov.br/inep.
1: Conhecer o território indígena e seus caminhos pode fazer toda a diferença na hora de salvar uma vida.
0: Por isso foi implementado um projeto piloto em Dourados, no Mato Grosso do Sul, o SAMU Indígena.
1: A equipe conta com profissionais indígenas e reduzem mais da metade o tempo de resposta em emergências em saúde nos territórios.
18: Com atendimento na língua nativa, o SAMU indígena funciona 24 horas por dia, 7 dias por semana, e atende cerca de 25 mil indígenas de 3 etnias que vivem na Reserva Dourados, em Mato Grosso do Sul. Desde agosto do ano passado, quando foi implementado o projeto piloto, o serviço já registrou mais de 2.400 ocorrências, uma média de 204 atendimentos por mês. A secretária de Saúde Indígena do Ministério da Saúde, Lucinha Tremembé, diz que o SAMU indígena dá mais celeridade aos atendimentos de urgência.
19: Com o SAMU, a gente consegue aí um fato muito importante, que é a redução do tempo de espera.
18: O número para acionar o serviço é o mesmo que funciona no restante do país, o 192. O que muda no caso do SAMU indígena é a equipe. Ao todo, são 14 profissionais da saúde. 7 deles são indígenas e falam fluentemente português e guarani. A equipe também conhece bem a região, o que dá mais celeridade ao atendimento. O Everton Nunes, da etnia Terena, é um dos enfermeiros que trabalham na viatura e fala da importância da rapidez na resposta ao chamado.
20: O que difere é que nós já conhecemos a aldeia, né? A gente sabe por onde conseguimos entrar, até porque em dia de chuva é mais difícil de entrar. Os condutores sabem, por aqui eu não posso passar, porque se eu passar por aqui, a minha VTR vai ficar. Essa questão de logística mesmo, da condução, do condutor levar a equipe até esse atendimento e até também do tempo resposta. Tempo é vida.
18: As comunidades indígenas da reserva de Dourados contam com o suporte de 2 unidades básicas de saúde indígena, 1 polo base e 1 distrito sanitário especial indígena. Mas nos casos de ocorrências mais graves, a equipe do SAMU leva o paciente para unidades de saúde e hospitais da região para atendimento especializado. Reportagem Graziele Bezerra.
0: Com as eleições chegando, é importante reforçar: o voto é livre e secreto.
1: Prática de assédio eleitoral no trabalho é crime.
0: Quem traz os detalhes é a repórter Larissa Graciano.
21: Nos últimos 4 anos, o Ministério Público do Trabalho recebeu quase 5 mil denúncias de assédio eleitoral. O voto é secreto, é um direito previsto na Constituição. Mas tem patrão, tem chefe que usa do cargo e do poder econômico para pressionar empregados a apoiar esse ou aquele candidato. E isso é crime. No começo, a prática do assédio eleitoral envolvia pressões diretas, como ameaça de demissão. Hoje, a maioria dos casos é mais velada, como mensagens do chefe com vídeo ou pesquisas eleitorais postadas em grupos da empresa ou enviadas diretamente ao trabalhador. Falas do patrão no ambiente de trabalho, sugerindo que a situação pode ficar difícil se determinado candidato vencer, é outro exemplo. E para configurar assédio, não precisa ser um ato repetido. É que essa pressão, esse constrangimento, ainda que feito uma única vez, tem potencial de gerar medo no trabalhador e direcionar seu voto, afirmou a advogada da União, Alessandra Lopes.
22: Sobretudo esse medo que a pessoa vai nutrir de ser penalizada, de ser removida, de ser transferida, né, de local, de ir para um local onde tem menos condições, de mudar a sua escala de trabalho, de perder o emprego também, né, no final das contas. A gente não quer que ninguém que esteja numa relação hierarquizada, que tenha poder econômico privilegiado, possa coagir outras pessoas e, portanto, desequilibrar o pleito.
21: Uma das provas mais comuns apresentadas pelo trabalhador são as conversas de WhatsApp. Por isso, a orientação para você que é dono de empresa ou coordenador de uma área e que tem poder hierárquico sobre seus trabalhadores é saber os limites do que pode e do que não pode, como alerta o procurador do trabalho, Igor Souza Gonçalves.
23: O empregador tem direito à sua liberdade de pensamento, à sua liberdade política, mas quando ele está dentro do ambiente empresarial, ainda que ele esteja num grupo de WhatsApp, numa conversa informal com aquele determinado trabalhador, ele deve se recordar que em muitos casos o que está ali não é o CPF dele, é o CNPJ dele. Então, às vezes, esse tipo de brincadeira, esse tipo de mensagem, ele pode ter uma conotação e um potencial de constranger aquele determinado trabalhador. trabalhador. A gente já teve diversas condenações aí a valores vultuosos, né, nas eleições de 2022, de 2024, a responsabilização de empregadores públicos e privados, condenações de dano moral coletivo que passaram e a casa dos milhões, né, porque é um dano que se entende que não é só a liberdade de pensamento do trabalhador, é um dano a toda a democracia.
21: Abrir as portas da fábrica, da loja ou da repartição pública para que um candidato converse com os funcionários é outro tipo bem comum de assédio eleitoral e deve ser denunciado. Para prevenir a prática também no serviço público, foram realizadas mais de 50 palestras em vários órgãos federais. Houve ainda a assinatura de uma parceria para dar agilidade no encaminhamento das denúncias que podem ser feitas, por exemplo, no site do MPT, o Ministério Público do Trabalho. De Brasília, Larissa Graciano.
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0: Fique agora com as notícias do Poder Judiciário do Congresso Nacional. Uma boa noite.
1: Boa noite, até amanhã.
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4: STF analisa petição referente ao relatório da PF no âmbito do caso Master.
5: STJ define que milhas e pontos de programas de fidelidade podem ser penhorados para pagar dívidas.
4: Mesários vão até o dia 3 de outubro para concluir o treinamento para as eleições 2026.
5: Boa noite, eu sou Leandro Bezerra.
4: E eu sou Walter Lima.
5: O plenário do Supremo Tribunal Federal realizou nesta terça-feira uma sessão extraordinária com o objetivo de analisar a petição 16662 referente ao relatório produzido pela Polícia Federal no âmbito do caso Master, relacionado ao ministro Alexandre de Moraes.
4: Na sessão de hoje, os ministros debateram questão de ordem apresentada pelo decano da Corte, ministro Gilmar Mendes.
5: Os ministros, neste primeiro momento, analisam se acompanham ou não o presidente do STF, ministro Edson Fachin, no sentido de julgar a petição 16662 separadamente da petição que faz questionamentos sobre a conduta do ministro André Mendonça nas investigações sobre o caso Master.
4: Depois houve o pedido de vista do ministro Flávio Dino para ter mais tempo para analisar o caso e o julgamento foi suspenso.
5: Milhas aéreas e pontos de programas de fidelidade podem ser penhorados para pagar dívidas.
4: O entendimento é do STJ, Fátima Uchoa.
6: A penhora é um ato processual que vincula bens do devedor ao pagamento de dívidas. Uma empresa credora pediu que operadoras de cartão de crédito e programas de fidelidade de companhias aéreas informassem a existência de pontos em nome de um devedor. O Tribunal de Justiça do Distrito Federal negou o pedido, mas no STJ a relatora ministra Nancy Andrighi destacou que a lei não impede, em regra, a penhora de pontos de fidelidade com valor econômico, que são considerados bens digitais integrantes do patrimônio do devedor. E no caso julgado, a empresa deverá indicar quais programas pretende consultar para que o tribunal de origem avalie a possibilidade de penhora.
5: Você já teve dificuldade para se desconectar do trabalho?
4: Para chamar a atenção para este problema, o TST e a Universidade de Brasília lançaram uma campanha sobre saúde mental. Larissa Batista.
24: A campanha tem um recado direto: sua saúde é a fronteira que o trabalho não pode ultrapassar. E ela mostra que o descanso também é cuidado. Os materiais serão divulgados durante o mês de setembro nas redes sociais da Justiça do Trabalho, em parceria com os 24 TRTs espalhados pelo Brasil. Não deixe de conferir. E se precisar de apoio emocional, ligue para o Centro de Valorização da Vida, pelo número 188. As ligações são gratuitas e o atendimento é feito 24 horas por dia.
5: Mesários têm até o dia 3 de outubro para concluir treinamento para eleições 2026.
4: Capacitação pode ser feita pelo aplicativo Mesário ou pelo ambiente virtual de aprendizagem do TSE. Fábio Ruas.
25: Além da capacitação à distância, o treinamento também pode ser presencial, de acordo com a orientação de cada cartório eleitoral. O curso virtual reúne informações sobre os procedimentos que deverão ser adotados por quem vai trabalhar nas sessões eleitorais, O conteúdo foi atualizado para as eleições 2026 e contempla o novo fluxo de votação, com orientações práticas para o dia da eleição. Quem concluir o treinamento e trabalhar nos dois turnos poderá acumular 6 dias de folga.
5: Justiça Federal condena líder de esquema financeiro a mais de 23 anos de prisão por lavagem de dinheiro.
4: Decisão atendeu a pedido do MPF e também responsabilizou outros dois envolvidos na fraude. Carla Zanetti.
2: Segundo investigações, o esquema fraudulento operava a partir da cooptação de vítimas para contratação de empréstimos consignados de alto valor em instituições financeiras. Em troca, os suspeitos prometiam quitar as parcelas dos financiamentos e repassar os lucros do investimento para as vítimas. Entre 2019 e 2022, foram movimentados cerca de 156 milhões de reais. O réu líder do esquema foi condenado a 23 anos de reclusão por lavagem de dinheiro. Já os outros dois acusados já estão cumprindo as próprias penas.
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5: A você uma boa noite
4: e até amanhã.
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8: Eu sou Humberto Pinheiro e estes são os destaques de hoje do Jornal do Senado, que começa agora. Senado deve analisar projeto que protege recursos do Fundo Constitucional do Distrito Federal. Campanha busca conscientizar a população sobre a doação de órgãos. Senado vende mais de 20 mil livros na Bienal de São Paulo. Boa noite. O Senado Federal deve analisar o projeto de lei complementar que busca proteger os recursos do Fundo Constitucional do Distrito Federal. A proposta altera o novo arcabouço fiscal para garantir o funcionamento dos serviços essenciais da capital do país. Repórter Douglas Castilho.
9: O texto tem como objetivo central retirar o Fundo Constitucional do Distrito Federal, o FCDF, das restrições fiscais que recentemente passaram a limitar o aumento dos seus recursos. O FCDF é utilizado para manter as polícias militar, civil e penal, o corpo de bombeiros, a saúde e a educação de Brasília, mas passou a ter seu orçamento obrigatoriamente limitado nos anos em que a União registrar contas no vermelho. O consultor de orçamento do Senado, Sérgio Machado, demonstrou cautela com as idas e vindas de exceções às regras fiscais, porque podem prejudicar a transparência orçamentária.
11: O problema da inclusão sucessiva de exceções às regras fiscais é que isso traz prejuízo à transparência, à simplicidade do nosso sistema orçamentário e, em alguma medida, à própria efetividade da medida original. Por outro lado, é claro que há mérito em muitas dessas exceções. Afinal, estamos mesmo tratando de uma obrigação prevista constitucionalmente.
9: A lei do arcabouço fiscal já havia excluído expressamente o FCDF dos limites de controle de gasto. Mas uma lei complementar aprovada em agosto estabeleceu uma regra geral que afetou os repasses ao fundo. O projeto agora apresentado altera esse quadro ao inserir uma exceção expressa para o FCDF, garantindo que seu reajuste volte a acompanhar integralmente a variação da receita corrente líquida. O projeto aguarda envio para as comissões do Senado.
8: Estamos em um mês marcado por campanhas de conscientização sobre diversos temas. Uma delas é o Setembro Verde, que alerta para a importância da doação de órgãos. A campanha busca informar a população e incentivar a doação, um gesto que pode salvar vidas. Repórter Lana Dias.
12: A decisão comunicada de se tornar um doador de órgãos pode orientar a família no momento de luto e, principalmente, salvar a vida de quem aguarda um transplante. É por isso que existe o Setembro Verde. Verde, com o objetivo de conscientizar a população sobre a importância da doação. A campanha é relacionada ao Dia Nacional da Doação de Órgãos, em 27 de setembro, e busca, sobretudo, incentivar as pessoas a expressarem a vontade ainda em vida às suas famílias, como explicou a médica nefrologista da Fundação ProRim, Amanda Meyer da Luz.
10: Durante todo esse mês, nós procuramos esclarecer dúvidas, combater mitos e principalmente estimular pessoas a ter essa conversa com a sua família sobre o seu desejo de serem doadores. Hoje nós sabemos que existem mais de 45 mil pessoas em uma lista de espera para um rim.
12: A doação pode acontecer em duas circunstâncias. A primeira é com doador vivo, quando estiver saudável e em condições para que o procedimento não prejudique sua saúde. A outra é com doador falecido, quando a morte encefálica é decretada. Amanda esclareceu que, nessa situação, a família é acolhida e consultada sobre a doação.
10: Após a confirmação, então, dessa morte encefálica, a família é acolhida e é consultada sobre a doação. Se houver, então, a autorização, são realizados, então, por último, exames para avaliar quais órgãos, né, podem ser aproveitados. Um deles, então, pode ser o rim. Então, a central de transplantes identifica o possível depois receptor, segundo os critérios clínicos, critérios de compatibilidade, tempo de espera e logística para a chegada do órgão na pessoa que será a receptora.
12: A doação e o transplante de órgãos e tecidos são incentivados por lei no Brasil, que prevê, na última semana de setembro, a realização de atividades de conscientização dos estudantes de todos os níveis de ensino. Quem deseja ser doador ou doadora de órgãos deve conversar com a família. Mais de 49.500 pessoas aguardam transplante de órgãos no Brasil, segundo a lista de espera do Ministério da Saúde.
8: Mais de 20 mil livros foram vendidos pela Livraria do Senado durante a Bienal do Livro de São Paulo, realizada neste mês. A Constituição Federal e títulos sobre a história do Brasil estiveram entre as obras mais procuradas. Outro destaque foi a coleção Em Miúdos, que leva a educação cidadã a crianças e jovens por meio de ilustrações e linguagem informal. A 28ª Bienal Internacional do Livro de São Paulo terminou no domingo, dia 13. O Senado levou ao público uma variedade de títulos e também apresentou iniciativas de educação legislativa, preservação da memória e participação popular. A reportagem é de Yasmin Rodrigues.
13: O Senado participou com cerca de 250 títulos publicados pela própria casa. O espaço também recebeu atividades sobre o arquivo e a biblioteca do Senado, a coleção Escritoras do Brasil, Sustentabilidade e o programa E-Cidadania, que aproxima a população do processo legislativo. A servidora do Senado, Paula Oda, explica que a proposta foi apresentar ao visitante diferentes formas de conhecer e se aproximar da casa.
14: O espaço de eventos, ele é muito interessante, porque a instituição tem a possibilidade de conversar com a sociedade aqui. E mais do que vir aqui só e vender livros, a gente está aqui para representar a instituição, a gente está aqui para demonstrar, né, tudo que a gente tem de melhor para o cidadão, que muitas vezes não conhece tudo isso.
13: Entre livros de história e legislação e documentos que preservam a memória do país, a presença na Bienal mostrou que aproximar o cidadão do legislativo também pode começar por algo tão simples quanto a abrir um livro.
8: Um projeto que autoriza porte de arma de fogo para mulheres sob medida protetiva da Lei Maria da Penha avança no Senado. Ao defender o projeto, o relator, senador Flávio Bolsonaro, do PL do Rio de Janeiro, alegou que o agressor se aproveita da vulnerabilidade física da mulher para colocá-la novamente em risco e defendeu a concessão do porte. A reportagem é de Bruno Lourenço.
15: O projeto de lei que está pronto para ser votado na Comissão de Segurança Pública altera o Estatuto do Desarmamento para garantir o direito ao porte de arma de fogo a mulheres sob o amparo de medidas protetivas da Lei Maria da Penha. O texto também reduz a idade mínima de 25 para 18 anos, tanto para a aquisição quanto para o porte de arma pelas vítimas. O relator, senador Flávio Bolsonaro, do PL do Rio de Janeiro, alegou que o agressor se aproveita da vulnerabilidade física da mulher para colocá-la novamente em risco e defendeu a concessão do porte.
16: A arma de fogo, caso assim deseje a mulher, sob medida protetiva de urgência, servirá como instrumento equalizador contra a diferença
17: de força física existente entre ela e o agressor. Ressaltamos que o porte de arma de fogo não será obrigatório, mas apenas facultativo, somente para as mulheres sob medidas protetivas de urgência e que cumpram os requisitos arrolados no presente projeto de lei e no corpo normativo do próprio estatuto.
15: A CSP pode acrescentar alteração ao texto aprovado na Comissão de Direitos Humanos para deixar claro que, revogada a medida protetiva de urgência, cessará também a autorização excepcional para a arma de fogo, mas nada impedirá a mulher de buscar a posse da arma dentro das regras gerais do estatuto.
18: Eleições 2026.
19: Nas eleições deste ano, presos em regime provisório poderão votar. No entanto, essa pode ser a última vez que brasileiros nessa condição participam das eleições. Isso porque a lei antifacção, que entrou em vigor em março de 2026, proíbe o alistamento eleitoral e o voto de pessoas presas, seja em regime definitivo ou provisório. Porém, o Tribunal Superior Eleitoral decidiu suspender esse trecho da legislação, permitindo que presos provisórios e adolescentes que cumprem medidas judiciais restritivas votem em outubro. O TSE argumentou que a lei antifacção viola o princípio da anualidade eleitoral, que impede mudanças na legislação a menos de um ano da eleição. O Supremo Tribunal Federal também pode julgar o tema para manter ou anular, em definitivo, o direito ao alistamento e ao voto do preso provisório. A Constituição já proíbe o voto de pessoas condenadas em decisão final. Nos últimos anos, a Justiça Eleitoral instalou cabines de votação em alguns estabelecimentos penais para garantir o direito dos presos. Em 2026, poderá votar o preso sem condenação definitiva que estiver com o título eleitoral em dia e tiver solicitado o voto. O prazo para o pedido terminou em maio. Com trabalhos técnicos de Eliseu Caires, o Jornal do Senado fica por aqui. Acompanhe agora as notícias da Câmara dos Deputados. Boa noite e até amanhã. Boa noite e até amanhã.

0: condições especiais para mulheres grávidas em concursos públicos. A repórter Fabielle Pires traz mais informações sobre a proposta.
1: Um projeto de lei em discussão na Câmara dos Deputados quer garantir que mulheres grávidas ou puérperas não sejam prejudicadas em concursos públicos por causa da gestação ou do parto. A autora da proposta, a deputada Denise Pessoa, do PT do Rio Grande do Sul, disse que apresentou o texto ao acompanhar notícias de gestantes prejudicadas em concursos. Em 2025, por exemplo, 3 grávidas passaram por dificuldades no concurso nacional unificado ao não conseguirem da banca organizadora autorização para assistir de forma remota ao curso de formação em caso de parto. Pelo texto em discussão na Câmara, candidatas impossibilitadas de participar de qualquer etapa de concurso público em razão da gestação, parto ou puerpério terão direito a participar remotamente da fase do certame quando houver compatibilidade com a situação de saúde, desde que essa forma de participação não frustre o caráter competitivo do concurso. A proposta também permite a realização da prova em segunda chamada, quando a candidata não puder comparecer no dia previsto em edital, com nova data a ser agendada pela banca organizadora. A impossibilidade deverá ser comprovada antes ou imediatamente após a realização da prova, mediante documento assinado por profissional médico. O direito será garantido em qualquer estágio da gestação para todas as etapas do concurso, independentemente de previsão expressa no edital. Segundo a autora do projeto, Denise Pessoa, a segunda chamada e a participação remota de gestantes em etapas de concurso público já vem sendo conquistadas na justiça.
2: Essa proposta ela é importante porque ela combate e enfrenta uma desigualdade que atinge as mulheres. A gente sabe que essa é um caso que já apareceu, como eu disse, em vários concursos, especialmente no concurso nacional unificado, e que decisões judiciais já garantiram o direito às mulheres. E, portanto, a gente transforma em legislação algo que já vem sendo reconhecido em processos judiciais. É importante que as mulheres elas possam concorrer em condições iguais e elas não precisem ser punidas por uma condição física que não deveria ser um fator de exclusão.
1: O projeto que garante a gestantes ou puérperas condições diferenciadas em concursos públicos foi aprovada pela Comissão de Administração e Serviço Público. O texto ainda vai passar pelas Comissões de Defesa dos Direitos da Mulher e de Constituição e Justiça. Da Rádio Câmara de Brasília, Fabielle Pires.
3: Economia.
4: Josenildo, do PDT do Amapá, defende a aprovação de projeto que cria regras para reduzir a burocracia. Autor da matéria, ele explica que o objetivo é digitalizar processos de licenciamento com prioridade para microempresas, pequenos negócios e empreendedores individuais.
0: Josenildo propõe que os órgãos públicos deixem de exigir documentos já disponíveis bases de dados governamentais. O deputado aponta que a integração dos sistemas vai reduzir custos, acelerar as decisões administrativas e melhorar o ambiente de negócios.
4: Carlos Veras, do PT de Pernambuco, apoia projeto que regulamenta a criação e o funcionamento das cooperativas solidárias. O texto define essas entidades como sociedades sem fins lucrativos e voltadas à promoção social, geração de renda e superação das desigualdades.
0: Carlos Veras entende que o projeto oferece a essas cooperativas tratamento tributário diferenciado e prioridade em licitações públicas. Além disso, a proposta regulamenta a atuação das cooperativas em finanças solidárias e em plataformas digitais de trabalho.
4: João Carlos Bacelar, do PL da Bahia, pediu informações à Casa Civil sobre a regulamentação de incentivos fiscais para sistemas de armazenamento de energia por baterias. Ele quer saber como o governo pretende incluir essa tecnologia no regime especial de incentivos para o desenvolvimento da infraestrutura, o REIDE.
0: O deputado pede esclarecimento sobre o andamento da regulamentação e os estudos técnicos, fiscais e regulatórios relacionados ao tema. João Carlos Bacelar argumenta que a medida pode incentivar investimentos e fortalecer a infraestrutura do setor elétrico.
4: Projeto de Heloísa Helena, da Rede do Rio de Janeiro, proíbe as apostas esportivas online no Brasil. A parlamentar argumenta que a expansão das bets contribui para o endividamento das famílias e para o aumento do transtorno relacionado ao vício em jogos.
5: O que acontece hoje é que as pessoas não precisam nem se deslocar de casa, como se fazia antes, para jogar nos cassinos, nos bingos ou em qualquer lugar. As pessoas com um celular, elas podem ter toda a sua vida destruída. São muitos casos de ludopatia já diagnosticados, casos gravíssimos de famílias inteiras que perdem tudo que têm. Muitos jovens suicidam em função dessas

0: jogatina, que são as bets. Então, nós entendemos que é de fundamental importância que elas sejam proibidas.
1: Heloísa Helena critica a regulamentação do setor e alerta que a arrecadação tributária obtida com as apostas não compensa os impactos sociais causados pelo vício em jogos. Ela acrescenta que grande parte dos recursos movimentados por essas plataformas vai para o exterior.
2: Trabalho.
3: Delegado Éder Mauro, do PL do Pará, defende a criação de uma política de qualificação profissional e reinserção no mercado de trabalho para pais de pessoas com deficiência após a morte de quem era cuidado. A proposta prioriza esse público em programas federais de capacitação e intermediação de emprego.
1: Delegado Éder Mauro afirma que os beneficiários também poderão receber acompanhamento psicossocial e participar de ações de empreendedorismo. Ele argumenta que a ideia é reduzir a vulnerabilidade de famílias que deixaram o mercado de trabalho para exercer o cuidado contínuo.
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2: Relações Exteriores.
3: A proposta que cria política para a reintegração de brasileiros deportados ou repatriados avançou na Câmara. A repórter Silvia Munhato tem mais detalhes.
5: A Comissão de Previdência, Assistência Social, Infância, Adolescência e Família da Câmara dos Deputados aprovou o projeto que cria a política Reintegra Brasil. O objetivo é apoiar a reinserção social e profissional de brasileiros que retornam ao país após repatriação ou deportação. Em 2025, 3.924 brasileiros foram deportados pelos Estados Unidos e outros 3.050 tiveram que sair da União Europeia. A deputada Rogéria Santos, do Republicanos da Bahia, relatora do texto, destacou que esses brasileiros chegam ao país com dificuldades econômicas, mas também com outros problemas.
6: Existe um outro pormenor também, que na sua maioria eles retornam ao Brasil, inclusive indocumentados, com seus documentos expirados, com dificuldades de acessar o poder público, inclusive em relação à saúde. E aí, a política, ela vem trazendo exatamente esse bojo para acolher e reintegrar esses brasileiros.
5: Entre as medidas previstas está a criação de unidades de recepção nos pontos de entrada no país, com encaminhamento para abrigos temporários ou auxílio para transporte até o município de origem. Também deverá ser ofertado atendimento psicológico e assistência social, além da criação de espaços de convivência para mães e filhos e apoio para a localização de parentes no Brasil. O texto ainda concede atendimento prioritário no Cadastro Único para Programas Sociais e prioridade no acesso ao Bolsa Família e ao benefício de prestação continuada. Outras ações estão relacionadas à empregabilidade das pessoas e à proteção de bens adquiridos no exterior. A proposta, que cria uma política de acolhimento de deportados e repatriados, será analisada agora pelas comissões de Finanças e Tributação e de Constituição e Justiça. Da Rádio Câmara de Brasília, Silvia Munhato.
2: Desenvolvimento Regional.
1: Sérgio Brito, do PSD da Bahia, solicita a realização de uma audiência pública para discutir o projeto que transfere às assembleias legislativas a competência para criar municípios. A ideia é impulsionar o desenvolvimento regional de distritos com potencial econômico.
7: A criação de novos municípios tem relação direta com o desenvolvimento regional. Tem distritos e comunidades que comprovadamente têm capacidade de crescer, se desenvolver, gerando renda e progresso para centenas de regiões pelo Brasil. O projeto estabelece critérios claros e responsáveis, assegurando que novas unidades administrativas tenham viabilidade econômica, social e estrutural, garantindo a sustentabilidade e melhor prestação de serviços à população.
3: Sérgio Brito cita como exemplos os distritos baianos de Roda Velha e Rosário para defender a proposta. Segundo o deputado, o projeto estabelece critérios técnicos para a criação dos municípios e pode facilitar o acesso da população a serviços públicos, além de o desenvolvimento regional.
1: Da Vitória, do PP do Espírito Santo, defende a aprovação de projeto que permite transformar a ocupação regular de terrenos de marinha em direito de uso registrado em cartório. Pela proposta de sua autoria, a União permanece como proprietária enquanto o morador passa a ter o domínio útil do imóvel.
3: Da Vitória explica que a medida alcança ocupantes inscritos na Secretaria do Patrimônio da União com posse pacífica há pelo menos 5 anos. O texto mantém a cobrança anual pelo domínio útil do terreno, além da taxa devida quando esse direito for transferido a outra pessoa.
1: Está pronto para a pauta da Comissão da Amazônia o relatório de Dilvanda Faro, do PT do Pará, ao projeto que amplia garantias em desapropriações por utilidade pública. O texto determina processo prévio e proteção reforçada a comunidades tradicionais e famílias de baixa renda.
3: De acordo com Dilvanda Faro, o projeto supera a lógica patrimonial ao incorporar dimensões sociais, culturais e territoriais, garantindo a manifestação prévia dos atingidos e reconhecendo o valor subjetivo da terra.
1: É de Elmar Nascimento, do União da Bahia, projeto para levar perícias médicas do INSS a localidades de difícil acesso. Entre os critérios previstos estão distância superior a 100 quilômetros da agência mais próxima, problemas de deslocamento da população e demanda reprimida pelo atendimento.
3: A proposta de Elmar Nascimento determina que o atendimento ocorra pelo menos uma vez por mês nessas localidades. Ele explica que, ao cumprir a medida, o INSS poderá utilizar unidades móveis, realizar mutirões, recorrer à telemedicina ou deslocar peritos para os municípios.
2: Meio Ambiente.
1: Gleisi Hoffmann, do PT do Paraná, quer proibir a exportação de animais destinados ao abate ou a engorda para abate no exterior. A medida vale para bovinos, búfalos, ovinos, caprinos, suínos e equídeos e prevê multas de até R$20 mil por animal, além de outras sanções para quem descumprir a regra.
3: Gleisi Hoffmann ressalta que a proposta não impede a exportação de animais para reprodução, pesquisa e conservação. Segundo a deputada, a iniciativa amplia a proteção e o bem-estar animal e, ao mesmo tempo, estimula o processamento da carne no Brasil, gerando mais valor e emprego no país.
1: Baleia Rossi, do MDB de São Paulo, defende o projeto que autoriza o sepultamento de animais de estimação em jazigos pertencentes à família do tutor, em cemitérios públicos e privados. Ele argumenta que a proposta reconhece o vínculo afetivo entre os tutores e seus animais.
3: De acordo com Baleia Rossi, o projeto estabelece critérios para o sepultamento dos animais, como a comprovação de que a morte não foi causada por doença infecto-contagiosa. Ele afirma que a medida também exige autorização prévia da administração do cemitério.
1: Mário Frias, do PL de São Paulo, é um dos autores da proposta que endurece as regras de proteção aos animais. A ideia é aumentar as penas para crimes de maus tratos, tornar esses crimes hediondos e impunitíveis e determinar a perda da guarda dos animais pelos condenados.
3: O texto, que tem apoio de Mário Frias, também prevê educação sobre proteção animal nas escolas, atendimento veterinário público com castração gratuita e a criação de um cadastro nacional de pessoas condenadas por crimes contra animais.
2: Justiça.
1: Está pronto para ir a plenário o projeto que prevê punições para quem interditar idoso de forma abusiva. A repórter Paula Bittar explica a proposta.
8: A Comissão de Constituição e Justiça da Câmara aprovou um projeto que cria sanções civis e penais para quem tentar interditar idosos de forma abusiva ou fraudulenta. O objetivo é impedir que familiares ou pessoas de confiança utilizem processos judiciais de interdição para assumir o controle de bens e rendimentos de idosos que ainda possuem plena capacidade. O relator, deputado Felipe Carreiras, do PSB de Pernambuco, considerou que é necessário garantir o caráter de medida excepcional para a curatela, com o objetivo apenas de assegurar apoio aos que não consigam praticar atos da vida civil de forma autônoma. Para ele, utilizar a medida com finalidade patrimonial e sucessória representa evidente desvio de finalidade e vulnera direitos fundamentais relacionados à liberdade, à autonomia privada, ao patrimônio e à dignidade da pessoa humana. O texto aprovado define a tentativa de curatela por má-fé como motivo para excluir o herdeiro da sucessão, resultando na perda do direito à herança. Além da sanção civil, o projeto altera o Estatuto da Pessoa Idosa para aumentar a punição nos casos de apropriação ou desvio de bens. A pena para esse crime, que é de reclusão de 1 a 4 anos e multa, será aumentada de 1/3 até a metade se ele for praticado mediante a instauração de processo de curatela abusiva ou fundada em motivos falsos. A proposta também atualiza termos legais e permite que o juiz reconheça a intenção de enganar de forma mais ágil durante o processo, evitando que a lentidão da justiça beneficie herdeiros de má fé. A proposta que cria sanções civis e penais para quem tentar interditar idosos de forma abusiva ou fraudulenta ainda será analisada pelo plenário. Da Rádio Câmara de Brasília, Paula Bittar.
2: Segurança Pública.
9: Projeto de defensor Stélio Denner, do União de Roraima, inclui na Lei Maria da Penha um monitoramento eletrônico do agressor como medida protetiva de urgência em situações de alto risco à mulher. Segundo o deputado, a iniciativa visa conter a escalada do feminicídio no Brasil.
1: Pelo texto de defensor Stélio Denner, o juiz deverá observar novos critérios para conceder a medida protetiva, como casos de ameaça grave, histórico de agressões e perseguição. O texto também prevê a integração da tornozeleira eletrônica com mecanismos de alerta direto à vítima.
2: Direitos Humanos.
9: Amanda Gentil, do PP do Maranhão, recomenda a aprovação de proposta de emenda à Constituição que inclui a primeira infância como etapa prioritária na proteção dos direitos e garantias das crianças. Relatora da matéria, ela propõe reforçar a obrigação do poder público no desenvolvimento integral até os 6 anos de idade.
1: O substitutivo de Amanda Gentil determina que União, Estados, Distrito Federal e atuem de forma integrada em políticas para a primeira infância. O texto também exige a divulgação dos recursos destinados a essas ações e inclui creches e visitas domiciliares entre as medidas previstas.
2: Educação.
9: Jorge Sola, do PT da Bahia, defende a ampliação das escolas públicas em tempo integral, especialmente no ensino médio. Para o deputado, a política é também uma medida de enfrentamento ao crime organizado, já que é nessa faixa etária que adolescentes são mais vulneráveis ao aliciamento.
10: Oferecer escola de tempo integral, ou seja, segunda a sexta, de manhã e de tarde, o dia todo, com alimentação durante todo o dia, com formação profissional, com qualificação em várias áreas, cultura, esporte, línguas, e você com isso permite, né, que esse adolescente tenha uma melhor formação e perspectivas futuras, sendo afastado do risco da cooptação pelo crime organizado.
1: Jorge Sola acrescenta que a Bahia já conta com mais de 70 escolas de ensino médio reformadas ou construídas, com laboratórios, auditórios e espaços esportivos, e que outras 250 serão entregues. Ele aponta que a parceria com o Programa Federal Pé de Meia ajudou a reduzir a evasão escolar.
9: Termina agora o Jornal Câmara dos Deputados, produzido pela Rádio Câmara, com trabalhos técnicos de Wellington Teles e apresentação de Luciana Vieira e Val Monteiro. Boa noite.
1: A Voz do Brasil volta amanhã. Uma boa noite para você.
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1: Olá, muito boa noite. Agora são 8:02 aqui em Brasília. Estamos chegando na programação da sua Rádio Nacional nessa terça-feira, 15 de setembro de 2026. Aqui eu, Marcia Dias, muito prazer. Comigo no estúdio, Paulo Meirelles. E vamos juntos aqui na programação até a meia-noite. Ouvindo Roberta Sá, Laranjeira.

0: da redação, Ramon Nunes.
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2: Oito e quatro.
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3: 8:27.

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1: 8:40.

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0: nesse país. Olha, 8h51.
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